0: Você prevê um superávit de 18 bilhões e 600 milhões de reais.
1: Nova regra de comercialização de ingressos para eventos quer evitar compra massiva por meios automatizados.
2: E eventos com mais de 1000 pessoas devem distribuir água gratuita ou oferecer bebedouros. Ana Gabriela Salles.
3: Eventos com mais de 1000 pessoas em locais abertos ou fechados devem permitir a entrada de garrafas de água próprias dos participantes ou oferecer água de fácil acesso.
1: Política Nacional de Biometria para aeroportos, portos e hidrovias.
2: Medida padroniza procedimentos para aumentar segurança e agilizar embarques. Gabriela Noronha.
4: A proposta prevê a ampliação do fluxo digital de identificação de passageiros em aeroportos, portos, instalações portuárias e hidrovias.
2: E hoje, na apresentação da Voz do Brasil, Luciana Vasconcelos e Luciano Seixas.
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2: O governo federal apresentou hoje ao Congresso a proposta de orçamento para 2027.
1: A previsão para 2027 é de saldo positivo de mais de 18 bilhões de reais nas contas públicas.
2: A proposta também estima o salário mínimo em R$ 1.741 no ano que vem.
1: Quem acompanhou e está ao vivo conosco é a repórter Graziele Bezerra. Olá, Graziele, boa noite.
0: Oi, Luciano. Boa noite para você, boa noite para a Luciana e para o ouvinte da Voz do Brasil. Pois é, o projeto de lei orçamentária pilou que prevê aí as receitas e fixa também as despesas do governo para o ano seguinte foi enviado hoje ao Congresso Nacional. É ele que detalha onde e também quanto, né, o governo vai poder gastar os recursos públicos. O documento aponta que o orçamento total previsto para 2027 é de 7 trilhões e 400 bilhões de reais e prevê um superávit de 18 bilhões de reais nas contas públicas para o ano que vem, o que indicaria arrecadação superior aos gastos do governo. O ministro do Planejamento e Orçamento, Bruno Moretti, explica os motivos que apontam para um cumprimento deste valor.
5: Primeiro, um peso um pouco menor das despesas obrigatórias, que nos dá mais instrumentos de manejo do orçamento público. Segundo, nós não estamos prevendo nenhum tipo de receita que dependa de aprovação do Congresso, porque, né, em outros exercícios nós encaminhamos o PELOA e junto a ele outras medidas de arrecadação, e aqui nós não contamos com nenhuma medida nova, ao contrário.
0: São previstos no documento 272 bilhões de reais para a saúde, 141 bilhões de reais para a educação e 133 bilhões para investimentos. O projeto de lei orçamentária prevê ajuste de R$ 1.741 no valor do salário mínimo para 2026, o que representa aí uma alta de R$ 120 ou 7,4% em relação aos R$ 1.621 atuais. E um ganho real aí de 2,3% em relação à inflação. O documento também projetou alta de 2,46% para o Produto Interno Bruto, o PIB, do ano que vem, que é a soma de todas as riquezas produzidas no país. Eu volto com vocês aí no estúdio.
2: Obrigada, Graziele Bezerra, pelas informações ao vivo aqui na Voz do Brasil.
1: Um novo passo nas negociações entre Brasil e Estados Unidos sobre as novas tarifas aplicadas ao nosso país.
2: Na tarde de hoje, os ministros Mauro Vieira, das Relações Exteriores, e Márcio Elias Rosa, do Desenvolvimento, Indústria, Comércio e Serviços, se reuniram de modo virtual com o representante de comércio dos Estados Unidos, Jamison Greer.
6: De acordo com nota divulgada após o encontro, o Brasil reafirmou que está aberto ao diálogo, mas voltou a criticar as tarifas impostas pelos Estados Unidos. Segundo o governo brasileiro, as medidas são unilaterais e não estão de acordo com as regras do comércio internacional. As taxas adicionais estão em vigor desde o dia 22 de julho. O ministro do Desenvolvimento, Indústria, Comércio e Serviços, Márcio Elias Rosa, destacou a importância da negociação.
7: Nada do que possa causar dano aos interesses econômicos do país ou ao interesse do Brasil nós vamos negociar, vamos colocar na mesa.
6: Os dois países concordaram em realizar novas reuniões técnicas nas próximas semanas e depois um novo encontro em nível ministerial para avaliar os avanços das negociações. O governo brasileiro afirma que continuará buscando um acordo equilibrado e mutuamente benéfico com os Estados Unidos, com respeito ao diálogo e à soberania nacional. Reportagem Raquel Mariano.
1: A venda de ingressos para shows e eventos vai passar por mudanças. Um novo decreto protege o consumidor do chamado cambismo digital.
2: E um outro decreto define regras para a distribuição de água em eventos culturais.
8: O novo decreto sobre a comercialização de ingressos para eventos foi resultado de denúncias de consumidores sobre a dificuldade de acesso a ingressos nas plataformas de venda oficiais. Isso porque uma prática chamada cambismo digital costuma fazer compras em massa dos ingressos disponibilizados e revender a preços mais caros, o que, de acordo com a Secretaria Nacional de Defesa do Consumidor, é uma prática abusiva. Agora, os vendedores e revendedores devem obedecer a regras que garantam a transparência. É o que explica o secretário da Senacom, Ricardo Morishita.
9: A primeira coisa, aquele que vende, que é aquele comercializador primário, ele tem que tomar cuidado. Ele tem que evitar que esses robôs, que esses programas tirem a oportunidade dos consumidores. A outra coisa, quando a gente olha para aquele que está revendendo, que a gente chama do intermediador secundário, é aquele que compra de quem não vai no show. Ele precisa dizer que ele não é a bilheteria oficial, que às vezes o consumidor se confunde e ele precisa fazer um alerta.
8: Outra regra prevista no decreto de comercialização de ingressos determina que haja clareza da destinação das taxas cobradas pelas plataformas. Os preços e taxas adicionais devem ser informados de forma visível em todas as etapas da compra no site. E uma novidade é o direito de arrependimento pela compra e de transferência do ingresso comprado para outro titular de forma gratuita. A advogada e representante dos consumidores em Minas Gerais, Luciana Ateniense, espera que as mudanças melhorem o acesso aos eventos.
10: Este decreto em relação ao evento realmente busca ajudar e ter acesso a todos vocês, fãs e nós consumidores que queremos apenas usufruir uma bela diversão, uma merecida diversão que infelizmente o computador deixa a gente longe deste acesso. Nós temos direito também a transferir aquele meu ingresso para quem eu quiser.
8: Outro decreto assinado nesta segunda-feira amplia e torna permanente a obrigatoriedade de oferecer água potável aos participantes de shows e eventos. A morte da jovem Ana Clara Benevides Machado num show da cantora Taylor Swift no Brasil em 2023 por desidratação trouxe à tona a necessidade de uma legislação específica, que virou portaria naquele ano e agora vira lei. Eventos com mais de 1000 pessoas, sejam festivais, congressos, feiras ou shows, por exemplo, em locais abertos ou fechados, devem permitir a entrada de garrafas de água próprias dos participantes ou oferecer água de fácil acesso. O secretário Ricardo Morishita detalha a medida.
9: Todas as pessoas têm direito a entrar com a sua garrafinha de água. E para eventos acima de 1000 pessoas, duas possibilidades: coloca bebedor para as pessoas beberem água ou distribua água. E se o preço for abusivo, a gente vai atrás.
8: As multas para empresas que descumprirem a lei podem chegar a 14 milhões de reais, de acordo com a Senacom. Reportagem Ana Gabriela Salles.
1: O Brasil vai adotar a biometria como sistema padrão de identificação em aeroportos, portos e hidrovias.
2: A utilização do modelo é voltada para o aumento da segurança e maior fluidez nos terminais.
1: A atual identificação manual será substituída em etapas.
4: Uma nova política estabelece diretrizes nacionais para a expansão do uso de biometria nos processos de embarque em terminais brasileiros. Segundo o ministro de Portos e Aeroportos, Tomé Franca, a proposta prevê a ampliação do fluxo digital de identificação de passageiros em aeroportos, portos, instalações portuárias e hidrovias.
11: A pessoa passa a ser a sua própria identificação. A partir de uma validação segura de identidade, a biometria poderá permitir que diferentes etapas da jornada sejam realizadas de maneira integrada. Uma viagem com menos necessidade de contato físico com documentos, equipamentos ou atendentes.
4: A implementação será realizada por etapas e terá acompanhamento de um comitê técnico interinstitucional de identificação biométrica. O grupo reúne representantes do Ministério de Portos e Aeroportos, da Agência Nacional de Aviação Civil, da Agência Nacional de Transportes Aquaviários e de entidades dos setores aéreo, portuário e aquaviário. Entre as atribuições do comitê estão acompanhar a execução da política, propor aperfeiçoamento e elaborar um plano de implementação para cada modal com o cronograma das ações. O plano deverá ser publicado em até 90 dias. De acordo com Tiago Feierstein, presidente da ANAC, as novas diretrizes levam a experiência a padrões internacionais.
12: O primeiro passo para que o Brasil entre numa tendência internacional. O embarque biométrico, o embarque facial, é uma coisa que eleva muito o padrão do Brasil internacionalmente.
4: De acordo com o documento, todo o tratamento das informações seguirá rigorosamente as diretrizes da Lei Geral de Proteção de Dados. Para a Regina Alencar, diretora da Polícia Administrativa Substituta do Departamento da Polícia Federal, o uso da tecnologia reforça a segurança das fronteiras.
13: Afinal, estão sob a nossa alçada o controle migratório, o policiamento aeroportuário e marítimo, além do gerenciamento de estratégicas bases biométricas nacionais, voltadas à identificação humana, à emissão de documentos de viagem e à proteção de nossas fronteiras.
4: Nos voos internacionais, a biometria é utilizada atualmente no controle migratório. Já nos voos domésticos, o passageiro pode utilizar a identificação facial ou o procedimento tradicional. Com a nova portaria, a biometria passa a integrar o fluxo padrão de embarque, conforme as condições estabelecidas no ato. Reportagem Gabriela Noronha.
2: Acompanhar os primeiros dias de um recém-nascido, o aleitamento, as primeiras vacinas.
1: Passando pelos marcos da primeira infância e monitoramento da estatura e peso ao longo dos anos.
2: Um acompanhamento que é feito pelo SUS.
1: E a caderneta da criança é uma importante aliada neste processo.
14: A caderneta da criança, entregue ainda na maternidade, acompanha meninos e meninas até os 9 anos. Ela reúne informações sobre vacinação, alimentação e saúde bucal, além de permitir o acompanhamento do peso, da altura e do desenvolvimento da criança. E cuidar de cada etapa desse crescimento faz parte da rotina de muitas famílias. A Bianca Povoa, moradora de Brasília, por exemplo, faz questão de acompanhar a evolução do filho Gustavo, de 9 meses. Todos os meses procura a unidade de saúde para manter os cuidados com o bebê em dia.
15: Primeiro é a prevenção. Quando o bebê nasce, a gente não sabe ao certo como lidar, o que fazer. Então, esse acompanhamento é importante. Desde o primeiro atendimento, no geral, a saúde deles é o que mais importa para a gente, né?
14: No Sistema Único de Saúde, esse acompanhamento começa nos primeiros dias de vida, com atenção ao recém-nascido, apoio ao aleitamento materno e as vacinas. A médica de família e comunidade, doutora Camila Damasceno, orienta as famílias a procurarem a unidade de saúde de referência para manter o acompanhamento em dia.
16: A gente avalia, primeiro, alimentação. Então, se a criança está amamentando ou se por algum motivo ela não pôde ser amamentada, se ela está usando a fórmula adequada. A gente observa também peso, altura, tamanho do perímetro cefálico, né, que é o tamanho da cabeça da criança.
14: E os cuidados continuam durante toda a primeira infância. Além da alimentação adequada e da vacinação, brincar, conversar, ler e estimular a criança também são importantes para o desenvolvimento saudável. A técnica da Coordenação Geral de Atenção à Saúde das Crianças, Adolescentes e Jovens do Ministério da Saúde, Tatiana Selbman, explica que todos esses marcos de desenvolvimento são monitorados com a ajuda da caderneta.
17: E para o profissional de saúde, ela vai ser importante não só para acompanhar o crescimento, né, mas também para a vigilância do desenvolvimento infantil. Então, com a ajuda do cuidador, o profissional de saúde, ele tem a possibilidade de avaliar os marcos de desenvolvimento, como aquela criança está se desenvolvendo, né, em cada momento da sua vida.
14: Para garantir esse acompanhamento e manter os registros atualizados, é importante que as famílias levem a caderneta da criança em todas as consultas. Reportagem Pablo Mundim.
2: O estudante que não recebeu parcela do programa Pé de Meia pode verificar a situação do pagamento e checar se há pendências ativas em seu cadastro.
1: Antes de qualquer coisa, é importante verificar o motivo pelos canais oficiais e gratuitos de consulta.
18: O pagamento da quinta parcela do Pé de Meia já está caindo na conta dos estudantes de todo o Brasil e os depósitos vão até 31 de agosto. Mas o que fazer se você ainda não recebeu o dinheiro na data prevista pelo calendário? Em primeiro lugar, calma. A ausência do depósito não significa que o benefício foi perdido. Fatores como dados de presença ainda não enviados pela escola, pendências no CPF ou atualização do CAD único podem adiar a liberação. Como as redes de ensino possuem prazos para corrigir as informações, o valor retido pode ser pago de forma retroativa, como explica a coordenadora geral de articulação com redes e beneficiários do Pé de Meia no MEC, Ana Cecília Vera.
19: Então, se o estudante ele não recebeu uma parcela naquele momento, isso não significa necessariamente que ele perdeu o incentivo. Por quê? As secretarias, institutos federais, eles têm períodos para corrigir, para complementar as informações. E quando isso acontece dentro das regras e dos prazos do programa, e o estudante cumpre todos os critérios, a parcela pode ser enviada para o pagamento em um ciclo posterior. Por isso, né, inclusive, tem os estudantes que podem receber mais de uma parcela em um determinado período de pagamento.
18: Antes de tomar qualquer providência, comece consultando os canais oficiais para identificar o motivo da retenção, como o extrato e a autorização de movimentação no aplicativo Caixa Tem. Ana Cecília Vera complementa a sugestão.
19: A principal orientação que eu dou é, antes de concluir que você perdeu uma parcela, né, primeiro espere o término da período de pagamento, olhe sempre a sua data de nascimento e, mais importante, consulta a sua situação no consulta Pé de Meia, tá? estudante.pedemeia.mec.gov.br, porque lá você vai conseguir acompanhar sua situação detalhada no programa e se existe, né, alguma pendência ou informação que ainda está sendo, né, enviada pela Secretaria de Educação, pela sua escola, tá bom? Para entender os próximos passos.
18: Então, vamos reforçar as dicas. Se identificar inconsistência de frequência, procure a secretaria da sua escola. Acompanhe seu benefício no aplicativo Caixa Tem e consulte sempre o portal estudante.pedmeia.mec.gov.br. Reportagem Gilberto Evangelista.
2: E celebramos em agosto o folclore brasileiro, uma época para lembrar das lendas e personagens que fazem parte da nossa cultura.
1: Quem gosta de histórias de Saci, Curupira e outras lendas brasileiras tem agora um espaço para conhecer mais sobre esses personagens.
2: Para ajudar a ter mais acesso a esse universo, a plataforma MEC Livros criou uma seção especial com 15 obras gratuitas.
20: O MEC Livros passou a reunir em uma sessão especial obras sobre lendas e histórias da cultura popular brasileira. A sessão Lendas do Brasil entrou no ar no dia 3 de agosto e reúne 15 livros que já faziam parte do acervo gratuito da plataforma do Ministério da Educação. A novidade está na organização dos títulos em um espaço específico, o que facilita o acesso dos leitores às obras. Segundo a coordenadora geral de materiais didáticos do MEC, Jaqueline Mello, a iniciativa ampliou a procura pelos livros.
21: O espaço organiza 15 obras que já faziam parte do acervo da plataforma e passaram a ser reunidas em uma mesma sessão. Desde então, os títulos somam mais de 2 mil aberturas realizadas por quase 2 mil leitores. O livro mais acessado é o Livro de Ouro do Folclore Brasileiro, com 682 aberturas. A iniciativa ganha destaque em agosto, o mês em que é celebrado o Dia do Folclore, na data de 22 de agosto.
20: A sessão Lendas do Brasil reúne títulos como Bestiário Brasileiro, de Luiz Antônio Simas, Lendas Brasileiras para Jovens, de Luiz da Câmara Cascudo, e Histórias à Brasileira, de Ana Maria Machado. Também estão disponíveis obras de Roger Melo, como Curupira e Corre Cotia. O MEC Livros é uma plataforma gratuita do Ministério da Educação e está disponível para download nas principais lojas de aplicativos. A Biblioteca Digital do Brasil também pode ser acessada por meio de navegador de internet, como Google Chrome ou Firefox. Para mais informações, acesse as redes sociais do Ministério da Educação ou portalgov.br/MEC. Reportagem Júlio César de Oliveira.
1: E estão abertas as inscrições para bolsas de doutorado e pós-doutorado no exterior, voltadas a mulheres negras, quilombolas, indígenas e ciganas.
2: O objetivo é ampliar a participação de pesquisadoras brasileiras em redes parcerias internacionais de cooperação acadêmica.
1: E fortalecer políticas públicas voltadas a essas mulheres.
2: As inscrições vão até 30 de setembro. E a previsão é de que as bolsas sejam implementadas entre março de 2027 e dezembro de 2028.
1: As informações sobre a chamada pública podem ser encontradas no endereço www.gov.br/CNPq.
2: Centenas de pessoas morrem diariamente em decorrência de doenças relacionadas ao tabagismo, segundo o INCA, Instituto Nacional do Câncer.
1: Uma campanha do Instituto reforça os riscos do cigarro e dos dispositivos eletrônicos, como os vapes, e destaca a importância da atividade física e do apoio profissional para quem quer abandonar o vício.
3: O cigarro contém, entre outras substâncias químicas, nicotina, monóxido de carbono e diversos compostos tóxicos e cancerígenos. Foi pensando nos malefícios provocados pelo tabagismo que o lutador de jiu-jitsu, Maicon Passos, decidiu procurar ajuda para parar de fumar pela segunda vez.
5: Eu botei na minha cabeça que não quero morrer de uma doença pulmonar. Eu acredito que com acompanhamento psicológico, né, vai ser bem mais fácil.
3: A ajuda que Maico buscou foi na Unidade Básica de Saúde de Vicente Pires, onde uma equipe multidisciplinar acompanha o fumante por um ano para que ele possa abandonar o vício. A coordenadora do grupo, a farmacêutica Larissa Dutra, fala sobre os desafios para evitar uma recaída.
22: A gente insiste para que o paciente não desista, porque a dependência à nicotina, ela é muito difícil de ser vencida. Então a gente sempre fala pro paciente, não é uma questão de força de vontade, é dependência física e precisa ser tratada como uma doença.
3: Segundo o Instituto Nacional do Câncer, o INCA, por dia, cerca de 440 pessoas morrem em decorrência de doenças relacionadas ao tabagismo. O cigarro também aumenta o risco de desenvolvimento de diversos tipos de câncer. Para o médico Fernando Barros, da Gerência de Vigilância de Doenças e Agravos, uma das preocupações é o aumento do consumo de cigarros eletrônicos.
23: A experimentação do vape, que é uma quantidade muito grande de nicotina que tem nesses aparelhos, que leva o indivíduo a se viciar rapidamente. Esse é hoje nosso grande desafio.
3: Em alusão ao Dia Nacional de Combate ao Fumo, celebrado no sábado, o Instituto Nacional de Câncer realiza a campanha anual de combate ao tabagismo. E o tema deste ano é atividade física e saúde. Treinar não combina com fumar. A coordenadora de prevenção e vigilância do Instituto Nacional de Câncer, Márcia Sarpa, fala sobre a campanha.
24: O uso de produtos de tabaco e nicotina compromete a capacidade respiratória, cardiovascular e o desempenho físico. Já a atividade física contribui para a saúde e é uma importante aliada para quem deseja parar de fumar, ajudando no enfrentamento da fissura e da abstinência.
3: A Organização Mundial da Saúde ressalta os riscos da exposição ao tabaco, em especial durante o período reprodutivo. Segundo a OMS, não existe nível seguro de exposição ao tabaco, seja pelo consumo ativo ou pela exposição à fumaça ambiental. Reportagem Cleide Lopes.
2: Hoje o IBGE disponibilizou os microdados do Censo 2022. Na prática, isso significa acesso ampliado a um conjunto mais detalhado de informações sobre a população brasileira.
1: Os dados permitem aprofundar estudos sobre temas como educação, trabalho, renda, condições de moradia, migração e as características da população.
2: Com essas informações, também é possível conhecer melhor as diferentes realidades do país e identificar necessidades específicas de cada região e grupo da população.
1: E essas foram as notícias do Governo Federal.
2: Uma realização da Secretaria de Comunicação Social da Presidência da República.
1: Com produção da empresa Brasil de Comunicação.
2: Fique agora com as notícias do Poder Judiciário do Congresso Nacional. Uma boa noite.
1: Boa noite para você e até amanhã.
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6: CNJ inaugura ponto de inclusão digital em reserva indígena.
7: Discussões sobre gratificações pagas a bancárias vão ganhar análise mais ampla na Justiça do Trabalho.
6: STJ decide que vítima pode atuar como terceira interessada em processo administrativo disciplinar que apura assédio sexual.
7: Boa noite, eu sou o Arthur Filho.
6: E eu sou Walter Lima.
7: Conselho Nacional de Justiça inaugura ponto de inclusão digital em reserva indígena de Dourados, Mato Grosso do

0: Estado que inclui, é o Estado que abriga e, portanto, não exclui e não trata os povos indígenas com violência.
1: O espaço permite, por exemplo, o acesso ao balcão virtual de diferentes ramos da justiça. Na prática, a comunidade indígena pode receber orientação para consultar processos, participar de audiências virtuais e buscar informações ou atendimento jurídico, inclusive na língua materna.
2: Vítima de assédio sexual supostamente cometido por servidor público pode atuar como terceira interessada em processo administrativo disciplinar, ou PAD.
3: Essa conclusão é do Superior Tribunal de Justiça, o STJ. Fátima Uchoa.
4: Após manifestação favorável da Advocacia-Geral da União e do Ministério Público Federal, a Corte Especial do STJ negou o mandado de segurança no qual a defesa de um servidor público alegava que a participação das denunciantes resultaria em indevida concessão de poderes semelhantes aos das partes ou do assistente de acusação, que não tem previsão no PAD. Mas, para o relator ministro Antônio Carlos Ferreira, a atuação da vítima nesses casos, inclusive para fazer pedidos e se manifestar no processo, não viola as garantias da defesa nem o sigilo dos autos.
2: Duas discussões sobre gratificações pagas a bancárias vão ganhar uma análise mais ampla no Tribunal Superior do Trabalho.
3: A decisão foi tomada pelo Tribunal Pleno e envolve processos da Caixa Econômica Federal e do Banco do Estado do Pará. Samanta Flor.
5: Os ministros ainda não decidiram se as trabalhadoras têm direito a continuar recebendo gratificações. O que o Pleno definiu, por enquanto, é que essas discussões merecem uma análise mais ampla do TST. Um caso envolve uma empregada da Caixa, o outro uma trabalhadora do Banco do Estado do Pará. Agora os processos vão ser distribuídos para os relatores. Mais adiante, o TST vai julgar essas questões e poderá definir um entendimento para orientar outros casos parecidos.
2: Tribunal Superior Eleitoral, TSE, inicia a preparação dos sistemas que serão usados nas eleições 2026.
3: Assinatura digital e lacração dos sistemas eleitorais serão realizadas no dia 4 de setembro. Estevam Furtado.
6: De hoje até quinta-feira será feita a compilação dos programas eleitorais que reúnem os códigos e componentes necessários para gerar as versões finais dos sistemas. Já na sexta-feira será realizada a cerimônia de assinatura digital e lacração dos sistemas eleitorais. A assinatura digital permite verificar se o sistema usado nas eleições é o mesmo que foi testado e aprovado, sem alterações. A lacração garante a proteção dos sistemas contra modificações. As mídias com os programas ficam sob guarda do TSE e depois cópias são enviadas aos tribunais regionais eleitorais, que preparam as urnas com base nesse material oficial. Todo o processo é acompanhado por instituições fiscalizadoras, que podem verificar a integridade dos sistemas e participar das etapas de auditoria e fiscalização. Após a assinatura digital e a lacração, os resumos digitais dos sistemas são gerados, entregues às entidades presentes e publicados na internet.
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3: A você uma boa noite e até amanhã.
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9: Eu sou Paula Groba.
10: E eu sou Ricardo Nakaoka.
9: E estes são os destaques de hoje do Jornal do Senado, que começa agora.
10: Taxa das blusinhas e MP do mototáxi estão na pauta do plenário nesta terça-feira.
9: Comissão vota PEC da Segurança Pública na quarta-feira.
10: E já está em vigor lei que prevê redução de impostos dos combustíveis e apoio ao etanol.
9: Boa noite.
10: Boa noite.
9: Senadores e deputados retornam de suas bases eleitorais nesta semana para o esforço concentrado de votações no Congresso. E a chamada MP da taxa das blusinhas volta ao centro das discussões do Senado nesta terça-feira. A medida zera a tributação de compras internacionais de até $50.
10: Outras medidas provisórias que também estão na pauta tratam da simplificação de exigências para atividade dos mototaxistas.

0: Motoboys e profissionais do Motofrete, da criação de uma nova linha de financiamento destinada a motociclistas que atuam no transporte de passageiros e em serviços de entrega por aplicativos. Repórter Pedro Pincer.
1: Os senadores podem votar nesta terça-feira uma lista de pelo menos 9 itens, dos quais 5 são medidas provisórias. Considerada prioridade, uma delas é a MP que altera regras do regime de tributação simplificada para zerar a cobrança do imposto de importação para compras internacionais de até $50. Desde junho de 2024, é aplicada uma taxa de 20% de imposto de importação sobre essas mercadorias. Com a medida provisória em votação, a cobrança está suspensa, mas com validade até 8 de setembro. Caso se torne lei, o fim da chamada taxa das blusinhas será definitivo. O presidente do Senado, Davi Alcolumbre, ressaltou na semana passada a urgência da aprovação da medida.
2: Nós vamos deliberar, internar e ela virar lei para proteger milhões de brasileiros que usam desse instrumento para adquirir produtos muito baratos e terem qualidade de vida melhor.
1: Outras medidas provisórias dizem respeito à simplificação de exigências para a atividade dos mototaxistas, motoboys e profissionais de motofrete, a criação de uma nova linha de financiamento destinada a motociclistas que atuam no transporte de passageiros e em serviços de entrega por aplicativos, a modificação de procedimentos para reduzir as filas do INSS e a concessão de um adicional de fronteira de R$ 91,00 por dia para alguns servidores que atuam em localidades estratégicas. Quanto aos projetos de lei, um dos destaques é o que incentiva empresas a instalarem ou ampliarem os centros de processamento de dados no Brasil por meio de benefícios tributários sobre peças eletrônicas e produtos de tecnologia da informação. Davi Alcolumbre ressaltou a importância da proposta para a segurança nacional.
2: Nós sabemos da importância da matéria, nós compreendemos a importância da matéria para os investimentos no Brasil, nós entendemos que isso dará segurança aos dados do Brasil estarem no Brasil.
1: Três propostas fecham a pauta de terça-feira. A que estabelece um prazo de 5 anos para que ações administrativas sejam iniciadas contra notários e registradores. A que unifica os orçamentos de 4 órgãos da estrutura institucional do Mercosul e a que autoriza um acordo para a reestruturação da dívida do Senegal com o Brasil.
3: E mulheres com medida protetiva de urgência poderão ter direito a porte de arma de fogo caso um projeto em análise no Senado seja aprovado. A proposta, que pode ser votada nesta terça-feira pela Comissão de Segurança Pública, reduz de 25 para 18 anos a idade mínima para aquisição e porte de arma nesses casos.
0: Pelo texto, mulheres interessadas ainda terão que cumprir exigências como comprovação de capacidade técnica e aptidão psicológica. Se aprovado, o texto segue para a Câmara.
3: E uma vaga de ministro será aberta no Tribunal de Contas da União após renúncia do ministro Bruno Dantas. Ele deixou o cargo nesta segunda-feira, depois de 12 anos no TCU.
0: Agora caberá ao Senado indicar o nome que vai ocupar a vaga. Repórter Rodrigo Rezende.
4: O consultor legislativo Bruno Dantas foi escolhido em 2014 pelo Senado Federal para ser um dos integrantes do Tribunal de Contas da União. Durante os 12 anos que ocupou o cargo, Bruno foi presidente do TCU de julho de 2022 a dezembro de 2024. Ao apresentar seu pedido de renúncia ao cargo de ministro, ele agradeceu a confiança do Senado Federal e afirmou que continuará atuando em outros projetos.
5: Aos 48 anos, sigo intelectualmente inquieto. Encontrei nos projetos que quero abraçar agora o feixe de motivação de que precisava. Aos colegas ministros, aos auditores, à minha equipe, ao Senado Federal e, mais importante, à minha família. Levo cada um de vocês comigo para sempre.
4: A vaga aberta pela renúncia de Bruno Dantas será o ocupada por uma nova indicação do Senado Federal. O indicado pelos senadores passa por votação do plenário, onde precisa de pelo menos 41 votos favoráveis. O TCU é composto por 9 ministros, 3 indicados pelo Senado, 3 pela Câmara dos Deputados e 3 pelo Presidente da República.
3: E a segurança pública pode ganhar novas regras com a PEC que muda a atuação do governo federal e dos estados no combate à criminalidade.
0: A chamada PEC da Segurança Pública é uma das prioridades do esforço concentrado do Senado e pode avançar nesta quarta-feira na Comissão de Constituição e Justiça. O repórter Márcio Maturana tem mais detalhes.
6: Punições mais severas para chefes do crime organizado, criações de polícias municipais e do Sistema Único de Segurança Pública, ampliação das atribuições da Polícia Rodoviária Federal. Tudo isso está na PEC da Segurança Pública, que está na pauta desta quarta-feira na Comissão de Constituição e Justiça e é uma das prioridades do Senado nesta semana de esforço concentrado, conforme anunciou o presidente do Congresso, Davi Alcolumbre.
2: A iniciativa de propor uma PEC da segurança que possa definitivamente esclarecer as atribuições dos entes subnacionais, municípios, estados e a União, naturalmente, era necessária para que o Estado brasileiro pudesse propor a criação de um Ministério da Segurança.
6: O relator, senador Rogério Carvalho, do PT de Sergipe, disse que pretende manter o texto aprovado em março pela Câmara dos Deputados para agilizar a tramitação.
3: Alertas de desaparecimento de crianças, idosos e pessoas com deficiência poderão ser enviados obrigatoriamente para celulares em todo o país. É o que prevê um projeto que pode ser votado pela Comissão de Segurança Pública do Senado.
0: O texto obriga operadoras de telefonia e internet a dispararem os alertas. Repórter César Mendes.
7: O projeto torna obrigatória a veiculação de avisos por todas as operadoras de telefonia e provedores de internet, como explicou a senadora Damaris Alves, do Republicanos do Distrito Federal, relatora nas comissões de Direitos Humanos e de Ciência e Tecnologia.
8: Desapareceu uma criança aqui. Imediatamente, todos nós, no nosso celular, vamos receber um alerta que aqui na região uma criança desapareceu para que a gente já comece a ajudar a procurar.
7: O nome de alerta PRI, dado ao dispositivo, segundo Damaris, é uma referência a Priscila Belfort, desaparecida em 2004 no Rio de Janeiro, caso que permanece até hoje sem respostas definitivas da polícia. Depois de votado na Comissão de Segurança Pública, o texto será analisado pelo plenário.
3: O preço dos combustíveis pode cair ainda este ano com a possibilidade de redução de impostos federais.
0: Uma nova lei aprovada pelo Senado autoriza o governo a diminuir tributo sobre combustíveis para tentar conter os efeitos da alta internacional do petróleo. Repórter Patrícia Oliveira.
9: Já está em vigor a lei que permite ao governo federal reduzir impostos sobre a importação, produção e comercialização de óleo diesel rodoviário, biodiesel, gasolina, etanol e querosene de aviação. O objetivo é tentar reduzir os impactos do aumento internacional do preço do petróleo. A nova lei prevê que se os impostos sobre combustíveis fósseis, como a gasolina, forem reduzidos, a vantagem competitiva dos biocombustíveis terá que ser mantida. Assim, caso o imposto federal sobre a gasolina caia 30% ou mais em relação ao período anterior ao conflito no Oriente Médio, a cobrança sobre o etanol será zerada. Além disso, estão previstos até R$1,2 bilhão em auxílio para produtores e cooperativas de etanol hidratado. O projeto aprovado no Senado, que deu origem à lei, foi relatado pela senadora Tereza Leitão, do PT de Pernambuco, que apontou outros setores beneficiados.
10: Benefícios tributários relacionados à Política Nacional de Minerais Críticos e Estratégicos, ao Programa de Desenvolvimento da Indústria de Fertilizantes e à realização da Copa Feminina.
9: A lei ainda facilita a compra com suspensão de impostos de produtos agropecuários destinados à industrialização e à exportação.
0: Com edição de Paula Groba e trabalhos técnicos de Eliseu Caires, o Jornal do Senado fica por aqui. Acompanhe agora as notícias da Câmara dos Deputados. Boa noite.
3: Boa noite e até amanhã.
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12: Plenário da Câmara pode votar aposentadoria especial de várias categorias.
13: Avança projeto de lei que prevê punição maior para agressor de advogadas.
12: Deputados defendem melhorias na infraestrutura rodoviária e ferroviária.
13: Boa noite. Retomamos hoje o projeto de gravação de edições do Jornal Câmara dos Deputados em emissoras da rede Câmara de Rádio. Este programa está sendo produzido diretamente da cidade de Salvador, com a participação do colega Samuel Barbosa, da Rádio Câmara Salvador. Eu sou Márcio Aquilissardi, bem-vindo, Samuel.
14: Boa noite, obrigado, Márcio. É uma honra profissional participar da apresentação desta edição do Jornal Câmara dos Deputados, dentro da Voz do Brasil. Vamos agora às notícias da Câmara dos Deputados.
15: Coronel Crisóstomo, do PL de Rondônia, cobra a revisão dos valores de pedágio cobrados na BR-364 e a realização de obras na rodovia. Ele afirma que a situação precária da estrada prejudica o transporte de cargas, comprometendo a logística e repassando custos para a população.
16: Hoje, não se pensa em tirar a concessão, mas que seja uma concessão adequada. É caro do jeito que está. Portanto, é uma luta dos parlamentares, é uma luta do povo, porque a rodovia, que nenhuma obra foi executada, a empresa entrou, já entrou cobrando, sem fazer nenhuma obra estruturante. O que queremos? Que haja obras imediatamente, obras de duplicação, obras que sejam estruturantes, que possa facilitar o acesso das cidades para a BR ou da BR para a cidade. Então, isso é necessário.
13: Coronel Crisóstomo ressalta que a BR-364 é a principal rota de escoamento da produção agrícola de Rondônia e de estados vizinhos. O deputado destaca também a importância das obras para a segurança das famílias que passam pela estrada.
15: Beto Preto, do PSD do Paraná, sugere a criação de uma subcomissão para avaliar a concessão da Malha Ferroviária Sul, já que o contrato atual vence no início de 2027. Ele defende uma parceria entre órgãos de controle, trabalhadores e concessionárias para definir o novo modelo de operação.
17: Nós temos diversos pontos para serem debatidos e estamos já no final da concessão e não temos ainda um modelo que foi colocado às claras para o entendimento de todos. Veja, eu fui prefeito de um município ferroviário, que é o município de Apucarana, no norte do Paraná. Lá nós temos 12 quilômetros do perímetro urbano cortado por linhas férreas. Isso nós podemos transferir para outros municípios. Curitiba, por exemplo, tem várias linhas passando pelo perímetro urbano. Ponta Grossa também, no Paraná. Isso tudo tem que ser discutido, porque nós temos que entender qual é o projeto, modelo de concessão para os próximos anos.
13: Beto Preto alerta para os riscos diários da passagem de composições de carga dentro de grandes centros urbanos. O parlamentar acredita que a subcomissão vai colaborar para garantir transparência nos prazos contratuais e propor contornos ferroviários que reduzam acidentes nas cidades.
11: Justiça.
15: Projeto que prevê punição maior para agressor de advogadas avança na Câmara. A repórter Maria Neves tem os detalhes.
18: A Comissão de Defesa dos Direitos da Mulher da Câmara dos Deputados aprovou o projeto que aumenta as penas para crimes cometidos contra advogadas. Pelo texto da deputada Dandara, do PT Mineiro, a punição será maior quando o motivo da agressão envolver a condição de mulher da vítima ou a atuação dela na defesa de outra mulher. A proposta aprovada aumenta de um terço até a metade a punição prevista no Código Penal para o crime de coação no curso do processo. Hoje, a pena para o delito é de 1 a 4 anos de reclusão e multa. Com a mudança, quando houver agressão ou ameaça a advogadas, poderá variar de 1 ano e 4 meses a 6 anos mais a multa. De acordo com a relatora na comissão, deputada Jaque Rocha, do PT do Espírito Santo, é comum que advogadas também recebam ameaças dos agressores como forma de intimidação, principalmente quando defendem vítimas de violência doméstica.
19: Quando uma profissional é ameaçada por defender uma mulher, a mensagem que o agressor tenta passar é de que ninguém está seguro para enfrentar a violência. Dificultar o trabalho da defesa ou até mesmo desestimular outras mulheres a denunciar os seus agressores. É isso que a gente visa coibir nesse projeto. Por isso, combater a intimidação, garantir que as vítimas tenham acesso à justiça e à proteção dos seus direitos, estendendo também às advogadas.
18: Ainda de acordo com Jaque Rocha, pesquisa da Universidade Federal de Alagoas aponta que 80% das advogadas já foram ameaçadas ao defenderem vítimas do sexo feminino, sobretudo em casos de violência doméstica e direito de família. O projeto aprovado também aumenta a pena para os crimes de feminicídio cometidos contra uma advogada pelo fato de estar defendendo outra mulher. Hoje, a condenação para feminicídio é de 20 a 40 anos de prisão. O texto prevê que a reclusão poderá variar entre 26 anos e meio e 60 anos. A proposta altera ainda a Lei Maria da Penha para garantir a concessão de medidas protetivas de urgência à advogada que sofrer violência ou ameaças ao defender outra mulher. Caso seja intimidada pelo agressor de sua cliente ou por representante dele, a profissional poderá solicitar à justiça o distanciamento físico obrigatório e a proibição imediata de qualquer contato por parte do acusado. O projeto, que aumenta penas para agressores de advogadas, ainda será analisado pela Comissão de Constituição e Justiça. Se aprovado, terá de ser votado também pelo plenário da Câmara, antes de seguir para análise do Senado. Da Rádio Câmara de Brasília, Maria Neves.
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11: Educação.
13: Maurício Neves, do PP de São Paulo, apresentou o projeto que reserva uma parcela dos recursos da educação para fortalecer a inclusão escolar de alunos com deficiência e autismo. Ele explica que a ideia é investir em profissionais de apoio, acessibilidade e salas de atendimento especializado.
21: Para Maurício Neves, a proposta também reforça a transparência na aplicação dos recursos e prevê formação continuada para professores da rede pública. O deputado acrescenta que a medida busca garantir que a inclusão escolar tenha estrutura adequada e acompanhamento permanente.
11: Agricultura.
13: Fabricantes de produtos derivados de cacau terão até 8 de maio de 2027 para se adaptar às novas regras para produção e comercialização de chocolates e derivados no país. Daniel Almeida, do PCdoB da Bahia, destaca a importância da matéria aprovada na Câmara e no Senado este ano.
22: Hoje nós temos no mercado muito produto que se apresenta como chocolate e que não tem cacau. Então, a regulamentação busca exatamente corrigir isso. Então, quais são os principais beneficiários disso? Primeiro, o produtor de cacau, que está vivendo uma situação de preço baixo, exatamente porque estão substituindo o cacau com outras coisas na formulação desses produtos. Esses produtores vão se beneficiar. Na Bahia, nós temos muitos produtores de cacau. E o consumidor, que terá, a lei também estabeleceu, no rótulo de cada produto, um espaço de pelo menos 15% daquele rótulo com as informações precisas sobre a composição desse produto.
21: Daniel Almeida explica que para ser denominado chocolate, o produto deve ter pelo menos 35% de cacau em sua formulação e 25% para a versão ao leite. Ainda segundo o parlamentar, a nova lei prevê sanções para quem descumprir o padrão exigido.
11: Meio ambiente.
13: Padre João, do PT de Minas Gerais, alerta para os impactos das mudanças climáticas sobre populações vulneráveis. O deputado apresentou o projeto que insere na Política Nacional de Recursos Hídricos o programa Barraginhas e outras ecotécnicas para a recuperação hídrica.
23: O mundo passa por uma mudança e as pessoas não estão percebendo. E quem é mais prejudicado são os mais pobres, os vulneráveis, que às vezes estão em área de risco. Então, a iniciativa nossa tem sido um pouco na contenção de enchentes. Tem um projeto de lei nosso que cria o programa de barraginhas e as ecotécnicas. Ou seja, tanto evita as enchentes, porque segura a água de chuva, e ao mesmo tempo ela vai infiltrar durante dias ou até meses, e perenizando as nascentes e recuperando nascentes. Então, é uma ação de duplo efeito, e que tramita e que já é reconhecida da sua importância.
21: Padre João também é autor de projeto que proíbe a pulverização foliar de agrotóxico que contenha o ingrediente ativo fipronil, para evitar a morte de abelhas. Ele explica que a medida busca proteger os polinizadores, preservar a produção de alimentos e fortalecer a agricultura familiar.
11: Economia.
13: O Congresso Nacional aprovou em 2025 a ampliação da faixa de isenção do imposto de renda para trabalhadores que recebem até R$5.000 por mês. Para Reginaldo Lopes, do PT de Minas Gerais, a medida representa mais justiça tributária e redução das desigualdades.
21: Reginaldo Lopes reitera que a mudança vai reforçar o orçamento das famílias. O deputado acrescenta que o aumento da renda disponível pode se traduzir em mais qualidade de vida e em estímulo à economia com fortalecimento do consumo doméstico.
1: Tive a alegria de participar ativamente do projeto de reforma tributária sobre a renda, do imposto de renda. O que significa na prática? É como se nós tivéssemos criado o 14º salário, essa renda disponível, que não será pago para o governo, vai transformar em qualidade de vida para as pessoas e para as famílias brasileiras. Portanto, um grande avanço na luta, no combate à desigualdade e na luta pela justiça social e justiça tributária.
13: Rodrigo Hollenberg, do PSB do Distrito Federal, defende a atualização do limite de faturamento anual do microempreendedor individual, que hoje é de R$81.000. Autor de proposta que eleva o teto para R$120.000, ele afirma que a medida traz mais segurança jurídica aos pequenos empreendedores.
21: Rodrigo Hollenberg comemora o anúncio da criação de uma comissão na Câmara para discutir o tema e diz que está confiante na aprovação da mudança. Na avaliação do deputado, a atualização do limite é necessária após anos sem reajuste no valor permitido para o MEI.
2: Isso será extremamente importante para dar segurança jurídica e para garantir que aquelas pessoas que batalham e batalham muito, utilizando de toda a sua capacidade de empreender, mas que são pequenos, que possam ali estar numa faixa de pagamento de imposto que seja correta, que não seja abusiva. Nós já estamos há muitos anos com esse limite de R$81.000 por ano e, portanto, nós precisamos atualizar esse limite.
13: Dal Barreto, do União da Bahia, apoia a lei complementar que ajusta as regras fiscais para viabilizar despesas com a ampliação da licença paternidade. A norma permite que os gastos com o benefício fiquem fora de uma das limitações previstas no arcabouço fiscal.
21: Dal Barreto avalia que a medida amplia a proteção aos pais, permitindo a licença paternidade de até 20 dias com pagamento durante o afastamento. O benefício dá maior participação nos cuidados com os filhos nos primeiros dias após o nascimento ou a adoção.
11: Votação.
13: A Câmara pode votar um projeto que reduz tempo de contribuição para a aposentadoria especial de diversas categorias. O repórter Antônio Vital tem os detalhes.
4: O plenário da Câmara pode votar projeto que reduz o tempo de contribuição para a aposentadoria especial de diversas categorias de trabalhadores expostos a riscos. A proposta já recebeu parecer favorável da Comissão de Previdência, Assistência Social, Infância, Adolescência e Família da Câmara. Nessa comissão, o texto apresentado pelo relator, deputado Pastor Eurico, do PSDB de Pernambuco, definiu o tempo de exposição a agentes nocivos que dá direito à aposentadoria especial de acordo com a profissão. Para trabalhadores que operam no interior de Minas, esse tempo de serviço passa a ser de 15 anos. Já para aeronautas, técnicos radiológicos e fiscais agropecuários expostos a agentes biológicos, o tempo é de 25 anos. Também ganham direito à aposentadoria especial depois de 25 anos de serviço, vigilantes patrimoniais, encarregados de transporte de valores, guardas municipais, fiscais do trânsito, trabalhadores que operam geradores e linhas de transmissão elétricas, bem como aqueles que transportam pacientes, órgãos e insumos hospitalares. O projeto ganhou regime de urgência, o que permite que seja votado diretamente no plenário, sem passar pela análise das comissões permanentes da Câmara. O autor da proposta, deputado Alberto Fraga, do PL do Distrito Federal, explicou que diversas categorias perderam direito à aposentadoria especial com a reforma da Previdência em 2019. Ele pediu apoio do governo para a aprovação da proposta.
5: O governo vai ter que entrar nessa negociação porque é um projeto que visa tirar algumas injustiças que foram cometidas. Não se admite que alguém que exerce a sua profissão com risco de vida, ele não tenha uma aposentadoria especial. Não se admite que aquele que exerce a sua profissão sofrendo os riscos de uma grave doença, ele não tenha o amparo do governo federal ou da nossa legislação.
4: O regime de urgência foi aprovado de maneira simbólica pelo plenário, com voto contrário apenas do Novo. Deputados da base do governo também defenderam urgência para análise da proposta, mesmo sem se comprometer em manter o texto original. Foi o que disse a deputada Jandira Fegali, do PCdoB do Rio de Janeiro.
24: Ele trata dos trabalhadores de transporte de valores, cujo risco é a vida, a integridade física, para além de outros agentes nocivos à vida e à saúde. Portanto, é muito importante que a gente consiga recuperar essa dificuldade desses trabalhadores que perderam a sua aposentadoria especial, que já tinham, e que perderam por conta da reforma da Previdência do ano de 2019. Com a reforma da Previdência, a situação deles piorou muito.
4: Ainda não há data para votação no plenário da Câmara do projeto que reduz o tempo de contribuição para a aposentadoria especial de diversas categorias de trabalhadores expostos a riscos. Da Rádio Câmara de Brasília, Antônio Vital.
11: Previdência.
21: Hilton Rocha, do MDB do Maranhão, apoia projeto que estabelece reajuste anual das aposentadorias acima de um salário mínimo, com base no Índice Nacional de Preços ao Consumidor. Ele argumenta que a medida preserva o poder de compra dos aposentados ao longo dos anos.
6: Para que você tenha uma ideia, hoje o teto da aposentadoria é R$ 8.475,55. Daqui a 5 anos, esse aposentado, ele vai estar recebendo 60% só do que ele recebe hoje. Ou seja, ele vai ter uma diminuição de quase 40%, ou mais de 40% do que ele recebe hoje. Então, para que não haja tanta perda do poder de compra, que nós estamos estabelecendo em lei que o Índice Nacional de Preço ao Consumidor, o INPC, seja adotado anualmente para o reajuste das aposentadorias.
13: E o do Rocha garante que a proposta não compromete o equilíbrio da Previdência, uma vez que há mais contribuintes do que beneficiários. Ele acredita que o combate às fraudes e às aposentadorias irregulares também é fundamental para evitar prejuízos ao sistema previdenciário.
21: Eunício Oliveira, do MDB do Ceará, apoia a votação do projeto que regulamenta a aposentadoria especial para os agentes comunitários de saúde e de combate às endemias. Pelo texto, mulheres poderão se aposentar aos 50 anos e homens aos 52, desde que comprovem no mínimo 20 anos de atuação.
13: Eunício Oliveira explica que a votação é necessária para dar efetividade a um direito já previsto na Constituição, mas que ainda depende de lei complementar para valer. De acordo com o parlamentar, a medida faz justiça a profissionais que atuam na linha de frente da saúde pública.
21: Termina agora esta edição especial do Jornal Câmara dos Deputados, produzida e apresentada pela Rádio Câmara de Brasília, em parceria com a Rádio Câmara Salvador, integrante da Rede Câmara de Rádio.
13: Eu agradeço ao Samuel e a toda a equipe da Câmara de Vereadores de Salvador pelo excelente trabalho conjunto.
21: Obrigado à Câmara dos Deputados por esta oportunidade. Este programa teve trabalhos técnicos de Wellington Teles e apresentação de Samuel Barbosa e Márcio Aquiles Sardi. Boa noite.
13: Muito boa noite. O Jornal Câmara dos Deputados volta amanhã. Você fica agora com o Minuto do TCU.
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0: 10:39.
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0: 10h59.
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0: 11:19.
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0: 11:39.
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2: Por mais que a gente queira que as coisas aconteçam do nosso jeito, o destino sempre bate de frente.

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0: 11:59.
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1: Um apartamento foi furtado e teve cerca de 300 mil reais em dinheiro e joias levados. O caso aconteceu no último sábado, no centro de Balneário Camboriú. Foram levados aproximadamente 100 mil reais em dinheiro e 200 mil reais em joias. Parte do dinheiro estava em um cofre que também foi furtado. Imagens de câmeras de segurança mostraram dois homens entrando no condomínio por volta de 4h20 da tarde e saindo cerca de 1h30 depois, carregando uma mala. Outros apartamentos também apresentavam sinais de arrombamento. Como eram imóveis de veraneio e estavam vazios, ainda não foi possível confirmar se houveram outros furtos. A Polícia Civil e a Polícia Científica foram acionadas e estão fazendo a investigação. Até o momento, ninguém foi preso e o paradeiro dos suspeitos ainda é desconhecido. Para a Rádio Menina, falou o repórter Gerson Felipe.
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1: A Copa do Brasil está pegando fogo e hoje começam as partidas de volta da fase de quartas de final. O Atlético Mineiro vai encarar o Cruzeiro, 9h na Arena MRV. As equipes mineiras empataram no jogo da ida em 1-1, portanto quem vencer fica com a vaga para enfrentar na semifinal o vencedor de Grêmio e Internacional. O clássico Grenal vai ser disputado na próxima quinta-feira, 8h, na Arena do Grêmio, em Porto Alegre. No jogo de ida, 0-0. E, portanto, quem vencer também avança lá no clássico gaúcho. Ainda temos na quarta-feira, Vitória e Vasco da Gama, 9h30 no Barradão. A vantagem é do Vasco, que venceu por 1-0 na ida e pode empatar para avançar. E quem passar de Vitória ou Vasco vai enfrentar na próxima fase quem passar no confronto entre Santos e Palmeiras, que jogam também na quarta-feira, 9h30 na Vila Belmiro. O Palmeiras tem ampla vantagem porque venceu por 3-0 na ida e já está com um pezinho na semifinal. Para a Rádio Menina, falou o repórter Gerson Felipe.
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famosíssima teoria que se chama 90-10, onde uma pessoa tem 90% daquilo que você procura em alguém, só que você foca naqueles 10% que falta. Aí você sai pra rua, se aventura e realmente você encontra aqueles 10%, mas não se deu conta que perdeu os 90%.

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1: Camboriú foi o município catarinense com mais de 100 mil habitantes que apresentou o maior crescimento populacional entre 2025 e 2026. A cidade chegou a 121 mil moradores, uma alta de 3,17% em relação ao ano anterior. Os dados são de uma estimativa divulgada pelo Instituto Brasileiro de Geografia e Estatística, o IBGE. Na sequência, aparecem Palhoça, que alcançou cerca de 261 mil habitantes, com crescimento de 3%, e Itajaí, com cerca de 302 mil moradores e alta de 2,5%. O crescimento de Camboriú acompanha uma tendência registrada em todo o estado. Santa Catarina chegou a 8.312.759 habitantes em 2026, um aumento de 1,54%. O segundo maior crescimento populacional do país, atrás apenas de Roraima, que teve alta de cerca de 3%. Para a Rádio Menina, falou o repórter Gerson Felipe.
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1: Motoboys, ciclistas e entregadores de Balneário Camboriú e região realizam uma manifestação hoje, dia 1º de setembro, para cobrar melhores condições de trabalho. A mobilização começa às 15h, no trecho reurbanizado da Orla da Praia Central, na Avenida Atlântica, e segue até o Pontal Norte. Entre as principais reivindicações estão a taxa mínima para entregas, mudanças no modelo Mais Entregas do iFood, além da chegada de novas plataformas à cidade. Os trabalhadores também pedem à prefeitura a criação de um ponto de apoio para os entregadores com estrutura para proteção contra chuva e sol. A manifestação é aberta aos entregadores da região, realizada pelo movimento Vidas Importam, e em caso de chuva intensa, ela poderá ser adiada. Para a Rádio Menina, falou o repórter Gerson Felipe.
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3: Bom dia, meu amigo, bom dia, minha amiga. Terça-feira, eu, Leo Brasil, Edson Valentim, os nossos patrocinadores, chegando para mais uma edição do Sertanejo Bom Demais. 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Agradecendo por mais um dia juntos e pedindo a proteção do Criador para nossa família, hoje e sempre.

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0: Já começou o sertanejo de hoje, minha gente, segunda-feira tá aí, né? Começando mais um dia, mais um programa, mais um encontro, segunda-feira, 1º de setembro de 2026. Começando mais um mês e que ele venha trazendo coisas boas pra mim, pra você, pra nossa família, em nome de Jesus, né? Que seja um mês abençoado pra todos nós. Litoral Norte Catarinense, Vale do Rio Tijucas, Vale do Rio Itajaí, sintonizados com a gente e o povo maravilhoso também conectado através do nosso aplicativo Menina Play. Olha, a previsão de hoje é para sol com algumas nuvens, chovendo rápido durante o dia e também durante a noite. Temperaturas oscilam entre 18 e 25 graus. O sol nasce às 6h29, se põe às 18h01. E nós estamos na lua cheia. Tião Violeiro, nosso amigo, bom dia.
1: É bom dia, Lio Brasil. Bom dia, minha gente, terça-feira. Vamos fazer pensamento positivo e também fazer coisas boas pro nosso vizinho, pro nosso semelhante, pra quem tá do nosso lado.
0: Perfeito, Tião Violeiro. Então vamos aproveitar e já vamos agradecer por mais um dia de vida. Senhor, antes de qualquer palavra, eu quero te agradecer. Gratidão pela vida que pulsa em mim, pelo ar que respiro, pelo dia que começa cheio de possibilidades. Gratidão pelas lutas, porque me ensinam. Pelas vitórias, porque me fortalecem. Eu reconheço. Até aqui foi a tua mão que me sustentou. Que hoje eu veja com gratidão até o que ainda não entendo. Que a tua paz guie meus passos e a tua graça me envolva desde o amanhecer. Amém. Tá na hora do intervalo comercial, a gente vai tomar uma paradinha de café e já já tamo de volta. Bom dia, minha gente, é terça-feira.
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conta, gente. Bom dia. É o nosso sertanejo bom demais aqui na Rádio Menina. E aquele abraço especial, um abraço do tamanho do mundo pra você, ouvinte. Eu, Lio Brasil e o Edson Valentim juntos com você até amanhecer o dia.

0: 4:29. A hora certa pra você aqui no nosso ranchinho é o sertanejo bom demais que continua.
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0: embora, minha gente, não esqueçam desse nosso encontro diário aqui, hein? Das 4 às 6 horas da manhã, a gente proseia um pouco e ouve música boa, né? Música sertaneja raiz até às 6 horas. Segue o nosso sertanejo bom demais.
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1: Muito bem, já estou de volta desejando a você uma maravilhosa manhã, madrugada, que o seu dia seja perfeito, seu trabalho abençoado, que as coisas fluam bem pra você, né? E se tiver um probleminha ou outro, a gente resolve devagar, com calma, com tranquilidade. Não adianta desespero, não. É só ter fé e botar Deus na frente de tudo, que as coisas vão dar certo sim. Pensamento positivo, gente. É o nosso sertanejo bom demais aqui na Rádio Menina. E aquele abraço especial, um abraço do tamanho do mundo pra você, ouvinte. Bom dia!

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0: É música boa até às 6 horas da manhã desta terça-feira, dia 1º de setembro, minha gente. Ô Jesus, abençoe o nosso dia, abençoe a nossa semana, abençoe o nosso mês de setembro que tá só começando. Tião Violeiro, tem café da manhã, o que que você preparou pra gente? Conta aí.
1: Ó, minha gente, hoje tem pão de fubá pra comer com aquela natinha fresquinha aí e uma boa gireia.
0: Ô, coisa boa, delícia demais. Olha só, gente, hoje dia 1º é o dia do profissional de educação física e dia da bailarina e do bailarino aqui no Brasil.
2: Foi chegando um caboclinho com a viola na mão.
0: Vamos dar uma passadinha aqui no nosso portal menina.com.br. Balneário Camboriú vai entregar spray de pimenta a mulheres com medida protetiva cadastradas no Alerta Mulher. Sistema de alerta é acionado após nível do Ribeirão da Murta atingir a cota em Itajaí. São dois dos vários destaques que você tem no nosso portal menina.com.br. Acesse hoje, né? Terça-feira, mas acesse aí diariamente para você ficar sabendo de tudo que tá rolando na região. É o portal mais atualizado aqui de Santa Catarina, com toda certeza, tá? Portalmenina.com.br. Agora a gente vai pro intervalo e daqui a pouco tamo de volta, sim. Tem muito mais músicas ainda aqui no sertanejo de hoje. Bom dia, minha gente!
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16: Bom dia, meu povo, bom dia, minha gente, amantes da boa música sertaneja. É pra ficar à vontade, viu? Sentir o carinho do nosso ranchinho aqui, esse ranchinho sertanejo, onde a gente bate papo diariamente das 4 às 6 da manhã, tomando café, um bom chimarrão e curtindo música boa.

0: E Sally, obrigado, viu, pela companhia, curtindo o sertanejo bom demais. É sempre muito bom ter você por aqui. Abraço, Sally de Itapema.
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1: Tia Salgado fazendo companhia pra gente aqui no sertanejo bom demais de hoje e sempre, né? Grande abraço, obrigado pelo carinho.

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2: Ô, minha gente bonita, tô de volta trazendo mais música sertaneja raiz pra você que é o melhor ouvinte do mundo e que não abre mão de uma boa música, né? Um bom café da manhã, um bom chimarrão e, é claro, com uma boa companhia. Eu, Lio Brasil e o Edson Valentim juntos com você até amanhecer o dia. Vamos levantar, gente. Bom dia.

Não esquece, gente, daqui a pouquinho, a partir das 6 horas da manhã, todas as notícias para você começar o seu dia sabendo de tudo. É o nosso Bote a Boca no Trombone, já já, com nossa equipe de jornalismo da Rádio Menina. E segue o baile, segue o sertanejo bom demais.

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1: Bom dia, sertanejo bom demais, 5:33.

0: O melhor da música sertaneja aqui no Sertanejo Bom Demais, de segunda a sexta, das 4 às 6 da manhã, você sabe disso, mas espalha pra todo mundo que o nosso sertanejo também acontece no sábado, das 4 às 9 horas, isso mesmo, 5 horas de programação no sábado do Sertanejo Bom Demais. Pra você começar o seu dia no clima do sertão. Falando em clima do sertão, o Tião Violeiro vai trazer, tem pra gente aí, Tião Violeiro, algumas daquelas superstições que tinham antigamente?
1: Fiz um poema com palavras tão bonitas.
2: Tincílio, Brasil, vamos trazer mais duas aqui, ó, dessas crenças que a gente tinha antigamente, que era passado de pai para filho. Ao levantar, procure dar o primeiro passo com o pé direito, para atrair boa sorte e felicidade. E dizia o povo de antigamente que colocar meia do avesso era sinal de que uma boa notícia tava pra chegar.
0: Superstições de antigamente com o nosso Tião Violeiro. Obrigado, viu? Minha gente, vamos fazer mais uma pausa, agora sim, né? Aquela paradinha pro café gostoso que o Tião Violeiro preparou pra gente. E daqui a pouco, tamo de volta com mais.

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Demais. Então já estou de volta aqui na Rádio Menina e no programa Sertanejo Bom Demais, esse nosso encontro diário, sempre com a melhor música sertaneja. Bom dia!

0: Tá chegando mais música boa aqui no Sertanejo Bom Demais, só que eu quero lembrá-los que daqui a pouquinho, a partir das 6 horas da manhã, você confere todas as notícias aqui do nosso Bote a Boca no Trombone, já logo depois do Sertanejo Bom Demais. Bom dia, povo!
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0: As últimas de hoje do Sertanejo Bom Demais, desta terça-feira. Pois é, meu povo, infelizmente acabou aqui o nosso programa de hoje, mas amanhã tem mais já, né? 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A sua companhia, aquele café delicioso, um bom chimarrão, uma boa prosa e uma música boa para acompanhar esse nosso encontro. Amanhã tamo de volta, hein? Vocês ficam agora com um Bote a Boca no Trombone. Abraço, minha gente, até amanhã, tchau.
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2: Bom dia, 6 horas em ponto. Vamos lá, bote a boca no trombone começando aqui na Rádio Menina, Balneário Camboriú. Ótimo dia pra você que tá acordando agora ou já está acordado. Já estava na programação do Lil Brasil e o sertanejo bom demais. E agora a gente vai pra mais um dia, né? Terça-feira e a gente vai pra mais um mês. É, o primeiro dia. Já estamos às 6 horas do primeiro dia do mês de setembro de 2026. Enfim, o setembro chegou. Setembro, mais um mês que a gente começa e que Deus abençoe a todos, que a gente possa realizar todas as conquistas que a gente quer, que a gente almeja, que a gente foca. Então, agradecer. Agradecer pelo agosto que passou e vamos torcer para que Deus nos abençoe nesse mês de setembro que começa hoje. Então sejam todos bem-vindos também. E agora, até as 8h25, informação. Informação através da sua participação, através dos nossos conteúdos aqui da Menina FM de Balneário Camboriú, levando tudo que está acontecendo, tudo que está prestes a acontecer. Tem aquela paradinha entre 7h e 7h25 que a gente sai do rádio, fica o horário político. E a gente fica no YouTube, Menina Play, transmitindo através da rede social e também através da TV Mocinha. Então você já sabe, essa é a programação, né? Os destaques daqui a pouquinho você vai ficar sabendo com a nossa equipe. Vamos começar. Hoje eu quero começar falando de Camboriú. Camboriú. Porque entrou setembro e eu tava vendo a programação, eu acho muito legal. E quem é que não lembra, né? Os mais antigos. E o nosso público é um público adulto que tá sempre nos acompanhando. Setembro a gente lembra do desfile, 7 de setembro, né? A gente já se prepara, aquela expectativa toda. Lembra da época da escola? Meu Deus, e tem muita gente que lembra, né? Pois bem, eu já tô vendo aqui que tem uma programação para hoje já. Hoje inicia a Semana Cívica em Camboriú, foi divulgado já. Vai ser às 14 horas a programação de abertura oficial ali no Anita Bernardes Garancini, no Monte Alegre. E vai até dia 4, lá no Clotilde Chaves, Ramos Chaves. E também, no dia 4, vai ser a entrega dos troféus do GECAM e para GECAM 2026, são os jogos que são realizados no estado. E depois, dia 7, aí, para fechar com chave de ouro, o desfile cívico, que é promovido pela Secretaria de Educação, através da Prefeitura, reunindo o Monte Alegre. Em Camboriú a gente sabe que são 2 desfiles, acho que Balneário também, né? Que tem na Barra, né? Diferente também, são 2, são diferentes. Em Camboriú, lá no Monte Alegre, pela parte da manhã, e depois o Polo do Centro, no período da tarde. E aí vem o saudosismo, né? Aí vem a saudade daquela época que a gente preparava a roupa, o uniforme, e ficava na expectativa de levantar bem cedo e participar do desfile. Bacana que era, né? Que é ainda, né, para quem hoje ainda participa, aqui são chamadas as fanfarras. Lá no Rio Grande do Sul a gente chamava de banda, banda da escola, né, banda. E aí tinha os colegas que participavam da banda, né, hoje aqui fanfarras, aqueles mais habilidosos que sabiam tocar algum instrumento. Nossa, que legal, era muito bacana, continua sendo, porque ainda temos, salvo quando o tempo acaba modificando a programação, mas ainda continua tendo o desfile cívico de 7 de setembro. Então já estamos nesse clima e em breve, hoje na realidade, tem a abertura oficial da Semana Cívica e depois já a programação todinha para o desfile do 7 de setembro. Esse é um dos assuntos de Camboriú que eu queria falar. O outro é, acompanhando essa chuva toda que caiu ontem principalmente, Itajaí teve vários pontos de alagamento, de maré alta. Aí eu fiquei pensando, há um tempo atrás, qualquer chuvinha alagava pontos de Camboriú. Alguém tem notícia que alagou algum ponto de Camboriú? Chegou essa notícia através dos ouvintes? Qualquer chuvinha alagava, principalmente Monte Alegre. É.
3: Bom dia, Adilson. Bom dia pro Moisés. Ontem a gente recebeu apenas um vídeo de uma ouvinte
1: da rua Eucalipto ali no tabuleiro, que é onde tem aquela vala, né? Daí tava com um pouquinho mais de acúmulo, mas fora isso a gente não recebeu nenhuma mensagem de ouvintes.
2: Interessante, né? Veja bem o que é importante, obrigado Camille, a prevenção. O que é importante é a prevenção. O que não era feito no passado, essa prevenção. Por quê? Porque quando caía qualquer chuva, pronto, o Gerson sabe, eu sei, eu desde a época que era repórter, Gerson tá tantos anos aí também, qualquer chuva a gente embocava na Monte Agulhas Negras, um pouco antes da delegacia já tinha uma lagoa ali. Lá para dentro também outras ruas, Monte Bandeira, Monte Cruzeiro, vários pontos de alagamento. O quão é importante uma prevenção, uma limpeza de vala, um desentupimento de bueiro, uma orientação de educação para a população não jogar lixo por tudo que é canto das ruas, porque depois vai entupir a boca de lobo e vai dar prejuízo para o próprio morador. Interessante, né? Assim como o Balneário Camboriú também. Não recebi notícia de nenhum ponto de alagamento um pouco mais grave. Bem diferente do que em outras oportunidades. Muito importante prevenir, para depois não ter que ter mais trabalho de ter que estar desobstruindo e tirando pessoas de casa, colocando pessoas em outros locais para ajudar famílias.
1: Nosso ouvinte Edson Silva tá acompanhando a gente e falou que alagou por volta das 10h30 na rua Monte Dedo de Deus com a Monte Alto, mas que logo a água já baixou também.
2: Legal, obrigado, né? Obrigado. Então, temos que, com certeza, né? Com esse alarme todo que foi feito, alarme no bom sentido, porque é uma notícia que a gente sempre diz aqui, pode não acontecer tudo que diz que vai acontecer através do El Niño, mas fez com que todas as administrações, principalmente no litoral, em áreas de risco também, tomassem providências antecipadamente e aí já resolvesse esse problema de alagamento que acontecia pontuais em qualquer chuvinha que caía aqui em Camboriú ou em Balneário Camboriú. É isso aí. É só pensar na população, trabalhar certinho e dar certo. Moisés Stucker, bom dia.
3: Oi, Adilson, bom dia pra você, bom dia a todos que acompanham Bote a Boca no Trombone. Pois é, e que bom que a chuva parou, né? Porque se tivesse continuado a noite toda e até agora no comecinho da manhã, talvez a situação pudesse ser outra, até porque aqui não tivemos muitas notícias, mas Brusque, o rio Itajaí Mirim saiu da calha. Eu estava acompanhando ontem à noite a região, né? Porque Itajaí também tinha um alarme para a região sul, ali no portal 1, portal 2, principalmente onde o Ribeirão da Murta corta a localidade, né? Até porque sempre alaga naquela região. Tem uma bomba, a prefeitura está fazendo uns testes, tirando justamente a água desse Ribeirão da Murta e jogando para outra localidade. Parece que funcionou. Até porque o Itajaí Mirim, ontem em Brusque, por volta das 9h30, 10 horas da noite, saiu da calha, avançou, né, próximo ali à ponte José Germano Schaeffer, conhecida como a Ponte do Pilolo, na cidade de Brusque, no bairro Rio Branco, ali na Beira Rio, se bem que a Beira Rio foi feita já para isso, né? Ela foi planejada para alagar e para dar mais vazão ali para o rio Itajaí Mirim desembocar aqui na foz do rio Itajaí Açu, para que, né, possa dar mais tranquilidade, digamos assim, para a população que mora ali nas proximidades na região de Brusque. Situação que ocorre justamente depois de um dia intenso de chuva constante. Defesa Civil de Brusque, quase 20 ocorrências registradas no município, a maioria delas deslizamentos de terra, até porque o solo está encharcado, e essa é a preocupação, que a população tem que ficar atenta e qualquer sinal dentro de casa ligar no 199, que é o telefone da Defesa Civil. Até porque, né, a gente fala muito de alagamento, de enchente, mas muitas vezes a gente esquece que o solo está encharcado. E a questão do deslizamento de terra é muito preocupante também. Então o pessoal tem que ficar atento, né? Porque choveu bastante e tomara que essa chuva dê uma cessada. Pelo menos agora de manhã não está chovendo aqui na nossa região. E essa é uma boa notícia. Mas claro, a Defesa Civil dos municípios segue atenta aí a qualquer movimentação, a qualquer possibilidade de novas pancadas de chuvas, até porque, né, o recado e o alerta está sendo dado em todo o estado de Santa Catarina, não só aqui na nossa região, inclusive 5 municípios catarinenses decretaram situação de emergência na Grande Florianópolis, foram 2, né? Florianópolis e Palhoça, até porque a chuva castigou demais, mais de 1000 residências, 1000 famílias afetadas devido a essas fortes chuvas, e graças a Deus é que aqui para a região a situação está um pouco mais controlada, porque a gente sofre demais, né? Quando o assunto é chuva forte. Gerson Felipe, bem-vindo aqui no Bote Boca no Trombone desta terça-feira.
4: Muito bom dia, Moisés Stucker. Bom dia, Adilson de Souza, ouvintes do Bote Boca no Trombone. E Adilson, acho que na tua lista nós temos que acrescentar mais uma coisa aqui em Balneário Camboriú: as escolas. Geralmente nós recebemos vídeos também de água infiltrando em creches e escolas de Balneário Camboriú. Verdade. Não tivemos isso ontem.
2: Verdade.
4: E que é um ganho também.
2: Uhum.
4: Né? Tanto se falou das reformas, elas estão acontecendo. A gente critica no momento onde realmente a água entra, prejudica a atividade dos alunos, mas, ao menos pelo que a gente tem conhecimento, ontem as unidades de ensino aqui em Balneário Camboriú não foram afetadas. Em Camboriú, 2 escolas sem aula no período da tarde, mas nenhuma delas devido à água que tem entrado dentro da escola. E sim, por serem escolas na zona rural de Camboriú, o trajeto, a chegada até as unidades escolares acabou ficando prejudicado pela chuva. Em Itajaí, já foi diferente. 17 unidades sem aula no período da tarde, e algumas delas, eu vi imagens na rede social, com água dentro, chovendo dentro. Então isso realmente acabou acontecendo em Itajaí. Aqui em Balneário Camboriú era algo um pouco mais rotineiro e não aconteceu, né? De certa forma mostrando que os trabalhos realizados de prevenção têm sim dado certo. Agora, por outro lado, a gente, mesmo em meio a problemas com chuvas, ainda sofre com as fake news, né? A mesma rede social, né, que consegue mostrar muitas coisas, também ontem disseminou uma informação que deixou muitas pessoas preocupadas. Começou através de Florianópolis, imagens de Balneário Camboriú alagada, as pessoas achando que aqui nós estamos enfrentando um alagamento, uma enxurrada muito forte, sendo que não era verdade. As imagens eram dos últimos alagamentos aqui em Balneário Camboriú, das últimas enxurradas, e a própria prefeitura de Balneário Camboriú, né, se manifestou informando que as imagens não condiziam com a situação que a gente enfrentou ontem por aqui. Tem até esse problema também, né? Enquanto a gente está torcendo para que a chuva não chegue com força, ao mesmo tempo tem que ficar desmentindo alguns boatos e informações mentirosas que acontecem na internet.
3: E o pessoal vai repassando assim, né? A Deus dará, né? Sem conferir, sem perguntar se é verdade, né? Inclusive, olha só, Gerson, a imagem do Centro de Educação Infantil Neuza Reis, no bairro Cordeiros, em Itajaí, né? Parte da estrutura ali do forro de PVC cedeu, né? De tanta água que estava caindo ali, chuva começou a invadir e algumas escolas, como você falou, na cidade de Itajaí, ficaram sem aulas ontem à tarde.
4: 17 no total.
3: É.
4: Bastante. Itajaí foi bem afetada. E essa era uma cena que a gente via muito aqui em Balneário Camboriú. E agora, pelo menos, né, não vimos aqui, mas também ficamos tristes, lamentamos por ter acontecido na cidade de Itajaí.
2: Camille, bom dia mais uma vez. E agora os destaques também do nosso BBT de hoje.
1: Pois é, vamos lá, Dilson. Já tem participação dos nossos ouvintes aqui no nosso WhatsApp. O seu Mário já está desejando um bom dia. O Dilson, o André, o Edson, o seu Nilson, a dona Luísa, o Wilson Padeiro já mandou foto aqui falando que está trabalhando, bora que bora. E na entrevista de hoje a gente vai receber a Cristiane Martini, ela que é a responsável pelos eventos da Secretaria de Educação aqui de Balneário Camboriú, para a gente falar justamente dos preparativos para o desfile de 7 de setembro, que acontece na próxima segunda-feira, entender também onde serão os pontos, quem vai participar, né? Quais instituições e também quais escolas aqui de Balneário Camboriú. E ainda vamos conversar com o vice-prefeito de Camboriú, Josias Osmar da Silva, porque amanhã começa o acampamento Farroupilha na cidade de Camboriú. Também vamos entender como estão os preparativos, qual que é a programação, enfim, tudo isso e a sua participação, claro, aqui no nosso WhatsApp, no Bote a Boca no Trombone. Então, se você tem alguma mensagem, pode encaminhar pra gente no 47 99174-1005.
2: E o primeiro de setembro, primeiro dia de setembro, primeiras horas de setembro, né? 6:14 do mês de setembro. Hoje é comemorado o Dia Mundial de Oração pelo Cuidado da Criação.
3: Dia do Médico Endocrinologista.
2: Isso do Setembro Amarelo, que é a prevenção do suicídio, iniciando hoje até o final do mês.
3: Doação de órgãos, que é o Setembro Verde, vai até o dia 30 também.
2: Hoje também é Dia da Bailarina.
3: Dia do Profissional de Educação Física.
2: Dia de Santa Beatriz da Silva.
3: Nenhum município de aniversário no dia de hoje.
2: Está no ar
3: o Bote a Boca no Trombone.
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2: E a gente falou bastante de tempo nessa abertura do programa, né? Sem chuva, graças a Deus. Parou de chover. Até a hora que eu tinha ido dormir, por volta de 10 horas da manhã, ainda estava chovendo. 10 horas da noite estava chovendo ontem. Mas, graças a Deus, a gente acordou sem chuva. Trégua, pelo menos alguns dias. Marinho tá chegando com a primeira informação. Bom dia.
6: Muito bom dia, Dilson, Moisés, bom dia a toda a nossa equipe, aos amigos já sintonizados aqui no BBT, nesta terça-feira, dia primeiro, já estamos em setembro. Nós vamos ter o tempo apresentando melhorias. Massa de ar polar fria vai limpar o tempo, mas teremos ventos intensos ainda entre hoje e amanhã aqui no litoral. Mas a massa de ar é seco e deve trazer o predomínio de sol para os próximos dias até o fim de semana. Daqui a pouco já estamos preparando e vamos atualizar a previsão do tempo completa para hoje, já projetando a tendência para os próximos dias aqui no Bote a Boca no Trombone.
3: Valeu, Marinho, obrigado pela primeira participação do dia. Daqui a pouco você retorna com outras notícias sobre a previsão do tempo, agora 6:16.
2: Um abraço pro Robson Breda, tá matando saudade aqui quando comentamos da fanfarra. É, ele acho que era da fanfarra, porque ele sabe bem o ritmo, né?
3: Como é que é o ritmo?
2: Bagabagabá,
3: dumba,
2: bagabagabá, bumba.
3: É.
2: Abraço, Robson.
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2: 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Tem resposta da secretária de Planejamento de Camboriú, a Marcela Eleutério, sobre as placas de rua que o morador do Cedro reclamou que não sabe, né? Se tinha, não tinha, quando é que iam colocar, enfim. Ela disse o seguinte: precisamos tirar as placas antigas para a empresa colocar as novas. Já foram instaladas as novas nos bairros Areias, São Francisco e agora estão colocando no Rio Pequeno. Logo, eles chegam nos Cedros. Lá no Rio Pequeno, você já viu as plaquinhas novas? Tá tudo certo lá?
1: Sim, na Avenida Rio Amazonas, algumas ruas de esquina já tem algumas placas, sim.
2: Bonita?
1: Bonitas, muito bonitas. Passei pelo São Francisco de Assis também, já tem algumas colocadas. Se eu não estou enganada, São Francisco de Assis é com a cor roxa e o Rio Pequeno é com a cor laranja.
2: Então agora a gente não fica perdido sem saber onde está.
1: Exatamente, está bem bonita as placas.
3: Agora 6h19, hora da Bolsa de Empregos.
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2: E também tem uma vaga para auxiliar de limpeza, período integral, tem que residir em Camboriú e a vaga é para sexo feminino, 3365-3422.
3: O Ronei está se oferecendo para limpar terreno ou jardim. Contato dele é 489-9974-4072.
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2: Intervalo 6h20, bom dia, deixa seu recado, manda seu trombone pra gente aqui, né? Sua reclamação que a gente transforma no bote a boca no trombone. Alô, olha só, escuta aí.
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2: Vamos lá, 6h23, de volta. E tem reclamação do André. Tem um vídeo, inclusive. Ele tá apavorado. O que é isso? Cadê a fiscalização? É a Avenida Atlântica, né? Que a gente vai mostrar agora o quê? Tem um caminhão ali da, acho que é da prefeitura aquele caminhão, né?
3: Uhum.
2: E aí o coqueiro foi madeira. Tiraram o coqueiro. Cortaram o coqueiro da Avenida Atlântica. O motivo é o que a gente precisa só saber. Qual que é o motivo, né? Com a Secretaria do Meio Ambiente, quem sabe? O que aconteceu? Esse coqueiro estava colocando em risco, algo caiu, o que vai ser feito ali? Foi cortado, derrubado.
3: Do nada não vão tirar, né? Pois tem algum motivo.
2: Tem que ter, né? Também imagino, né? Sempre tem um motivo, né?
3: É, tem motivo.
2: Sempre tem um outro lado da história.
3: Uhum.
2: É, ele pergunta por quê e pergunta cadê a fiscalização. É o que a gente vai perguntar para a Secretaria do Meio Ambiente. Que altura será que foi, né? Da Avenida Atlântica. É na Atlântica. Não tem o número do quiosque, não dá pra ver ainda, do ponto de mira, não dá.
3: Né?
2: Pois é, vamos saber daqui a pouco.
3: E olha, tem resposta da assessoria da Prefeitura de Balneário Camboriú e da prefeita Juliana Pavan sobre aquela...
2: Foi ela mesmo que...
3: Boca de lobo.
2: Ela mesmo que, aquela hora, participou ontem, mandou, dizendo que iam lá, sim, resolver, e ela mesmo me mandou depois que tinha sido resolvido, com chuva e tudo.
3: Até porque, né, tem que ser resolvido, né? Não dá pra, nesse caso, não dá pra esperar a chuva passar pra resolver, né?
2: É, porque senão o que acontece? Quando chega lá, tá tudo lagado.
3: Não tem o porquê, né? Esperar a chuva passar pra desentupir uma boca de lobo, né? Tá certo?
2: Protege o trabalhador, coloca uma capa, bora lá.
3: Pronto.
2: Mão na massa. Lembra quando a gente morava pra fora? Quando tava chovendo, era o melhor dia, sabe pra quê? Pra tirar os insos no meio da plantação. Então era justamente naquele momento que ficava a terra mole, que você ia debaixo da chuva fazer a limpeza. Justamente nesse momento de chuva que você vê o problema é que você tem que ir lá resolver. Então, certíssimo, né?
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3: E a Vanessa participando conosco aqui, bom dia.
19: Oiê, para passar informação aí para vocês, né? Chuva grande e já faz mais de 2 semanas que deu um acidente ali no túnel dos bombeiros, teve bastante vidro e os bombeiros colocaram os vidros para marginal. Eu fui atrás e descobri que quem tinha que retirar aqueles vidros era a Arteris. Eu liguei já 2 vezes para a Arteris para tirar os vidros, eu acho que não tiraram ainda. Quem vai atravessar ali, né, do Morretes para baixo do túnel para ir para meia praia, consegue ver. Bom dia, segue ali os vidros, tá? Tem do lado da calçada e do outro lado da calçada também tem esses vidros aí de um acidente que aconteceu ali, com certeza, há mais de 3 semanas.
2: Isso é uma coisa que eu fico pensando, meu Deus do céu, o quão eles criam um problema gigantesco, gigante.
3: Por causa de nada.
2: É, gigante. Olha só. Vidros que foram colocados em um local, um gramadinho ali, eu acho que é próximo a uma calçada. Que, meu Deus do céu, né, gente? Eu volto a me lembrar da época que a gente morava com os avós, com os tios. E quando você vê algo que está errado, um lixo, um vidro, um saco, qualquer coisa, né? Poxa, vamos limpar? Eu não tô dizendo pra Vanessa fazer isso, mas é tão pequeno o problema que dá vontade de ir lá, né? Colocar uma luva pra não se cortar, pegar uma caixa de papelão, juntar aquele vidro ali, que aquilo ali, ó, em 5 minutos, 10 minutos, tá pronto. Pronto, resolvido. Você vê o tamanho do problema, porque quem foi o inteligente que foi lá e descartou o vidro na grama?
3: O próprio funcionário da Arteris. Se ela disse que foi um acidente que aconteceu, quem que atende ali? Quem que atende a marginal? Não é Arteris? deveria ter bombeiro, mas deveria ter algum veículo da Arteris responsável também no local, né?
2: Ela disse que foi o bombeiro que colocou ali, né?
1: Isso, é que teve o acidente, aí o corpo de bombeiros foi acionado para atender essa ocorrência e colocou esses vidros ali na lateral do, da marginal.
2: Então, o cidadão bombeiro deveria saber, ou deveria ter pelo menos a iniciativa como bombeiro ainda por cima.
3: De avisar?
2: De não. De retirar. Não, retira, gente. Pô, olha ali, ó. O que, que é aquela mixaria de vidro ali? Retira. Pra não deixar. Se é bombeiro, o que que a gente... O que o bombeiro tem que pensar? Preservar a vida. Não deixar ninguém se machucar. Aí você pega um monte de vidro e coloca num gramado, onde uma pessoa pode se machucar e ele mesmo vai ter que atender a pessoa. Ou uma criança, ou um idoso.
3: Itapema é militar ou voluntário?
2: Militar.
3: Militar?
2: É na esquina ali, próximo, inclusive, tem um gigante quartel ali do Corpo de Bombeiro. Por que colocar ali no gramado? É uma questão básica, é um tino assim, ó. Oh, não, aí não, né? Ou tira, já coloca e tira. Acidente aconteceu, acabou o acidente, todo mundo seguiu. Vamos lá, retira o vidro, dá um destino correto, gente. Simples.
3: E assim, ó, Vanessa, vou dizer uma coisa com todo respeito pra você, tá? Não que a gente seja melhor, não é essa a questão, mas a Arteris não atende nem a gente. E vive trazendo as reclamações do público aqui à toa, né? Que vivemos, né, reclamando da Arteris. Imagina a população se eles vão atender.
2: Essa Arteris devia sumir do mapa daqui, né?
3: Não tem respeito nenhum pela nossa região.
2: Essa que tem que renovar o contrato?
3: É, eles têm mais alguns aninhos, né? Um contrato bem firmadinho, bem feito, só pro lado, né?
2: Por isso que eles são assim.
3: Só pro lado deles é bom esse contrato.
2: Por isso que são negligentes.
3: Tudo que tem que fazer... Ah, não. Aí tem que ter um aditivo. Ah, coisinha mais simples. Não, pera aí. Não, não. Aí tem que ter um aditivo pra fazer.
2: Debruçados em cima de um contrato.
3: Uhum.
2: Vida tranquila. E olha, deixa que eles esperneiem porque o nosso tá garantido.
3: E vai aumentar mais ainda o pedágio.
2: A gente faz quando a gente achar que deva fazer.
3: É isso aí.
2: E acabou-se. É assim que funciona. Infelizmente. E o povo fica refém, à mercê de uma empresa incompetente e que faz uma gestão horrível para o cidadão de Santa Catarina e todos que passam por aqui também. Infelizmente, uma péssima gestão esta Arteris Litoral.
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3: Vamos falar da Policlínica em Camboriú. A Sandra, ela diz o seguinte, uma mensagem confirmando, recebi uma mensagem confirmando se ela ainda deseja ficar na fila de espera. Nome da paciente, Sandra. Policlínica. Olá, Sandra. Aqui quem fala é Policlínica. Vamos contextualizar aqui, né? Uhum. Policlínica manda mensagem para Sandra. A Policlínica Municipal está atualizando a lista de espera de exames. Você ainda precisa fazer o exame de ultrassonografia mamária bilateral solicitado no dia 20 de outubro de 2025?
2: Isso.
3: Aí?
2: Aí fala assim, ó, a mensagem, isto não é um agendamento e não altera a sua posição na fila. As datas seguem sendo marcadas por ordem de espera, você será avisada quando chegar a sua vez. Se responder que não precisa mais, sua solicitação sai da lista de espera e para voltar será necessário um novo pedido médico.
3: Ela respondeu sim, ainda preciso.
2: E a policlínica respondeu, que bom, só confirmando. Você quer continuar na lista de espera deste exame?
3: Sim, continuar.
2: E a Policlínica, obrigado. Sua solicitação continua na lista de espera, na mesma posição de antes. Quando houver data disponível, entraremos em contato. É um robô, né, Adilson?
3: Aí ela diz também, estou esperando um exame de colonoscopia há 2 anos, até agora nada. Já tive câncer maligno de intestino. Isso é uma vergonha. Por favor, me ajude. Agora, se ela fez a solicitação no dia 20/10/2025.
2: Vai fazer 1 ano.
3: Aí o Romozinho, você está na mesma posição. Então ninguém fez a ultrassonografia?
2: Pelo jeito não, né?
3: Porque ela não andou, a fila não andou, isso significa que ninguém fez.
2: Tá na mesma posição e ela já
3: quase
2: tem
3: um
2: câncer
3: ano
2: ali, hein?
3: Ai, saúde. Ai, saúde. Gente, fala de uma coisa e daqui a pouco vem outra, né? A gente elogia um lado, daqui a pouco vem outro, né? Que não anda de acordo com o que a população precisa.
2: Alexandre dos Santos, senhor secretário de saúde de Camboriú, tem que responder essa, né? Pra nossa ouvinte Sandra, até porque mês que vem faz 1 ano que ela tá esperando e tá na mesma posição. Não mudou, hein, Adilson? Aí é brincadeira, né?
3: 6:36 e o Pedro aqui, ó. Sobre a relação com o secretário de segurança de navegantes, o Pedro pergunta, bom dia pessoal, canal de diálogo com o secretário de segurança de navegantes melhorou? Segurança na época do Josiel Pereira Navegantes era bem segura, agora assusta. Obrigado, boa terça para nós, Pedro de Navegantes. Não melhorou, Pedro, porque o secretário de segurança de navegantes, ele não gosta de se comunicar. E mais, o comandante do 25º Batalhão de Polícia Militar de Navegantes também não gosta de se comunicar, infelizmente, com todo o respeito que eu tenho, e eu sou um cara que gosta das forças de segurança, estou ao lado das forças de segurança, mas deixando muito a desejar o tenente-coronel Delaide. Não se comunica, não responde à solicitação da imprensa, está desaparecido e Navegantes tá no jeito.

0: que está em relação à segurança, acontecendo vários episódios de insegurança, e aí não tem resposta porque eles não gostam de se comunicar. Eles ficam quietinhos, sem responder à imprensa, infelizmente.
1: Pois é, que situação, né? A gente passa pelas ruas de Navegantes, Adilson, de vez em quando, né? E a gente vê, né, no um desespero da população, principalmente alguns bairros, algumas localidades ali da cidade. Vamos que bairro São Paulo tá tomado pela criminalidade. Infelizmente, tem muita gente de bem que tá refém dessa criminalidade. E aí, a gente vai atrás de respostas, a gente vai atrás, né, de uma entrevista e não consegue nenhum contato com as pessoas que deveriam responder pela segurança do município de Navegantes. Tá bem complicado essa relação, infelizmente, a gente fica de mãos atadas em relação a respostas para a população.
0: 6h38, dona Yolanda, ela tá precisando fazer exames.
2: Adeus, Moisés, tô esperando meus exames. Em Camboriú, que a médica cardiologista pediu urgente. E eles não se manifestam. Será que depois de morrer eles vão fazer como fizeram com a mulher, fizeram com meu marido, chamar para fazer um exame?
0: E exame que a cardiologista pediu, não foi chamada, dona Yolanda, até o momento. Por outro lado, ela agradece o atendimento da UPA da Barra. Ela saiu lá do São Francisco de Assis, que é lá que ela mora, para ser atendida em Balneário Camboriú, e aqui teve um atendimento.
2: Bom dia, Camille. Bom dia, Dilson. Bom dia, Moisés. Venho através dessas poucas palavras fazer um agradecimento ao pessoal da UPA, lá do Nova Esperança, né? Que me atenderam muito bem na sexta-feira.
0: Muito bem. Quem ela agradece é o Dr. Paulo, os enfermeiros. Enfermeiras.
1: Paulo Pedro.
0: Pedro, né?
1: Pedro também.
0: Enfermeiros Ana Paula, Pamela, Marcos, técnicos Anelise, Paulo, Jaqueline, Adriana, Edna e Leonardo. Pessoal da UPA da Barra e fizeram um excelente atendimento para dona Yolanda. Obrigado, dona Yolanda.
1: 6h40 agora, vamos pro intervalo?
0: Vamos nessa.
1: Daqui a pouco a gente retorna com as informações do esporte aqui no Bote a Boca no Trombone.
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0: Anderson Felipe chegando com as notícias do esporte para esta terça-feira. Série A.
1: Vamos falar de Série A do Campeonato Brasileiro, porque no encerramento de mais uma rodada, a gente teve o Coritiba sendo aquele famoso visitante indigesto. Venceu o Remo no estádio Mangueirão, lá em Belém do Pará, pelo placar de 3-2. E a vitória foi aos 48 do segundo tempo. Pedro Rocha marcou o gol da vitória da equipe Coxa Branca, 3-2 para cima do Remo, um jogo bem movimentado, todos os gols no segundo tempo. Aos dois da etapa complementar, José Wellison abriu o placar para o Coxa. O time do Remo acabou virando com gols de Zé Ricardo e Iago Pikachu. Fabinho empatou para o Coritiba e teve vira-vira. Pedro Rocha, já nos acréscimos do segundo tempo, garantindo a vitória. O Remo segue dentro da zona de rebaixamento e o Coritiba avançando na tabela do Brasileirão e já se aproximando da turma que está garantindo vaga na Libertadores da América.
2: Caiu por terra aquele jargão de que nada está tão ruim possa piorar, que é o caso do Internacional, né?
1: Poderia ter piorado, poderia ter terminado, poderia a rodada na vice-lanterna.
2: É verdade, deu muita sorte.
1: Mas sabe que ontem até, durante o Esporte Total, Nilo Deito falou assim, ah, o Remo tem que ganhar para fundar o Inter. Aí eu lembrei que o Grêmio tá mal também, então a turma que tá lá embaixo, é melhor que não pontue muito, deixa tudo quietinho, porque a gente ainda tá nessa briga aí contra o rebaixamento.
0: Copa do Brasil, quais são as notícias?
1: Hoje nós vamos conhecer o primeiro semifinalista da Copa do Brasil, no duelo entre Atlético Mineiro e Cruzeiro, 9 horas da noite na Arena MRV em Belo Horizonte. No jogo de ida, empate em 1-1. E o detalhe, a defesa do Atlético Mineiro, os advogados do Clube de Minas, eles denunciaram o Caio Jorge pelo lance com o zagueiro Juan como tentativa de homicídio.
2: Meu Isso Deus,
0: ô louco.
1: Tentativa de homicídio. Parece informações aí do Adilson com a polícia, mas é coisa do esporte mesmo. Ele deu uma espécie de cama de gato, uma chegada maldosa ali no Juan, que acabou caindo, né? Ele bateu a cabeça ali, a região do pescoço também, e o Atlético Mineiro vai pedir, né, que o caso seja tratado como tentativa de homicídio, né, na sua defesa em relação ao julgamento da entrada dura do Caio Jorge para cima do zagueiro atleticano. O fato é que este clássico mineiro, ele vem rendendo cenas lamentáveis. A gente teve no Campeonato Mineiro aquela batalha campal, né, no último jogo, essa chegada do Caio Jorge, que até pediu desculpa depois pro seu adversário. O fato é que os ânimos estão, sim, muito exaltados lá em Minas Gerais, também com os clássicos. Bom, quem passar de Atlético Mineiro ou Cruzeiro, lembrando, né, que quem vencer fica com a vaga, vai pegar quem passar do Grenal na próxima quinta-feira, 8 horas da noite, na Arena em Porto Alegre, o Grêmio enfrentando a equipe do Internacional no jogo de ida no Beira-Rio em Porto Alegre, 0-0, nada de gols. Portanto, quem vencer na quinta-feira vai avançar na Copa do Brasil até a semifinal para encarar um dos mineiros que a gente vai conhecer hoje, né? Qual mineiro avança. E na quarta-feira, nós teremos mais duas partidas definindo a outra semifinal. De um lado, a equipe do Vitória contra o Vasco. O Vasco venceu na ida por 1-0 e tem a vantagem do empate. E na outra partida de quartas de final, a gente tem a volta para Santos e Palmeiras. Esse é o confronto que está mais encaminhado, porque o Palmeiras goleou 3-0 no jogo da ida, uma boa vitória para cima da equipe santista, e agora o Santos vai ter que reverter, né? Tem uma montanha para subir, porque precisaria vencer por 3 gols de diferença no tempo normal, para levar então até os pênaltis, e aí uma vitória por 4 ou mais gols de diferença e garantir a classificação dentro dos 90 minutos. É difícil, né? O Palmeiras pode empatar, pode perder por 1-0, né, um gol de diferença, 2 gols de diferença, e mesmo assim vai avançar. O Santos, né, que tem jogador novo, e eu vou falar daqui a pouquinho sobre esse mercado de transferências.
0: Pois é, tá movimentando já esse mercado, Gerson? Pra cima e pra baixo?
1: Começando pelo Santos, que anunciou Arthur. É, o meia ex-Grêmio, Arthur, vai jogar pela equipe do Santos. Ele que foi contratado praticamente pelo Neymar, né? Inclusive, o Neymar, né, que vai bancar os salários do Arthur nos próximos 4 meses, um contrato até o final do ano, até o momento em que Neymar permanece no Santos, e agora então tá chegando o Arthur para reforçar a equipe santista, e o Santos que deve ter novas contratações. Emerson Palmieri, lateral, ele também tá bem encaminhado, e o Rodinei, lembram do Rodinei? Passou pelo Flamengo, passou também pela equipe do Internacional, tava no futebol europeu, jogando na Grécia, e deve ser também um reforço a ser confirmado pelo Santos nas próximas rodadas. Aí eu tava até brincando, né, ontem durante o Esporte Total. Acharam petróleo lá na Vila Belmiro? Não, né? É o Neymar que tá viabilizando. A do Arthur é certo. Ele que está viabilizando a chegada, né, do meio-campista, do camisa 8, até a equipe do Santos. E Adilson, depois dá uma olhada no Instagram lá do Arthur, os comentários na publicação.
2: Já tô ligado, já. O pessoal do Grêmio já tá tratando como traíra igual o Ronaldinho Gaúcho.
1: Até porque o Arthur, ele repetiu algo que deu gatilho aos gremistas. Ele, na apresentação, no vídeo de apresentação, falou: agora eu sou o peixão. Relembrando Ronaldinho Gaúcho, que voltou para o Brasil, foi jogar no Flamengo e disse: agora eu sou Mengão. O pessoal tá na bronca com o Arthur. Por falar em Mengão, em Flamengo, o Flamengo ele tá contratando jogadores também, né? Após algumas saídas, o Flamengo tá anunciando a chegada de Anthony Valencia, equatoriano, que estava jogando no futebol da Bélgica, e também o Joaquim Freitas, jogador argentino. Ele atua tanto como centroavante, como também segundo atacante, nas categorias de base do River Plate, um fenômeno. No time profissional, não conseguiu ir tão bem, mas mesmo assim, era xodó da equipe do River Plate, agora tá chegando aqui ao Brasil. É o Flamengo apostando em jovens jogadores, um pouquinho diferente do que o Flamengo tem feito ao longo dos últimos anos, né? Jogando aí, apostando em jovens atletas, lembrando que o Gonzalo Plata foi um jogador que o Flamengo acabou perdendo, né? Era um titular. O Wallace Yan, um jogador que também apareceu muito bem, né, na revelação da categoria de base do Flamengo, né? Ele teve gols, inclusive, na Copa do Mundo de Clubes no ano passado, mas tá indo pro Red Bull Bragantino. E aí o Flamengo tá repondo esses jogadores que saíram com a chegada do Joaquim Freitas e também do Anthony Valencia. O Palmeiras, ele está se despedindo de Alan. 40 milhões de euros é a venda que o Palmeiras fez. Uma venda excelente. Isso dá o equivalente a cerca de 240 milhões de reais. O Alan tá indo para o Manchester City da Inglaterra e o Palmeiras embolsando realmente uma grande quantia, né? Já vendeu, né, no ano passado, aquele zagueiro Victor Reis pro Manchester City também, né? O Palmeiras tá com, digamos assim, uma relação muito boa com o Manchester City, conseguindo fazer grandes vendas. Já o Grêmio também tem uma venda confirmada. Gabriel Meck, meio campista, 10 milhões de euros, vai jogar no Porto, lá de Portugal. Lembrando que desse valor, 80% fica com o tricolor gaúcho. Além disso, hoje é o último dia de janela aberta de transferências nas principais ligas da Europa. Por exemplo, Alemanha, Espanha, França, Inglaterra e Itália. Hoje é o último dia para que os clubes destas ligas façam contratações. O Barcelona, ele estava tentando muito a contratação do Julian Álvares. Ele que é atacante argentino do Atlético de Madrid, mas parece que não vai dar certo não. Tanto é que o Barcelona vai anunciar hoje a chegada de Gabriel Jesus. Isso mesmo, o brasileiro que está meio escanteado na seleção, vai defender o Barcelona, né? Ele vai tentar uma retomada de carreira no futebol espanhol. O Gabriel Jesus, que estava atuando pelo Arsenal e lá era banco de reservas. Vamos aguardar aí se hoje a gente vai ter uma surpresa no último dia de janela. O Richarlison, brasileiro também, quer sair do Tottenham e está se oferecendo para jogar no Everton, seu ex-clube lá na Inglaterra. São algumas situações que a gente pode ter desfecho nesse último dia de janela de transferências internacionais. Lembrando que a janela fecha na Europa, mas segue ainda aberta no Brasil. Só que, claro, os times aqui do Brasil não vão conseguir contratar jogadores destas cinco ligas que eu citei depois dessa terça-feira.
0: Pois é, Gerson, eu tava meio saudosista ontem, falando de esporte, né? Tava relembrando um jogo que aconteceu em dezembro de 2023, o reencontro dos gigantes em comemoração aos 30 anos do Mundial de Clubes entre São Paulo e Milan, cara. Já que o nosso tricolor não anda muito bem, eu tô vendo alguns jogos assim das antigas, rapaz.
1: Relembrar é viver.
0: 4-1 pro São Paulo, hein? Gol foi do Valber 1 e 3 gols, sabe de quem? Do Dodô, lembra dele?
1: Opa, Dodô, o artilheiro dos gols bonitos.
0: É, e aí eu tava vendo a escalação, né, dos times. Olha só, no São Paulo Legends, Marcos Bonechini, Cafu, Fabão, Diego Lugano, Júnior, Valber, Josué, Raí, Kaká, Palinha e Miller. Fraco time?
1: Pô, um cano de time.
0: Podia jogar, né, nesse Campeonato Brasileiro, que eu acho que tava um pouquinho melhor colocado do que a atual situação do tricolor.
1: Bem demais, bem demais.
0: E no Milan, rapaz, no Milan era um timaço também, hein? André Cruz, Zacardo, Christian, Emerson, Carbone, Seedorf, olha só o timaço do Milan, hein? Ricardo Oliveira jogava no Milan.
1: Muito, jogou muito no Santos também aqui. Bom, gente, estas, né, as informações do esporte, e para você ficar relembrando de um outro ex-jogador, Luiz Fabiano, está concorrendo a deputado, inclusive.
0: Verdade.
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2: Tempo para essa terça-feira, Marinho tá chegando com imagens do Porto de Itajaí, tá abrindo o céu, graças a Deus. Bom dia.
4: Mais uma vez, bom dia, Dilson, Moisés, bom dia a toda a nossa equipe, a você ligado aqui no BBT. Já estamos em setembro e o corredor de umidade que trouxe chuvas intensas, transtornos aqui pela nossa região nos últimos dias, vai perder força definitivamente. Essa frente quase estacionária em frente ao nosso litoral começa a se deslocar para o oceano. Teremos muitos ventos intensos de sudoeste, oeste, já ingressando hoje. É um vento gelado, vai derrubar as temperaturas, mas é esse vento que vai empurrar as áreas de instabilidade para alto mar, deixando o tempo mais firme, o ingresso de uma massa de ar fria de origem polar e os ventos intensos vão limpar o tempo. A partir da tarde já começa a apresentar melhorias e a tendência indica que o sol deve retornar para quarta, quinta até sexta-feira. Massa de ar seco deve garantir predomínio de sol e tempo bom aqui para a nossa região. É uma boa notícia, ainda teremos rajada de ventos intenso hoje, condição que deixa o estado do mar muito agitado, com risco à navegação, ressaca, erosão e até transtornos aí com prejuízo em algumas praias, já que teremos maré de lua cheia no período da tarde, entre 4 e 5 da tarde, e também ressaca com o mar muito revolto ainda entre hoje e amanhã. Esses ventos intensos, ciclone entre a costa gaúcha e catarinense em alto mar, também traz ventos intensos aqui para o litoral. Então o tempo começa a apresentar melhorias, é uma boa notícia para aliviar os rios e também a questão da chuva intensa e de toda a instabilidade que passaram nos últimos dias aqui em nossa região. Nós teremos queda brusca nas temperaturas, principalmente final da tarde, a partir da noite de hoje, onde as mínimas podem ficar abaixo de 10 graus e a máxima em torno de 20, 22 graus para os próximos dias aqui no litoral norte catarinense. Desejando a todos um bom dia, Dilson Moisés, uma ótima terça-feira com as primeiras informações da previsão do tempo, os dados da Univale, Marinho Stringari para o Bote a Boca no Trombone.
2: Valeu, Marinho, obrigado. Lembrando agora, daqui a pouquinho, daqui 3 minutinhos, né, você acompanhará no rádio a propaganda eleitoral gratuita, mas você que não quer acompanhar a propaganda eleitoral gratuita já sabe onde nos acompanhar, porque a gente fica com conteúdo, tem entrevista no Menina Play, que é o nosso canal do YouTube. Isso mesmo, no YouTube, Menina Play, vai lá, bote a boca no trombone, vai estar ao vivo. Você acompanha o programa de agora com informações, com entrevista, também vai estar passando na TV Mocinha e também através do Facebook Rádio Menina BC. Dá tempo da gente trazer mais um recado? Dá. Fabiano, bom dia. Sobre chuva forte em Itajaí, causando problemas na rua Uruguai. O que aconteceu ontem, né? Como todos os dias, quando chove um pouco mais forte, a rua Uruguai, região da Praça da Pipa, enche tudo. Isso ocorre há anos, ali no bairro Fazenda. A Uruguai é aquela que a gente pega pra subir lá?
0: Bem no comecinho.
2: Bem no começo?
0: Bem no comecinho, ontem, entrou ali, sabe, gato. A van, entra, sei, na van, faz a curvinha, entra na Uruguai, bem no
2: tava
0: começo
2: cheio
0: ali
2: mesmo.
0: Tem a Praça da Pipa.
2: Tava cheio.
0: Ali enche, qualquer chuva enche ali.
2: É, o que é o problema?
0: O problema deve ser escoamento de água, né? Ali é uma região baixa.
2: Uma galeria, uma tubulação
0: deve
2: maior.
0: É. Tarcísio Zanelato tá sempre ligadinho, pode explicar pra gente, né? Qual que é o problema ali, que é o secretário de obras de Itajaí.
2: Bora!
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46: De volta aqui pelas ondas do 100,5 Menina FM, Adilson de Souza trazendo alguns destaques da área de segurança para hoje.
47: E olha essa chuvarada toda que vem caindo aqui na região, deu um parte quieto neles também, viu?
0: resolveram ficar recuado.
46: Não tem medo de se molhar, é?
0: Não querem sair na chuva. Então, até as ocorrências diminuíram. Itajaí, por exemplo, nas últimas 24 horas não tivemos nenhum destaque de relevância. Aqui no 12º, um foi divulgado que teve um mandado de prisão contra uma mulher ontem à noite. A guarnição localizou essa mulher, fez abordagem, em consulta foi confirmado um mandado de prisão ativo por tráfico de drogas. Ela recebeu voz de prisão e agora foi conduzida a Canhanduba, fica à disposição da justiça. Então vamos com outras informações também. A própria Guarda Municipal também no grupo não teve divulgação de nenhuma prisão, mas então vamos às notícias boas, porque a sala Lilás do Grupo de Proteção à Mulher da Guarda Municipal de Balneário Camboriú foi entregue à comunidade ontem, segunda-feira, marcando o encerramento das ações do Agosto Lilás. O espaço fica na Secretaria de Segurança e Ordem Pública e será destinado ao acolhimento e atendimento especializado de mulheres vítimas de violência doméstica e familiar. A inauguração reuniu diversas autoridades, empresários, representantes de associações de moradores, sindicatos e integrantes da rede de proteção às mulheres do município. O novo espaço representa um avanço na estrutura de atendimento do Grupo de Proteção às Mulheres, oferecendo um ambiente reservado, humanizado e acolhedor para que as vítimas possam relatar situações de violência, receber orientações e ter acesso aos encaminhamentos necessários. Outra situação também que foi divulgado aqui em Balneário Camboriú é que, amparada por lei federal que foi sancionada, Balneário Camboriú agora se torna pioneira ao permitir a distribuição de spray de pimenta para mulheres com medida protetiva cadastradas em um aplicativo de segurança pública. A entrega dos dispositivos foi anunciada pela prefeita Juliana Pavan ontem, segunda-feira, e beneficiará 40 mulheres inscritas no módulo Alerta Mulher do aplicativo BC Digital. As 40 beneficiárias com idades entre 18 e 90 anos foram selecionadas após cumprirem as etapas de formalização no sistema. Antes de receber o dispositivo, todas passarão por um treinamento de 3 horas conduzido pela Guarda Municipal em conjunto com um instrutor de tecnologias não letais e integrantes do Grupo de Proteção à Mulher. Como solicitar? A vítima deve registrar ocorrência em uma delegacia. O caso é encaminhado à justiça, que até 48 horas tem para decidir. Com a medida deferida, o judiciário aciona o Grupo de Proteção à Mulher da GM, que orienta a vítima e realiza o cadastro no sistema. Então, existe todo um critério para a mulher poder receber. E olha, Balneário se adiantou até porque já isso é uma lei federal, mas a nível federal e a nível estadual eu não vi chegar.

0: te prejudicar, né?
1: Então, não acabar na mão do próprio agressor.
0: Isso.
1: Né? Saber como se proteger.
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1: Dia 30 de agosto, agora oficialmente, é o Dia Nacional dos Consegues, que é um reconhecimento federal do trabalho voluntário, ético e incansável de milhares de conselheiros em todo o Brasil. E, inclusive, teve um evento ontem, né? FEConseg SC, que tem, né, na diretoria da FEConseg, também na direção executiva do Confecom DS e presidente do Conseg Balneário Camboriú, Dr. Valdir de Andrade, celebrando esta data que foi no domingo, mas ontem teve algumas homenagens. E eu quero agradecer aqui, através do Dr. Valdir de Andrade e também do presidente da UAB, Dr. Rafael Pierozan. Eu fui ontem receber, com muita honra, viu? Uma comenda da Ordem Pública Tiradentes Joaquim José da Silva Xavier, esta aqui, está em minhas mãos, em reconhecimento à notável participação como comunicador social na construção da democracia participativa, destacando-se pelo compromisso com a ordem pública, a promoção da cidadania, a defesa dos valores democráticos e o incentivo à participação social nos processos de gestão e controle social da segurança pública. Muito legal, muito bacana e muito honrado de receber, através da Federação dos Conselhos Comunitários de Segurança de Santa Catarina, honra, dignidade e bravura, inclusive com esta medalha, né, que é a comenda. A gente recebeu ontem lá alguns agraciados. Muito bacana, olha só que legal, ó. Show. Obrigado, viu, gente? Há tantos anos que a gente vem trabalhando na divulgação da segurança pública, fazendo reportagens para a segurança pública. Então veio esse reconhecimento. Fico muito agradecido, Dr. Valdir de Andrade, a todos da UAB, várias pessoas que estiveram recebendo lá também ontem, no momento de confraternização. E claro, de continuar esse compromisso para que nossa cidade, nossa região continue fazendo esse belo trabalho.
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1: 7:37. E a palmeira que foi derrubada? É uma palmeira que foi derrubada ali na Avenida Atlântica, na orla da praia. Você viu o vídeo aquele, né? E o cidadão questionando: por quê? Cadê a fiscalização? Por que que derrubaram aquela árvore? O Bola Pereira respondeu:
3: aquela palmeira que estava na beira da praia, na calçada, próximo ao ponto de milho e bem em frente à esquina da rua 1901, na Avenida Atlântica, ele estava muito torto, muito curvado. E o vento estava balançando. A princípio, seria uma poda de folhas, mas a equipe de poda, ao chegar ao local, constatou que a palmeira trazia risco real de queda. E uma possível queda ali poderia significar algo muito grave, né? Trazer vítimas e tal. E a decisão foi de suprimir. Mas no mesmo local será plantado outra planta.

0: não sei se a palmeira, mas a decisão a ser tomada ali é de substituir aquela planta.
1: Aí, tinha risco, oferecia risco, então, de queda, e ali tinha um ponto de milho, né? Que poderia ser atingido, então, a derrubada aconteceu. Agora, o compromisso de colocar uma outra, mas acredito que será colocada já na revitalização, né? Agora não adianta colocar, porque depois vai ter que remodelar tudo de novo. Então, na revitalização se coloca, como estão se colocando outras árvores lá na região da Barra Sul, onde a revitalização já aconteceu. E é de árvores que a gente precisa, seja ela palmeira, seja ipê, não importa. Precisamos colocar, principalmente nessa região que já é tradicional. Eu não sei que tipo de árvore que é aquela que tem as folhas grandes que traz sombra no verão. É o, não é o jambolão que eles chamam? Não, né?
2: Não sei te dizer.
1: Mas eu acho muito legal. Eu não conhecia, mas aqui em Santa Catarina e aqui em Balneário Camboriú, que eu conheci essa árvore, que eu não me lembro o nome, alguém vai responder pra gente, com certeza, que já faz parte dessa sombra durante o verão. Eu acho muito legal. Poderia ser destes mesmos moldes aí, dessa mesma espécie, né?
2: 7h39.
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2: Gerson Felipe já está nos chamando, tá no trânsito com informações, Gerson.
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4: Ando com as informações da Unidade Móvel aqui no Bote a Boca no Trombone. E a gente aproveita já para destacar a movimentação aqui na Avenida Santa Catarina, né? Falo aqui da Santa Catarina, onde o movimento de saída de Camboriú é bastante grande em direção a Balneário Camboriú, em direção também à Marginal, BR-101. Mas vamos lá, temos algumas ocorrências para atualizar, até porque uma colisão frontal entre um carro e um caminhão deixou 3 pessoas mortas e outras 3 feridas na noite de ontem, na BR-470, na Serra Catarinense. O acidente aconteceu na altura do município de Brunópolis e aí foi por volta das 6 horas da tarde no quilômetro 274 da rodovia, ou seja, agosto terminando com mais uma tragédia no trânsito. A ocorrência envolveu um caminhão Volkswagen Meteor que tracionava um reboque e também um Fiat Palio. No Fiat estavam 6 pessoas. O motorista do caminhão, de 37 anos, ele não ficou ferido, né? Foi a única pessoa que não ficou ferida neste acidente, mas no carro, o condutor de 25 anos ficou preso às ferragens e foi encontrado morto. Uma mulher de 50 anos e uma criança de 6 anos também acabaram perdendo a vida no local. Os 3 óbitos foram confirmados pelo SAMU e outros 3 ocupantes do Palio ficaram feridos. Um homem de 63 anos, ele foi encontrado inconsciente e preso às ferragens, com suspeita de traumatismo craniano. Ele foi encaminhado ao Hospital Regional Hélio Anjos Ortiz, em Curitibanos. Uma mulher de 27 anos, ela apresentava suspeita de fratura nas pernas e foi levada também ao hospital. E uma adolescente de 12 anos, ela ficou presa no veículo, né, foi retirada pelo trabalho do Corpo de Bombeiros e com uma lesão no tórax e hemorragia interna, encaminhada também até atendimento hospitalar. A BR-470 ficou por cerca de uma hora bloqueada em ambos os sentidos para o atendimento desta ocorrência, infelizmente uma tragédia que nós tivemos lá na Serra Catarinense. 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Em Balneário Camboriú também tem registro de acidentes, 2 acidentes, inclusive, que foram registrados ontem. Um deles aconteceu próximo ao túnel da rua 3700, onde um Palio teve uma falha mecânica no eixo da direção. O motorista perdeu o controle e bateu contra uma mureta. O veículo foi removido e nós tivemos congestionamento durante o atendimento, mas nenhuma pessoa ficou ferida. Na rua 3100, um caminhão Volkswagen bateu na traseira de um Renault Kwid. Os 2 veículos tiveram danos materiais, mas nós não tivemos também o registro de nenhuma pessoa ferida. Já na Avenida Panorâmica, um acidente envolvendo 3 veículos foi registrado na tarde de ontem. Este acidente envolveu um Volkswagen Voyage que perdeu o controle na descida, próximo ali à rua Aqueduto, e atingiu um Volkswagen Golf e também um Audi Q5. O motorista do Voyage, ele falou que as rodas teriam travado após ele acionar o freio e o veículo deslizou pela pista. Apesar dos danos materiais, ninguém ficou ferido também nesta ocorrência. E atenção você que utiliza a BR-101, porque o trecho administrado pela Arteris Litoral Sul, ele vai ter um novo aumento em breve. Os novos valores vão incorporar o reajuste anual pela inflação e também a revisão extra do contrato. A nova tabela ainda terá definição de preço e prazo a ser divulgada no Diário Oficial da União. Então, ainda não foi definido o valor do reajuste, mas é certo que teremos nos próximos meses um aumento na tarifa das praças de pedágio da Arteris, que aqui em Santa Catarina, além da Praça de Porto Belo na nossa região, nós temos também a Praça de Palhoça, que é operada pela Arteris. Temos ali também o pedágio de Araquari, né, outra praça operada pela Arteris, e na região de Joinville. Então, são algumas praças que serão impactadas pelo aumento na tarifa do pedágio. Segundo a Agência Federal, a ANTT, a medida tem como objetivo recompor o equilíbrio econômico-financeiro da concessão. A revisão considerou impactos decorrentes da pandemia nos preços dos insumos. Ainda a pandemia, hein? Meu Deus do céu, para aumentar o valor do pedágio, até a pandemia está valendo ainda. Custos de manutenção dos túneis do contorno de Florianópolis e a inclusão de obrigações no contrato. Essas obrigações não foram, né, destacadas, mas, poxa, né, poderiam colocar já aqueles 700 metros entre o Hotel Cotone e a ponte da Marginal, né, poderiam incluir também para justificar esse aumento. O fato é que esta obra não está inclusa no reequilíbrio econômico de contrato da Arteris em relação à sua concessão. Então já dá para preparar o bolso porque tem aumento pela vista. E para fechar os destaques também.
1: Vamos lá, daqui a pouco Gerson complementa. Então tem um pequeno corte aí na nossa transmissão. Vamos tentar restabelecer contato com o Gerson Felipe, que está trazendo as informações de trânsito. Agora 7:45, 7:45. 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
1: 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Olha só, a nome da árvore, segundo, bom dia, quem mandou para mim aqui? O Jean Pereira. A árvore essa da Atlântica, aquela, essa tradicional, né? Da folha verde, grande, que faz uma sombra legal no, durante o verão.
2: Não é sombreiro?
1: Segundo o Jean Pereira, é amendoeira da praia. Amendoeira da praia. Segundo ele, né? Já teve uma outra, quem foi ali que mandou? Que disse que é um...
2: Sombreiro.
1: A Laura? A Daura disse que é sombreiro.
2: Sombreiro, acho que várias árvores podem ser sombreiras, né?
1: É, até pode também, né? Enfim, mas legal, porque é legal que o pessoal participa, né? Eu gosto dessas opiniões. Rapidinho, o pessoal já manda pra gente aqui e dá. Vamos fazer um intervalo, já voltamos.
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15: Estamos de volta e agora retomando o contato aqui com o Gerson, que vai trazer as últimas informações do trânsito aqui na região. Fala, Gerson.
16: Para a gente fechar as informações de trânsito, olha, hoje a internet não colaborou conosco, hein? Quero falar que a Avenida Santa Catarina em Camboriú tem lentidão, tanto na saída do centro como também nessa porção final onde eu estou agora, pertinho já do acesso a Balneário Camboriú. Também aproveito para destacar ainda a Rua Peroba e a Marginal Oeste, região do bairro Tabuleiro em Camboriú. Avenida Santo Amaro e Rua Santo Antônio no bairro Barranco também vão apresentando muita lentidão. E no centro de Camboriú, ruas Henrique Coppe, Lauro Miller, Manuel Anastácio Pereira e também Ernesto Florencio Pereira vão apresentando muita, mas muita lentidão mesmo. No perímetro de Balneário Camboriú, tem trânsito lento na rua 2500, ali próximo da Marginal Leste, Avenida Alvin Bauer e, por fim, a gente fala da BR-101. No trecho de Balneário Camboriú, trânsito fluindo bem em ambos os sentidos da rodovia, lá em Itajaí, aí sim a gente tem lentidão. Tanto no sentido sul como no sentido norte, os condutores vão enfrentando pontos de lentidão lá por Itajaí. Estas são as informações do trânsito com o repórter Gerson Felipe.
17: Obrigado, Gerson 752. E agora vamos falar de obra. 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
17: 753, a informação que chega oficial dele, Mazoca. Mazoca, né, trazendo a informação sobre a árvore, a tradicional árvore que faz sombra aí durante o verão. O nome é Amendoeiras, de origem africana. Quem trouxe para o Brasil essas mudas? A família Ponder, que trouxe para o Brasil e que veio parar em Balneário Camboriú. Mazoca é enciclopédia, rapaz, sabe muito também de tantos anos aqui à frente também, né?
15: Família essa Ponder. Cidade,
17: família Ponder trouxe da África as amendoeiras, que são essas árvores, as principais, as maiores, né? Que ficam fazendo sombra aqui na orla da Atlântica.
15: Será que os pais de Marcos Conder, os avós de Marcos Conder? E aí, Mazoca?
17: Aí, tu...
15: Vamos mais a fundo na história.
17: Aquele abraço, Mazoca, temos que tomar aquele café, rapaz, meu Deus do céu, de preferência no restaurante Marambaia, né? Oh,
15: meu, lá sim, né? Mas daqui a pouquinho a gente fala do restaurante Marambaia, né? Bom, de participação aqui do nosso ouvinte, a Samanta tá aqui, mandou fotografia. Bom dia, gostaria de saber quando que a prefeitura vai ajustar a pista, o asfalto da rua Biguaçu, esquina com a Barra Velha. Ajustaram a ponte e agora tá um caos em momentos de pico, vários buracos na pista. Tá ali reclamando da situação, então, da pista na ponte da rua Biguaçu.
17: Ainda sobre buracos na rua Biguaçu, o David mandou um áudio aqui, ó.
1: Bom dia, meus queridos, bom dia. Que Deus abençoe nosso setembro, setembro de todos os ouvintes, de vocês, aí da rádio. E vamos lá, né? Começando mais um mês aí. Uma pergunta só pro secretário de obras de Balneário. É, quando eles vão terminar a obra ali no bairro dos municípios ali, que cortaram todas as ruas ali, tá só no areião ali, agora tá cheio de buraco por causa da chuva, né? É mais essa dúvida aí. Quando vai ser terminado ali, agora aproveitar o sol aí, né? Vai sair o sol essa semana, graças a Deus. Aproveitar o sol e terminar a obrinha ali. Aquilo ali tá um caos, cara. E também um perigo ali nos cruzamentos ali. Tá uma roleta russa, tá? E deixar uma sugestão pro pessoal de trânsito aí. A Rua México, a subida da Rua México ali, eles deixaram mão única, né? Que vai até a Paquistão lá. Sugiro também estudar ali a possibilidade de fazer a Rua Panamá lá, é mão única, descendo pra Palestina ali, da Paquistão pra Palestina, porque hoje ela é mão dupla, né? E é um perigo ali, cara, a rua é muito apertada, carro parado dos dois lados, e a primeira subidinha ali é um perigo, cara, ver dois carros de frente ali, hoje o cara quase bateu em mim, isso que eu subi devagar. Então fica essa sugestão aí, uma boa semana a todos e um ótimo, um excelente mês.
17: Com relação a Panamá, é estreita, viu? Eu conheço, eu circulo por ali. Para você se cruzar com outro veículo na Panamá, às vezes você tem que subir a calçada. Para fazer uma volta, você tá indo, quer voltar na mesma, não dá. Como tem várias ruas do Bairro das Nações que vão e outras que só voltam, por que não aceitar a sugestão do David, né? Ah, mas o vizinho vai reclamar, não sei o quê. No começo é sempre assim. Toda mudança dá uma choradeira, um gritedo, mas depois o pessoal se acostuma, porque de fato ele tem razão. Tem razão. Bom, quem trouxe? Vamos lá, o Mazoca, ele é insistente também, ó. Você perguntou, ele respondeu. Primeiro ele disse que foi a família Conder. Quem trouxe foi o Vitor Conder.
15: Vitor Conder, ó.
17: Que foi ministro de obras públicas. E a primeira praia que ele trouxe foi para Cabeçudas. As árvores que tem lá tem, sabe quantos anos?
15: Nossa.
17: 100 anos.
15: Olha só.
17: As árvores, as amendoeiras estão na Cabeçudas, as primeiras a chegarem da África, trazidas pelo Vitor Konder, tem 100 anos.
15: Inclusive, Vitor Konder, né, que leva o nome, a Avenida Beira Rio leva o nome do ministro Vitor Konder, o Aeroporto Internacional de Navegantes leva o nome do ministro Vitor Konder, ou seja, foi importante na região.
17: Inclusive para trazer as amendoeiras.
15: Exato.
17: Ele pensou em tudo.
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15: Vamos para um breve intervalo aqui no Bote a Boca no Trombone. Daqui a pouco, o vice-prefeito de Camboriú, senhor Josias, vai estar numa entrevista aqui conosco na bancada.
17: Segura só um pouquinho. Porque tem uma informação de trânsito aqui que eu acho interessante antes da gente ir pro intervalo do Marcos aqui, ó.
20: Bom dia, Rádio Menina. Só uma informação. Num tabuleiro com Monte Alegre, bem próximo ao Distriboi, tem uma viatura da PM com dois policiais. Eu sei que eles estão organizando o trânsito, mas se eles estão fora da viatura, se eles verificar um pouquinho para frente deles, que vem o pessoal do Monte Alegre sentido a Distriboi, tem um cruzamento e os carros aí não estão respeitando as pessoas que querem atravessar esse cruzamento. E os policiais estão bem próximos e não estão advertindo esses motoristas. Eu queria pedir para a PM pelo menos andar uns 50 metros para frente, não precisa nem de viatura, e verificar esses motoristas que travam o trânsito porque eles trancam a saída de outras ruas.
17: Legal, Marcos, se você chegasse ali, encostasse do lado, falasse com o policial, era bem mais rápido, viu? Seguinte, presta atenção lá, né? Mas fica a dica aí, tá bom? Valeu!
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15: Estamos de volta. Bote a boca no trombone. Senhor Josias Osmar da Silva, vice-prefeito. Não, mano.
17: Abre a gaita, gaiteiro. Cadê a nossa gaita? Não temos uma gaita ainda?
15: Cordial. Só trombone tem. Só mas trombone. Não é hora de trombone agora. Hoje é um trombone feliz, né?
17: O assunto com o Josias hoje. É, no mínimo, começar com a gaita, uma música gaúcha, porque hoje ele vai falar sobre o acampamento Farroupilha.
15: Tá certo, já está aqui conosco, né? Proseando. No intervalo. Uma prosa boa, né, vice-prefeito? Bom dia.
6: Bom dia, Moisés, bom dia, Dilson, bom dia aos ouvintes da Bota e Boca no Trombone. É um prazer enorme estar aqui novamente com vocês e hoje falando do sexto acampamento Farroupilha.
17: Quero saber o seguinte... O Pavan disse que, o prefeito Pavan disse que ia te presentear com umas bombachas. Isso já aconteceu?
6: Já aconteceu. Ganhei domingo na chegada da chama crioula. Agora eu vou atrás da bota do lenço.
17: Serve,
6: né?
17: a bombacha dele?
6: Cadê a bombacha? Cheguei na casa dele pra pegar ele já tava lá com a bombacha dobradinha. Falou: essa aqui é tua.
15: E eu vou usar agora. Cadê a bombacha? Achei que já ia vir com a bombacha. Rapaz, hoje.
6: Já fizeram até uma imagem minha na
15: inteligência artificial.
6: Já
15: eu
6: apinhado já prontinho.
17: Falta bota.
6: Bota, lenço. Chapéu, né?
17: Guaiaca.
6: É, guaiaca.
17: Faca. Lenço.
6: Botaram um revólver na minha cintura, não é?
17: Antigamente era assim.
6: Mas eu vou te passar a foto.
17: Bom, Josias, começa quando oficialmente?
6: Adilson, a abertura é amanhã, às 19 horas.
17: Amanhã já, quarta,
6: isso,
17: né?
6: Amanhã, hoje é terça-feira, né? Dia 1º, então é do dia 2 ao dia 6 de setembro. Tá sendo montado uma estrutura muito bacana, né? Eu quero parabenizar aqui ao Felipe Pontes, que é o presidente da Fundação Cultural. Nós temos uma parceria, Deus, como secretário do Desenvolvimento Econômico, a gente tem lá a indústria, o comércio e o turismo. Então, os eventos, a maioria dos eventos são feitos em parceria com a Secretaria de Desenvolvimento. Então, é claro que na montagem do acampamento, são várias secretarias que participam, né? Uma delas também é a Secretaria de Obras. Eles já estavam lá desde semana passada, montando todo o pavilhão, toda a estrutura. Sábado e domingo, o pessoal trabalhou por causa, tinha essa previsão de chuva no dia de ontem.
17: Uhum.
6: Então, hoje de manhã, antes de vir para cá, eu dei uma passadinha lá, o pessoal já estava trabalhando, mas já tá bem adiantado aí, já tá todos os preparativos, os ranchos, a parte de gastronomia, o parque, né? Vai ter esse ano, vai ser um formato assim, bem bacana. Então, o pessoal está trabalhando bastante e amanhã, então, às 19 horas, nós demos início com a chegada, né, da chama crioula no pavilhão. Nós estivemos ali domingo de manhã, pela manhã. Ela saiu lá de Rio Pardo, do Rio Grande do Sul, né?
17: Isso.
6: É uma tradição. O Abel, o Leandro, todo o pessoal da associação ali dos grupos foram buscar ela lá. A gente falou lá no domingo que veio de Rio Pardo para a Rua Rio Pardo, né? O Jaguarão é na Rua Rio Pardo e a gente teve ali presente também, o prefeito, o secretário, o presidente da Câmara, o Fabiano, eu estive junto lá. É uma tradição, a gente que fala de Santa Catarina e Rio Grande do Sul, são dois estados bem próximos, a tradição maior é no Rio Grande do Sul, né? Mas como tem muitos moradores do Rio Grande do Sul em Camboriú e Balneário Camboriú, essa tradição, ela é muito bacana.
17: Até Floripa já fez semana acampamento Farroupilha. Está acontecendo,
6: inclusive.
17: Primeiro acampamento da capital de Santa Catarina.
6: Isso. É que essa tradição, eu sempre falo aqui, né? É, quando tem um Grenal em Balneário Camboriú, como tem, né? O povo gaúcho e como eles estão participativos. Então, essa tradição é muito bacana. Camboriú sempre foi muito forte, né? Na parte de rodeio, né? Ou da festa campeira, ou da tradição gaúcha.
17: Uma pena que... Eu vou te interrompendo que eu vou me lembrando das coisas, tá? Uma pena que tiveram que ir dois grupos, isso, de uma cidade um grupo, isso, de outra cidade outro grupo, para buscar uma mesma chama crioula, isso, que poderia ser um grupo unido inteiro, né? E trazer para todos.
6: Isso.
17: Mas,
6: uma passar pra outra,
17: infelizmente, teve um racha no tradicionalismo entre Balneário e Camboriú.
6: Camboriú. Não era para acontecer isso, né, Deus? A gente tá trabalhando para unir, a gente é da união, não da divisão. Até o discurso do prefeito no domingo ali foi: essa tradição, ela é de união, né? Ele até, a gente conversando assim, de as duas cidades ser tão próximas e tão juntas, por que os grupos todos não se unirem? E um ano uma cidade faz, outro ano outra cidade faz, junta, né? O grupo daqui e de lá. Então, uma ideia que vai ficar para frente aí. Mas então a gente tem ali em Camboriú uma associação hoje com 8 grupos, eles estão lá bem empenhados. É uma festa que ela já é bem conhecida e traz, assim, movimenta a economia, né, do município. É uma festa familiar, né, geralmente é pai e filho, né, vem da tradição, vem passando de pai para filho. Então a gente está montando uma estrutura lá para. Tem um pessoal também que acampa, né, eles vêm e fazem esse
17: vai espaço. Vai ter espaço para acampamento?
6: Tem. Espaço para acampamento, trailer, tem estacionamento
17: gratuito,
6: bem,
17: ou pago?
6: Bem amplo, é ali no IFC. Não, esse ano o pessoal que vai explorar o estacionamento, ele vai ser pago.
17: Porque teve uma época que, por ser um local federal, proibiriam de cobrar estacionamento.
6: Isso, agora, Deus, a gente tem a lei do patrocínio, né? A gente aprovou essa lei lá no município. Então, os eventos do IFC, ele faz uma doação para o município, e o município, então, eles participam de uma licitação, os grupos, e eles podem buscar parceiros, patrocinadores,
17: exploração
6: e também
17: comercial.
6: Pode explorar o ponto local comercial. Então, o estacionamento, eles também foi passado, né? A prefeitura vem com apoio, e a associação, a organização é que explora parte da bebida, da gastronomia, né? A gente vai ter ali o parque também, tudo que é colocado no evento, então, através dessa lei hoje, pode fazer isso, que é uma maneira também deles arrecadarem, porque eles têm um custo, né? Tem toda a estrutura que eles montam. Então, esse ano, o estacionamento, ele vai ser cobrado, explorado pelo pessoal que vai participar.
17: E as atrações, como é que vai ser? Quem são os contratados que vão fazer a festa e a alegria do pessoal que vai participar da festa?
6: Adilson, vai ter muito, são, acho, quase 40 conjuntos e banda. Uma das coisas que o Felipe priorizou e as reuniões que a gente todas as reuniões que teve com o grupo, a gente participou, esteve junto. Então, assim, a gente vai ter o show principal, né? Vai sempre começar às 19h, todos os dias vai ter início às 19h, só que vai ter muito grupos locais. A gente priorizou para colocar eles também.
17: Antecedendo, né?
6: Isso,
17: principal,
6: antecedendo,
17: né?
6: Até começar o show principal, que normalmente vai ser ali 22 para 23 horas, mas das 19 a esse horário, então sempre vai estar os grupos regionais, locais também. Nós temos ali algumas bandas que são locais. Para priorizar, foi uma coisa que a gente falava lá no início, quando teve a campanha, quando no plano de governo, é que a gente coloque também. A gente busca, né, uma banda que é mais conhecida, que tem mais renome, para o público vir no evento, só que a gente também quer priorizar para ter os conjuntos. Então, além da gastronomia, além do parque, vai ter vaca parada, gineteada, vai ter a gastronomia gaúcha, né? E também tipo de laço, vai ter bastante competição, assim, vai ser. Isso de quarta a domingo. No domingo ele vai ter início às 11h com a missa campeira, e aí vai ter toda uma programação durante o dia também com geneteado, com tiro de laço, com toda a estrutura que tem durante o dia, porque no domingo ele encerra um pouquinho antes. O show final é 21
15: horas da noite, né?
6: Então, pra gente também dá tempo, na segunda-feira o pessoal trabalha, a gente quer cuidar também com a parte da limpeza, a hora, né? Eu bati muito na tecla, Felipe, encerrou o evento, né? Parte da limpeza, já entra a equipe de obra e faz toda a limpeza para que seja completo. Quando tu monta um evento desse, Adilson, a gente torce para que dá tudo certo. E às vezes uma falha, ele acaba manchando o evento. Então,
15: segunda-feira é feriado.
6: Isso, segunda-feira é feriado, vamos ter o 7 de setembro.
15: Uhum.
6: Então vai ter toda uma equipe lá pós-evento para deixar tudo limpo, organizado, para que ele seja, né, bacana do início ao final. Né? Nós vamos tá lá procurar estar lá todos os dias. É uma festa tradicional, o prefeito ele é tradicionalista, né? Ele gosta muito, então estamos convocando toda a população para que no primeiro dia que a gente foi lá, a gente estava conversando e eu falava, a gestão pública, Deus, a gente serve as pessoas, né? Então, assim, ó, ela tem várias secretarias, né? Tem a Secretaria de Obras, tem a Secretaria de Educação, tem a Saúde, mas também tem a Cultura, né? O pessoal que trabalha, que tem o seu dia a dia na semana, ele chega no final de semana, né? Tu quer um momento de lazer também,
17: precisa,
6: né? O teu trabalho aqui da semana, tu quebra aquela rotina ali, ou um almoço, um churrasco, uma festa em casa, cada particular faz, mas então, na administração pública, a gente também tem a Secretaria de Cultura para disponibilizar isso e oferecer isso para a população, para que naquele final de semana, não é só os tradicionalistas, né? Eu não sou tradicionalista, mas é uma festa que eu sempre achei bacana, sempre passei lá, né? Quem não vai para dançar ou para fazer outra coisa, vai para comer, vai para conversar, vai para sentar numa mesa. Então a gente proporciona isso também para a população, né? E Camboriú não pode ser diferente, porque a festa Farroupilha, ela já é conhecida, é o sexto acampamento Farroupilha, e a gente tá fazendo lá com muito, muito carinho, muita organização para que aconteça tudo da melhor forma possível.
17: Amanhã, 19 horas, abre, 20h30 tem o Jorge Guedes aí, grande show.
6: A gente mandou a programação.
17: Depois tem o grupo Matizes.
6: Isso.
17: Quinta-feira tem grande atração do César Oliveira e Rogério Melo e os Mateadores, são dois shows de artistas principais. Sexta-feira, João de Almeida Neto, Vomir Dutra e Criado em Galpão. Sábado, os Aporreados e o Ricardo Porto. E ainda os Garotos de Ouro, sábado também.
6: Isso.
17: E domingo, para fechar, tem os Chacreiros e o Grupo Fogo de Chão.
6: Isso. Então, uma programação bem bacana.
17: Entre os outros regionais e locais também, né?
6: Regionais e locais. Então, tá o pavilhão lá já quase pronto e toda a parte de montagem já para amanhã. A gente dá início a uma grande festa. A chuva veio, né? Com força. Ontem foi um dia que choveu muito, mas graças a Deus, às vezes, quando não acontece nada, parece que o trabalho que é feito, ele não aparece, né? Nós estamos já há alguns meses, né? Eu acho que Camboriú foi a primeira cidade que fez o decreto, né? Depois que Santa Catarina decretou esse estado aí por causa do El Niño, e de todas as limpezas, de todas as máquinas novas que nós recebemos, de toda a equipe que foi trabalhar, parece que faz esse trabalho, ele não aparece. Só que agora, né, com o resultado de todas essas chuvas fortes que teve, graças a Deus foram poucos pontos de alagamento, a água escoou, baixou rápido e foram poucos lugares que tiveram alagamento. A gente também conta sempre, né, além desse trabalho, com a maré. Então, graças a Deus, a maré também, ela estava baixa.
17: Maré é o grande problema,
6: maré alta, maré. Né, então, percorremos vários lugares ali de Camboriú e com toda essa chuva que deu, com todo o trabalho, Secretaria de Obra, Agricultura, Saneamento Básico, limpando, abrindo as valas. A gente é onde tem a oportunidade de estar limpando as valas e abrindo as calhas também, para que tenha mais escoamento de água. E o resultado foi muito positivo, graças a Deus.
17: E olha, tem transmissão dos programas da Rádio Menina, né? Vai ter sábado o bailão do Petro Cicanhoto, flashes no Tchê Menina e também no Rancho de Taura do Osmar Fernandes, que é domingo, vai ter flashes também. Então tem a Menina FM, está lá também nesse evento lá de Camboriú, que é o acampamento Farroupilha. Josias, obrigado.
6: De nada, Adilson. Só também reforçar aqui. Hoje nós temos a abertura da Semana da Pátria.
17: Uhum.
6: É ali na Escola Anitta. Às 14 horas, né, tem a programação, a abertura da Semana Cívica. Dia 7 de setembro, então, segunda-feira, nós vamos ter o desfile no Monte Alegre, às 8h30. E também às 14 horas no centro, vai ser ali na rua Francisco Bernardo, lá do Forte Atacadista, da Melium, de lá pro centro. Nós mudamos esse ano a rua, então tá todos os preparativos também, a CARI, com a nossa secretaria, com a cultura, para que a gente faça um desfile bem bacana também no município de Camboriú. Uhum.
17: Aproveite, obrigado.
15: Obrigado.
6: Valeu, Moisés. Um abraço.
15: Valeu.
6: Deus abençoe e ótima semana para todos nós.
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15: É o Gerson Felipe agora chegando com as últimas do trânsito para hoje. Gerson.
3: Últimas do trânsito. E hoje eu tô
17: hoje na internet. Tá ruim a conexão contigo hoje.
3: Das,
17: né,
3: últimas, Gerson? Do trânsito.
15: Tá, hoje tá bem ruim.
17: Não tá dando, não. Vamos seguindo por aqui, daqui a pouco vamos ver se a gente consegue por ligação. Tem mais ainda sobre agentes de trânsito na rua 3 de 100. Vanessa, falando em trânsito.
4: Oi, bom dia, tudo bem? Eu me chamo Vanessa. Eu queria fazer uma reclamação daquele túnel da Vila Real ali. Os pedestres, ciclistas que pegam a ciclovia ali. Gente, 10 carros, se um para, é muito. Você tem que ficar mais de meia hora esperando, eles não deixam você passar. E você fica. Eu queria ver se alguém toma alguma providência para colocar uns guardinhos ali para dar espaço para um pouco os carros passar, um pouco para os ciclistas passar, ou fazer alguma coisa por nós, porque tá bem difícil a situação ali. Eu faço esse trajeto todos os dias, de manhã e à tarde, tanto de manhã como à tarde. É assim, para passar é um trabalho, viu?
17: Aí a questão do 3 e 100 lá, né? Precisando de agentes de trânsito.
15: E olha só, tem lixeira socada, isso na Sexta Avenida. O Gilmar mandou pra gente a fotografia, diz que é sempre assim, mas aonde ali, né? Em qual ponto, Gilmar, na Sexta Avenida, né? É bom a gente saber, olha a situação, hein? Que coisa mais feia, ridícula, Deus. Nossa.
17: Que é isso, né, cara? Ah. Tudo tem ali, né? Tem de tudo, né?
15: Tudo.
17: Resto de obra, sei lá o que mais que tem naquela lixeira.
15: O que menos ali tem ali é a lixeira.
17: Meu
15: o que
17: Deus
15: menos Deus aparece é aquele sexto
17: sofá
15: contentor.
17: Sofá lá atrás?
15: Tem tudo. Sofá, móvel.
17: Qual que é a rua?
15: Sexta Avenida.
17: Sexta Avenida, é aquela que margeia o Rio Peroba. Peroba. Ali é o Peroba, eu acho.
15: Peroba, né?
17: Aquilo ali vai acabar dentro do rio.
15: É, isso aí.
17: Vai acabar dentro do rio, né? E depois acontece o que acontece e o cara não tem noção, né? O cara que faz uma coisa dessa, coloca aquilo ali na frente da casa dele, na rua, no bairro, nas margens do rio... Não, eu não consigo acreditar, mas é verdade. É verdade.
15: E o Rafael, bom dia. Se você subir 100 metros a Avenida Santa Catarina, vai flagrar uma loja de automóveis ali, colocando o estoque fora do pátio, estacionando das 7h45 da manhã até 7h45 da noite, São 12 horas ocupando o espaço público sem pagar nada, usando como mostruário. Na Avenida Santa Catarina, comecinho ali.
17: Uhum.
15: É uma loja de automóveis.
17: Já sei onde que é também. Vamos lá com o Fábio.
1: Josias, bom dia, tudo bem? Bom dia, Rádio Menina. Josias, em relação aqui à localidade do Braço, quando efetivamente que vocês vão vir fazer o trabalho aqui de contingência, o trabalho de prevenção contra a enchente? Até agora eu não vi uma máquina de vocês nos rios, eu não vi aqui ninguém de vocês desobstruindo valas, eu não vi aumento de tubos, troca de tubo para galeria. Quando que vocês efetivamente vão parar de falar o que estão fazendo e vão vir fazer? Obrigado, bom dia.
17: Lá pro Braço, né? Lá pro Braço. Atenção, Josias, se quiser responder, responda, que amanhã a gente coloca aí, ou o próprio Pavan também. Muita coisa está sendo feita na cidade de Camboriú, mas o Fábio disse que lá no Braço não tem nada sendo feito.
15: Gerson Felipe, agora sim, retomando contato.
5: Complicada a nossa conexão hoje, mas eu quero trazer uma informação que ali na rótula para a entrada de Camboriú, da Avenida Santa Catarina, a gente teve uma confusão, né? Uma colisão entre veículos ali, um Gol envolvido vermelho, né? Colidiu em um outro carro, uma SUV. E segundo o relato do nosso ouvinte, o Christian, após brigar, esse motorista fugiu do local, né? Fugiu do local do acidente. O Vanderlei informa que na Reinaldo Schmidhausen, ali na região da Promenac, um caminhão quebrou e o trânsito está lento por lá. Também aproveito para destacar que a gente tem o trânsito intenso aqui em Balneário Camboriú. Para quem está circulando pela região da Avenida Alvin Bauer, né, ali o condutor vai encontrar alguns pontos de lentidão. Também na Avenida Atlântica, essa lentidão na Avenida Atlântica, ela pega da região da Praça Almirante Tamandaré até as proximidades ali da Rua 1201. Também tem trânsito mais lento para quem está circulando na região da Rua 3000, entre a Marginal e a Terceira Avenida. Em Camboriú, Avenida Santa Catarina, Marginal, entre o posto de distribuição e a Santa Catarina. Também temos ali na saída do centro de Camboriú, ainda na Santa Catarina, e as ruas Henrique Coppe, Manoel Anastácio Pereira e Lauro Miller, todas essas vias com lentidão, além também da Avenida Santo Amaro, no bairro Barranco. BR-101, em Balneário Camboriú, no sentido sul, tem lentidão, inclusive tem acidente. Este acidente fica bem próximo da região ali da Uniavan, e por isso a lentidão no sentido sul. E em Itajaí, a gente tem o trânsito fluindo, né? Tá fluindo, essa é a boa notícia em Itajaí, tanto no sentido sul como no sentido norte, mas apresentando um pouquinho de lentidão no sentido sul, naquele trecho tradicional entre o posto Santa Rosa e a rodovia Antônio Raio. Estas são as informações do trânsito com o repórter Gerson Felipe.
15: Valeu, Gerson. 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
17: E o que aconteceu lá na creche? Precisamos dar essa informação aqui do Sei Julita Pereira. Teve um curto-circuito, queimou a caixa de luz, ficaram sem energia desde as 11 horas da manhã até as 19, bebês todos no escuro. Hoje o atendimento é normal, segundo a Secretaria de Educação. A Celesc está dizendo que serão pelo menos 2 dias para voltar a ter eletricidade devido à gravidade do problema, e a central do gás, pelo menos 2 metros, está a 2 metros perto de onde ocorreu o incêndio. Hoje, normal, porém, estamos sem luz, sem água, a caixa d'água fica no alto, sem eletricidade, a bomba não puxa. Então, a Secretaria de Camboriú, né? Água, luz, são elementos essenciais, é revoltante, mas enfim, aconteceu um problema, né? E agora tem que resolver, né? Tem que resolver. Vai ter aula, mas no escuro, sem...
15: Mas paciência, né?
17: Agora não adianta se revoltar, né?
15: Paciência, deu um curto, vai ter que arrumar, não tem, é o tempo necessário, né? Também.
17: Bom, podemos abordar mais sobre isso amanhã, inclusive com a Karen Krug respondendo sobre essa situação. Vamos embora, agradecendo a você, a sintonia em nome de Forte Atacadista.
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17: Tchau.
15: Tchau.

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3: É muito importante que tenhamos no nosso dia a dia sensibilidade para não ficar indiferente diante das belezas da vida. Coragem para colocar a timidez de lado e poder realizar o que tem vontade. Solidariedade para não ficar neutro diante do sofrimento da humanidade. Bondade para não desviar os olhos de quem te pede ajuda. Tranquilidade para quando chegar ao fim do dia poder deitar e dormir o sono dos anjos. É importante termos alegria para você distribuí-la colocando um sorriso no rosto de alguém. Que tenhamos humildade para reconhecer aquilo que a gente não é. Amor próprio para se perceber as qualidades e gostar do que se vê por dentro. Muito importante que tenhamos fé. Fé para nos guiar, nos sustentar e nos manter de pé. Sinceridade, para que sejamos verdadeiros, gostar de nós mesmos e viver melhor. Felicidade, para que conseguimos descobri-la dentro de nós e doá-la a quem precisar. E amizade, como é importante descobrir que quem tem um amigo tem um tesouro. Que tenhamos esperança para fazer e acreditar na vida, para que ela seja uma eterna criança. Sabedoria para entender que só o bem existe, o resto é ilusão. Que tenhamos desejos para alimentar o corpo dando prazer ao seu espírito. E os sonhos? Que tenhamos sonhos para poder todos os dias alimentar nossa alma. E o amor? Para que tenhamos alguém para amar, sentir-se amado, para que possamos desejar tocar uma estrela e sorrir para a lua. Sentir que a vida é bela andando pela rua. Para descobrir que existe um sol dentro de cada um de nós. Para que se sintamos felizes a cada amanhecer e saber que o amor é a razão maior para viver. Mas se não tivermos um amor, que nunca deixemos morrer em nós a procura e o desejo de encontrá-lo. Reflitam sobre isso e tenham todos um ótimo dia.
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1: Ô potência, bom dia, bom dia, boa manhã pra você que tá junto com a gente aqui na programação da menina, terça-feira, 1º de setembro. Gente, faltam 4 meses pro final do ano, é loucura, né? Vamos lá, vamos começar bem esse setembro, começar bem esse que é o mês da pátria, o mês das comemorações farroupilhas que já começam aqui em toda a nossa região, já começou no final de semana em Floripa, né? Já é um mês aí tradicional, né? Aqui no litoral de Santa Catarina, várias cidades fazendo a sua comemoração farroupilha, né? Esse evento que é voltado para o tradicionalismo, né? E que sim, o principal objetivo é fortalecer a tradição, né? Mas vamos para cima. E com certeza a gente vai estar juntos aí em muitos eventos. Já vamos estar nesse final de semana com os nossos programas tradicionais no acampamento, no 6º acampamento Farroupilha de Camboriú. Vamos estar em Balneário, vamos estar em Itajaí. Toda a nossa região aí sendo privilegiada, recebendo os festejos farroupilhas. E em setembro, chegando com tudo, então que seja um mês de muitas coisas boas, né? 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
2: Por isso eu digo obrigado, Senhor, por mais um dia.
1: Obrigado, Senhor, por mais um dia. Obrigado, Senhor, por mais uma manhã, por mais uma oportunidade que nós temos de estar juntos nesta manhã e começar um novo dia. Setembro chega trazendo novas oportunidades, novas possibilidades e novos começos. Assim como a gente faz todo dia que abre os olhos, todo início de semana, todo início de ciclo, todo início de mês. Então abra o coração para viver tudo aquilo que Deus preparou para cada um de nós. Este mês passa a gente prosperar, florescer onde Deus plantou e voltar a ter paz e viver o extraordinário, que é a realização de cada sonho, de cada desejo, de cada objetivo. Por isso faça a sua parte bem feita, porque a gente recebe aquilo que entrega. Então vamos entregar o nosso melhor para receber o melhor que Deus tem para cada um de nós.
2: Por isso eu digo obrigado, Senhor.
1: Pelas estrelas, pelo sol, pela chuva, pelo mar. Vamos começando a nossa manhã, o nosso 1º de setembro daquele jeito.
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1: Menina. Vamos lá então, bom dia.

Don't Play Away. Mais uma das canções que estão no Inverno da Menina para dar aquela sacudida, para lembrar para você que hoje é terça-feira, que você pode fazer a diferença, que a sua energia depende de você. Então, um sorriso no rosto e vamos que vamos, porque o show da manhã da menina tá no ar.

0: reclamação da menina, pra gente matar a saudade, voltar no tempo, nesse clima remix, a gente dá aquela sacudida na terça-feira, nosso mês de setembro, que seja bem sacudido e cheio de energia boa, de coisas, de muita alegria.
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0: Dilcinho, na releitura de uma partida de futebol. Bom demais ter você com a gente. Uma excelente terça-feira, um ótimo mês de setembro.

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0: Você que tá aqui na programação da menina, aqui na rádio de 1 milhão de amigos, a cada amigo, a cada amiga, o nosso abraço, né? Hoje a gente começou aqui, né, Adilson? Bom dia para você também.
1: Bom dia, Bertoldo! Estamos na área.
0: Começamos aqui, né, através da nossa equipe, né, aqui recebendo a cápsula motivacional do Setembro Amarelo. Mês de valorização à vida, né?
1: É importante.
0: Vou abrir a minha frase aqui.
1: Importante.
0: Vou abrir a minha cápsula aqui para ver o que.
1: Abri.
0: Caiu. Ah, achei. Vamos ver aqui. Qual é a frase? Continue. Às vezes a coragem está só em não parar. É isso aí. Continuar. Vamos firmes.
1: Agora que eu me liguei que isso aqui era uma cápsula para abrir.
0: Estamos aqui dividindo com vocês esse Setembro Amarelo. Aí eu gosto de dizer que é isso mesmo, é a valorização à vida. Não gosto nem de usar outra frase que algumas pessoas usam falando do Setembro Amarelo, né? Agradecendo. Bom, aqui, o que diz a tua frase?
1: Essa frase é interessante hoje pra mim.
0: É.
1: Respira, descansa, mas não desista.
0: Ah, viu? Então, viu? Tem horas que o que você precisa.
1: Rapaz, olha que coincidência hoje. Essa frase muito interessante.
0: E assim como um pequeno gesto pode transformar o dia de alguém, uma palavra, uma escuta, um abraço também pode fazer a diferença. E uma frase, às vezes na hora certa também, né, disso. É isso aí.
1: Tô respirando.
0: Como é que é aquela outra? Respira, não pira, e o que que é? Tem uma que é assim também, né?
1: Bem legal.
0: Bem legal. Mas é isso aí. E a gente sempre diz que a Rádio Menina é a rádio de 1 milhão de amigos, e eu vejo que esse é um dos principais papéis da radiodifusão. É ser companhia, é ser amigo, é ser amiga de pessoas que às vezes a gente... pessoalmente talvez não conheça, mas diariamente divide o nosso dia. Então, a cada uma, o nosso abraço nesse Setembro Amarelo, né? Que a gente possa fazer a diferença e que a nossa energia seja sempre positiva.
1: Isso aí.
0: Agora, vamos lá, vamos falar de tempo. O tempo deu uma mudada já ficou
1: melhor. Deu uma mudadinha, melhorou, parou de chover depois de chuvarada de ontem, e agora a tendência é pelo menos hoje, amanhã e quinta-feira a gente segurar, viu? Sem chuvarada. Graças a Deus, né? É bom dar uma trégua aí.
0: Tá certo.
1: E ontem nós tivemos o último jogo fechando a rodada do Campeonato Brasileiro. O Remo perdeu em casa, hein? Eu achei que o Remo ia fazer o serviço no Curitiba, mas não deu.
0: Não deu tempo.
1: O Coxa venceu aos 48 do segundo tempo. O Pedro Rocha fez o terceiro gol e venceu 3-2 a equipe do Remo. Ajudou o Inter, né? Porque aí o Inter não caiu mais uma posição.
0: Ah, olha aí.
1: Não ia ficar em penúltimo. Hoje começa a peleia, já que estamos no setembro, né? Começa a peleia.
0: A peleia da Copa do
1: Brasil. Para a próxima fase, semifinal Copa do Brasil. Hoje nós vamos conhecer o primeiro semifinalista. Atlético ou Cruzeiro? O primeiro jogo foi empate. Vamos saber hoje como é que vai ser essa... Agora, hoje é tudo ou nada, né? Hoje é tudo ou nada.
0: É obrigado a passar, se empatar de novo, vai pros pênaltis, né?
1: Exatamente. Na Série B, hoje tem Londrina e Juventude. Juventude tá bem na Série B, depois que o Criciúma caiu pra terceiro.
0: Olha aí, tava em primeiro, tava indo bem, né?
1: Tava indo bem. Agora é um sinal de alerta lá. Amanhã vai ter mais, amanhã tem pela Série A. Amanhã tem Flamengo e Mirassol.
0: Isso aí é o jogo que tá
1: faltando. É o jogo atrasado, isso. E agora vai ficar em dia, né? Exatamente. E aí pode encostar mais do Palmeiras, então, porque amanhã só vai jogar o Flamengo pelo Campeonato Brasileiro, até porque essa semana é de Copa do Brasil e depois ainda vai ter Vitória e Vasco, Santos e Palmeiras amanhã pela Copa do Brasil, e depois quinta-feira tem Grenal.
0: Que também é pela Copa do Brasil.
1: No Brasil também.
0: Vamos ver se essa semana vão jogar. Estão treinando? Vamos com o embaixador Gustavo Lima, gente.

0: 5, bom dia.
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2: E 40 mulheres com medidas protetivas de urgência receberão sprays de pimenta da Prefeitura de Balneário Camboriú. Elas devem estar cadastradas no módulo Alerta Mulher do aplicativo BC Digital. A iniciativa foi anunciada nesta segunda-feira pela prefeita Juliana Pavão e faz parte das ações do Agosto Lilás. A matéria completinha está no portal Menina, que também tem. Entregadores vão às ruas em Balneário Camboriú contra novas regras do iFood. Carro parte ao meio após bater contra poste em Brusque. Homem morre e outros dois ficam feridos. E daqui a pouco, às 10, tem mais Portal Menina.
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9: A Copa do Brasil está pegando fogo e hoje começam as partidas de volta da fase de quartas de final. O Atlético Mineiro vai encarar o Cruzeiro 9 horas da noite na Arena MRV. As equipes mineiras empataram no jogo da ida em 1-1, portanto quem vencer fica com a vaga para enfrentar na semifinal o vencedor de Grêmio e Internacional. O clássico Grenal vai ser disputado na próxima quinta-feira, 8 horas da noite, na Arena do Grêmio, em Porto Alegre. No jogo de ida, 0-0. E, portanto, quem vencer também avança lá no clássico gaúcho. Ainda temos na quarta-feira, Vitória e Vasco da Gama, 9:30 da noite no Barradão. A vantagem é do Vasco, que venceu por 1-0 na ida e pode empatar para avançar. E quem passar de Vitória ou Vasco vai enfrentar na próxima fase quem passar no confronto entre Santos e Palmeiras, que jogam também na quarta-feira, 9:30 da noite na Vila Belmiro. O Palmeiras tem ampla vantagem porque venceu por 3-0 na ida e já está com um pezinho na semifinal. Gerson Felipe para Esporte Total. 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
4: Bom potência, bom dia, boa manhã pra você que tá junto com a gente. Deixa eu ver aqui como é que tá. O Almir já tá mandando um salve aqui, abraço Almir, toda a rapaziada, toda a galera aqui. Deixa eu ver aqui como é que tá esse WhatsApp do estúdio, rapaz. Eu acho que veio pra cá e não foi pra lá. Ele tá meio... Tuti mandando seu salve, seu bom dia por aqui no 99138-105. Abraço, Tuti. 1º de setembro, Deus acaba de nos presentear com um novo mês e um novo recomeço. E hoje os demais dias do mês sejam de paz, união, alegrias e muitas bênçãos e vitórias. Amém. Que assim seja, né? E você quer mandar o seu salve, seu bom dia? Já sabe, manda aí porque tá na hora do alô pra galera.
5: Alô, galera!

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0: rádio de 1 milhão de amigos. Hoje, juntos até o meio-dia, com muita coisa boa por aqui, né? Afinal de contas, começando o mês de setembro, né, Dilson?
1: Graças a Deus.
0: Eita.
1: O mais querido mês do ano, o mais lindo, maravilhoso.
0: É
1: esse
0: porque
1: mês
0: tem a semana para roupilha.
1: É o mês.
0: Lembra que a gente
1: semana
0: falou?
1: Semana pra roupilha, minhas férias, meu aniversário, primavera chegando, saindo o inverno, meu Deus do céu, que mês maravilhoso.
0: Você lembra que na Copa a gente falou que não precisava jogar nem a bandeira do Brasil, nem a camiseta verde e amarelo, nada, porque ia chegar o mês de setembro, o mês de usar o verde e amarelo. É o mês da nossa pátria, nossa bandeira.
1: Desfile, 7 de setembro, desfile, agora 7 de setembro. Também.
0: Segunda-feira, né? Feriadão.
1: Segunda, vai ter
0: ser desfile. Bom pra quem é de Curitiba, né?
1: Bom também, né?
0: E dia 8 é aniversário de Curitiba, então pensa no feriadão, o povo todo vai descer pra Balneário.
1: É verdade, né? Todo
0: dia 8 é aniversário. Então, os paranaenses que sejam bem-vindos aí.
1: Tá frio, só vou avisar, viu? Mas eles já estão acostumados com frio, né?
0: Não, é mais frio que aqui.
1: Mas vai estar frio segunda-feira.
0: Então tá aí. E amanhã não, quarta, né? Começa o acampamento Farroupilha de Camboriú, né?
1: Amanhã.
0: Ah, é amanhã.
1: Amanhã.
0: Ah, claro, hoje é terça. Amanhã começa e vamos estar lá, gente, no sábado, a partir das 16h com o Tchê Menino, o Tchê Nilo vai estar por lá. Depois tem o bailão do Peter Scanhoto ao vivo também do acampamento Farroupilha, para quem não puder estar lá pode acompanhar. E domingo estaremos com flashes ao vivo com o Tchê Gerson. Vai estar indo ver as pilcha.
1: Barbaridade, né? Imagina, né?
0: Mandar um abraço lá ao pessoal do Estilos do Sul, vai estar vestindo toda a equipe menina que vai estar trabalhando no acampamento Farroupilha. Vamos colocar até um vestido de prenda na. Até na Anne vai estar pilchada.
1: Todo mundo vai no clima aí.

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9: Oi, Câncer, hoje é dia de persistência, tá? A persistência é essencial para superar desafios profissionais e financeiros, especialmente pela manhã. Encontros com amigos e projetos em grupo trazem boas oportunidades. No amor, a química pode surgir entre amigos, mas o ciúme pede calma para manter a harmonia. Aproveite o dia com otimismo. Sua cor é branco e os palpites para hoje são 54, 11 e 36. Leão! Leão! Hoje o foco no trabalho fica em alta com o desejo de reconhecimento, mas vale usar mais o seu tato. As finanças tendem a se estabilizar com boas ideias e decisões acertadas. O amor, a flexibilidade ajuda a fortalecer a relação e pode surgir uma conexão inesperada com alguém do ambiente profissional. Sua cor é azul claro e os palpites para hoje são 35, 44 e 5. Virgem, hoje o dia pede paciência no trabalho e cautela nas negociações, evitando pressões excessivas. Aproveite a iniciativa para fortalecer amizades e participar de projetos em grupo, sem carregar responsabilidades alheias, tá bom? Seu brilho no amor fica em alta, especialmente em relação à distância. Sua cor é azul e os palpites para hoje são 7, 25 e 38. 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
2: Tá com a grana aí, Bertoldo? Olha só, um mesmo traço italiano que desenhou algumas das Ferraris mais famosas do mundo, agora assina um prédio em Balneário Camboriú, com apartamentos de 3 milhões em média. O La Città by Pininfarina já vendeu 60% das unidades, mesmo ainda na planta, e deve ser entregue no fim de 2027. Até dezembro deste ano, a obra já deve estar 70% pronta. No La Città, a marca da Pininfarina aparece no desenho todo do prédio, com linhas inspiradas em carros de corrida, para deixar o edifício diferente de tudo que já tem na cidade. A matéria completa, inclusive com imagens, está no portal Menina, que também tem. Porto de Itajaí é fechado por tempo indeterminado para entrada e saída de navios após fortes chuvas. Rio Itajaí Mirim sai da carne e preocupa moradores em Brusque. Daqui a pouco, 11 da manhã, tem mais informações do Portal Menina.
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12: 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Libra. O destaque é a busca pelo seu espaço no trabalho com desafios que exigem diplomacia. Uma ideia promissora surge na manhã e à noite as finanças se equilibram. O amor evite conflitos, mas o clima fica quente e apaixonado no final do dia, tá? Hoje a sua cor é vermelho e os palpites são 10, 34 e 54.
13: Escorpião.
12: Pra você que é do signo de Escorpião, hoje relações e parcerias ganham força, trazendo boas oportunidades. Mas é preciso manter a paciência quando surgirem divergências. Novidades com os amigos ficam favorecidas. No amor, chances de envolver alguém próximo aumentam, mas cuidado com questões do passado que podem aparecer. Hoje a sua cor é preto e os palpites são 36, 19 e 18.
13: Sagitariana,
12: sagitariano, você ganha força para organizar suas tarefas e pode receber boas notícias e também reconhecimento, tá? Evite agir por impulso em negociações financeiras. Cuide do estresse e das preocupações que podem afetar a sua saúde. quanto ao amor, a paixão aumenta, mas é importante manter o diálogo aberto para evitar tensões. Sua cor é salmão e os palpites para hoje são 19, 46 e 36.
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0: 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Ô Potência, bom dia, boa manhã pra você que tá com a gente. Começando setembro, vamos à enquete de hoje.
2: Enquete primeiro.
0: Valendo
2: de
0: almoço na Boi Nova.
2: Maravilha, hein?
0: Você já se perdeu dentro da sua cidade? Ah, já.
2: Eu não.
0: Ah, é tal rua aqui, daqui a pouco como entra numa outra, vou... saiu num outro lugar.
2: Como é que eu vou me perder dentro da minha cidade se a minha cidade só tem duas ruas? Que é lá em Itaqui. Primeira e segunda. Não tem, né?
0: É.
2: Não dá.
0: É ruim quando é. Era assim, era mão pra esquerda, agora virou mão pra direita. Aí você vai dar a volta na quadra. Aí onde você podia entrar, não pode. Cara, é uma loucura às vezes, viu? Aí o cara, daqui a pouco, ah, desisto, não vou mais nesse endereço também.
2: Eu me perco em Itajaí.
0: Itajaí, é.
2: Itajaí, me perco ainda.
0: É porque, na verdade, pra você ainda é novidade, né?
2: Novidade, né? Eu tenho conhecido bastante Itajaí agora, mas eu me perco bastante, porque Itajaí é gigante, viu?
0: É.
2: Está o espaço territorial de Itajaí é gigante, contando com o interior, bairros, tudo.
0: É igual gigante. O pessoal que vai lá no Rancho Fundo. Eles batem lá na casa do Nilson. Não, é mais pra cima. Volta lá que você já passou a entrada.
2: Nós temos que arrumar um drone gigante pra chegar lá na tua casa, lá mais fácil.
0: Tinha um essa semana lá no, nas arrozeiras lá.
2: De pendurar, me pendurar, me larga lá no galpão.
0: Não, mas eu vou te largar dentro da arrozeira daí.

0: Vai te arrumar.
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10: rede. E olha só, gente, ainda não terminou, tá? Agora bora pra nossa próxima sequência de atividade. Vamos lá!
11: Bora lá, gente, mais um, ó, um. É isso, eu quero. Ai, minha energia de vocês, gente, vamos lá!
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16: Capricórnio. Para você que é do signo de Capricórnio, hoje invista em parcerias com calma e confiança, aproveitando boas oportunidades de negociações. A lua em touro ilumina seu sucesso financeiro, mas mantenha o bom senso para evitar riscos. Prepare-se para surpresas amorosas, incluindo um carinho à distância. Cuidado também com ciúmes, tá? Hoje a sua cor é magenta e os palpites são 45, 21 e 54. Atenção para você do signo de Aquário, hoje o foco, organização e também cautela no trabalho podem trazer bons resultados e estabilizar suas finanças com apoio familiar. Momentos de paz e reconciliações fortalecem o lar, mas cuidado com reações teimosas. O amor, a vontade de se conectar é forte, estimulando conversas íntimas e emoções intensas. Sua cor do dia é amarelo ouro. E os palpites para hoje são 19, 46 e 37. Para você do signo de peixes, hoje é um dia muito favorável para novas ideias, negociações e parcerias. Mas cuidado com mal-entendidos. A sorte fica ao seu lado, especialmente nas questões financeiras, se agir com prudência. O amor, a paixão fica forte, mas o diálogo é fundamental para evitar ciúmes e inseguranças, tá? Hoje sua cor é prata e os palpites são 27, 20 e 11.
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3: Maravilha, bom dia, boa manhã. Vai respondendo a nossa enquete de hoje. O Maguila me ligou aqui e disse que ele se perde.

0: 10h43, bom dia.
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12: Estamos aqui chegando com a graça de Deus nesta terça-feira, dia 1º de setembro.
13: Para você do signo de Áries, hoje é dia de agir com praticidade no trabalho e nas finanças, aproveitando oportunidades de organização e ganhos extras. Cuidado ao lidar com amigos e familiares para evitar conflitos. Mas uma conversa sincera ajuda a fortalecer vínculos, tá? Do amor, atenção aos ciúmes. A comunicação é a melhor saída para evitar dramas. Hoje a sua cor é amarelo e os palpites são 12, 48 e 10. Taurino, seu talento e determinação brilham, especialmente na manhã, repleta de boas ideias e oportunidades profissionais. Fique atento para evitar conflitos com colegas, use sua flexibilidade. A sorte fica do seu lado e à noite boas chances surgem para conquistar alguém ou fortalecer o romance, tá? Então aproveite o dia, sua cor é verde. Os palpites para hoje são 31, 6, 4. Alô, alô, gêmeos! Hoje seja prudente com gastos e promessas. Mas uma notícia boa pode chegar pela manhã com um financiamento familiar. Aproveite o dia para desacelerar, cuidar de si e buscar paz no seu lar. No amor, a calma predomina e gestos de carinho têm mais valor do que palavras, tá? Só sua cor é azul. E os palpites pra hoje são 22, 58 e 13.
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0: resenha com a galera aqui. Resposta pra nossa enquete de hoje. Aqui dentro da cidade mesmo a gente se perde. E você? Se perde dentro da sua cidade? Conta pra mim. Fala, Sandro.
1: Bom dia, Bertoldo. Bom dia, Dilson. Uma abençoada terça-feira. Vocês, todos os ouvintes aí. Manda um beijão pro nosso fã-clube.
0: Tá mandado.
1: Pra família Garcia. Especial pra minha diva, pra minha rainha. Né? Sempre namorada Garcia. E hoje, especial a duas. A minha filha maravilhosa, Vitória, que nasceu hoje.
0: Opa!
1: Faz aniversário, 21 aninhos hoje, minha caçula.
0: Que legal.
1: E é o todo poderoso Corinthians, se faz 116 anos hoje.
0: Ah, é?
1: Valeu, galera.
0: Valeu, valeu. Angélica Monteiro, sobre a enquete, eu já. Participar do sorteio, aconteceu comigo. Me perdi na minha própria cidade, diz a Maria aqui. O Paulo Sérgio Rigomonte, abraço. Ô Nene, capricha aí, filho.
2: Bom dia, Bertoldo, bom dia, Deus. Pior que já, cara, a minha cidade lá no Paraná é bem pequena. Em habitante, né? Mas em terra é grande.
0: Sim.
2: Mas eu tava indo na casa da minha tia, no interior. Conhecia a estrada que eu passei. Tava indo na casa do meu tio e segui reto pra ir na casa da minha outra tia. Quando eu vi, eu já tava lá na outra cidade, cara. Deu uma volta lá, saiu lá na BR. Tive que entrar pra dentro da cidade de novo.
0: Tudo de novo.
2: Andar a cidade inteira pra ir na casa da minha tia.
0: Que quer loucura, ver quando bicho. Passa a entrada, né? No GPS, você vê, pra entrar à direita. Aí quando você vê, você acha que é a próxima. Passou, meu amigo, ferrou, hein? Me perdi em algumas vezes aqui em Camboriú, não é fácil achar. O André Felipe diz aqui. Que mais? Arlete Miller, bom dia. Moro em Camboriú, participar do sorteio. Hoje estou de aniversário, a Sirlei. Valeu, valeu, um abraço, Sirlei. Ô Ivone, bom dia, conta aí. A Ivone
3: bom
0: lá
3: dia,
0: do Rio Pequeno, lá em Camboriú.
3: Bem, bom dia, Dilson. Ai, meu Deus, semana passada fui um cloro no hospital. E ele esperando e eu saí dar uma caminhada lá. Me perdi dentro da cidade.
0: Meu Deus.
3: Eu morava lá, fui tentar achar. A minha sorte, eu encontrei um casal de idosos. Uma cachorrada, coisa, dentro do carro, mas que estavam indo pro posto, pedi informação pra eles me levar até lá, pezinho também.
0: Quer ver com Guaraná na mente, né? Aí a coisa complica pra gente achar a rua de novo. Vamos de Madonna aqui pra gente voltar no tempo, lá em Isla Bonita. Bom dia pra você aqui na menina.

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2: E olha só, Camboriú foi o município catarinense com mais de 100 mil habitantes que apresentou maior crescimento populacional entre 2025 e 26. A cidade chegou a 121 mil moradores, uma alta de 3,17% em relação ao ano anterior. Os dados são de uma estimativa divulgada pelo IBGE na sexta-feira, dia 28. Na sequência, aparecem Palhoça, que alcançou cerca de 261 mil habitantes, com crescimento de 3%. E Itajaí, com aproximadamente 302,2 mil moradores e alta de 2,5%. Tudo no Portal Menina, que também tem. Obra da EMASA pretende melhorar abastecimento de água em dois bairros de Balneário Camboriú. Evento MBC busca ampliar oportunidades para jovens em acolhimento. E amanhã tem mais Portal Menina aqui no Show da Manhã.
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0: Ó, vai respondendo a enquete de hoje, hein? Você já se perdeu dentro da sua cidade? Imagina quem mora em São Paulo. Aí não tem como não se perder, né, João? Aí não tem como. Se perde na rua de casa, se duvida. É, né? Não, e o GPS às vezes manda você entrar primeira direita, você acha que é a segunda, aí ó. Aí pra dar a volta de novo. Ah. É, tem isso também, né? Ó, vai respondendo a enquete, tá valendo o almoço da Boi Nobre. E a gente vai curtir agora pra relembrar anos 90, Cher, SOS. Aumenta o som aí. Essa aqui, a original, é do ABBA. Vamos relembrar?

Só que você foca naqueles 10% que falta. Aí você sai pra rua, se aventura, e realmente você encontra aqueles 10%, mas não se deu conta que perdeu os 90%.

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1: Coisa boa ter você com a gente aqui na programação da Menina na Rádio de 1 milhão de amigos, a cada amigo, a cada amiga. O nosso salve, nosso bom dia, desejando pra você um excelente mês de setembro, né? Gente, 4 meses pra 2027, sabia? Já pensou nisso? Daqui a pouco Papai Noel tá batendo na porta? É, meu, já tá pensando no amigo secreto? Vixe Maria, olha que coisa de louco, né? Eduardo, conta aí, meu querido.
26: Bom dia, Bertoldo. Bom, Bertoldo, aqui na minha cidade eu nunca me perdi, cara. Mas eu lembro que eu trabalhava uma vez com entregas e muda de verduras, de hortaliça, e fazia interior, cara. Eu me perdi em Luiz Alves.
1: Sim.
26: Dentro de um bananal.
1: Nossa!
26: Cara, eu passei da entrada, eu que eu fiz a rota inversa do que eu fazia sempre. Cara, foi rodar. Pra todo lado que tu olhava, só via banana, banana, banana, banana.
1: E não chegava.
26: E via amarelo, cara.
1: Eita, Everaldo lá em Itajaí, conta aí, Everaldo.
27: Bom dia, Bertoldo, bom dia, Dilson.
1: Via.
27: Eu nunca me perdi na cidade, mas o bem carregado, nós trabalhávamos em Guaramirim.
1: Sim.
27: Lá na Petrobras, aí ficava no alojamento. Aí eles saíram para beber uma noite, aí eles tomaram toda, o encarregado ficou muito doido, pegou o rumo lá de Jaraguá do Sul e disse que o alojamento era para lá.
1: E
27: aí a turma vieram, ó, vai lá atrás dele, que o homem tá doido.
1: Foi pro outro
27: aí
1: lado.
27: Eu fui pegar ele lá, já quase em Jaraguá do Sul.
1: Meu Deus.
27: Foi um homenzinho teimoso.
1: Mose Pasquale, bom dia. É, bom dia, Mônica Buru. Nunca me perdi participar do sorteio. Hoje faço 48 anos, a Cirlei. Rubão, apagou tudo aqui, Rubão. Amanhã tem, né? Amanhã tem a contra o Mirassol. Bom dia, Bertoldo. Excelente terça pra nós, o Ângelo. Daqui a pouquinho tem sorteio. Vamos falar agora, porque dia 11 de outubro, galera, vai ter a feijoada do Panda no The Forest. 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Você já garantiu o seu ingresso? Vai ser nesse clima aqui, ó.

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0: Você Já Namora, mais uma das canções que estão aqui no inverno, menina. Não tá no Réveillon aí, né? Eita, coisa boa. Gente, vamos lá. Ângelo Matias, abraço pra você também, ótimo mês de setembro. Quem tá ganhando almoço da Boi Nobre hoje? André Felipe de Souza. Só chegar lá que a rapaziada já tá com o teu nome lá, André, tá bom? 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Gente, obrigado pela companhia, pela audiência. Tá chegando o horário infernal gratuito daqui a pouquinho, né? A gente vai fechando por aqui para chegar tudo certinho no horário, né? Fazer o quê? Vambora. Amanhã tamo de volta. Abraço, tchau, fui.
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0: Olá, muito boa tarde, está começando mais uma edição do Jornal da Menina. É muita informação no seu rádio, na Menina FM, a rádio que está o tempo todo com você. E claro que nós estaríamos juntos também nesse início do mês de setembro. Agosto ficou para trás, setembro está chegando, dia 1º de setembro. E a temperatura em Balneário Camboriú neste momento em 23 graus. Melhorou, hein? Já tivemos uma elevação, aquela chuvarada toda parou. E a gente, claro, mais uma vez, juntos aqui com a nossa equipe, na operação técnica de áudio, tem ele, Lio Brasil, comandando tudo. E a nossa produtora é a Érica Guckert. Boa tarde também, Érica.
1: Boa tarde, Gerson Felipe. Boa tarde também para o Lio Brasil e para todos os nossos ouvintes que já estão aqui sintonizados com a gente para acompanhar o Jornal da Menina desta terça-feira. Sejam muito bem-vindos e continuem sintonizados, que até 1h30 da tarde tem muita informação chegando para você, tem entrevista, reportagem para você saber de tudo o que acontece aqui na nossa região.
0: Sabe, Érica, ontem nós conversamos com o secretário de Estado da Defesa Civil e hoje nós vamos conversar com o diretor da Defesa Civil de Balneário Camboriú, o Ricieri Ribas de Moraes, e porque mais uma vez a gente vai trazer o assunto Defesa Civil. A chuva até parou, mas os moradores da Rua México, eles estão preocupados. Eu já estive lá, fiz matéria com os moradores, também está no nosso portal menina.com.br, porque tem uma encosta com risco de desabamento, deslizamento de terra, inclusive com parte da Rua México acima do Batalhão de Polícia Militar, com interdição no trânsito devido a isso, e parece que temos agora uma solução, e é sobre isso que o Ricieri vai conversar conosco.
1: E no destaque de segurança, forças de segurança se reúnem após Itapema registrar 9 homicídios neste ano.
0: Reportagem com Daiane Valentim. Semana do Pescado começa hoje e busca ampliar o consumo de peixes em Itajaí. Eu adoro um peixinho. E você, Érica?
1: Eu adoro também. E no destaque de trânsito, hoje entregadores vão às ruas em Balneário Camboriú contra as novas regras do iFood.
0: Vai ter mobilização. E o porto de Itajaí é fechado por tempo indeterminado para entrada e saída de navios após as fortes chuvas.
1: E no esporte, Atlético Mineiro e Cruzeiro decidem nesta noite vaga na semifinal da Copa do Brasil.
0: E a previsão do tempo é sempre com ele, Marinho Lopes Stringari Filho. Vem ficar bem informado, porque está apenas começando o Jornal da Menina.
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1: E no destaque de trânsito hoje, Gerson Felipe, vai ter mobilização de alguns entregadores aqui em Balneário Camboriú contra as novas regras do iFood. Conta mais pra gente.
0: Exatamente, Érica. Hoje, a partir das 3 horas da tarde, já começa a concentração de um grupo, né, um movimento Vidas Importam. Ele é formado por motoboys, ciclistas e entregadores aqui de Balneário Camboriú e região. E eles vão fazer então essa manifestação, principalmente contra mudanças no modelo de remuneração do iFood, que iniciou o Mais Entregas, que segundo esse movimento reduz o valor recebido pelos entregadores. A concentração, 3 horas da tarde, no trecho da Avenida Atlântica, onde temos a Nova Orla, já aquele trecho reurbanizado. E às 4, os participantes vão iniciar uma carreata em direção ao Pontal Norte. Tudo já avisado, ABC Trânsito, a Polícia Militar também. E além, né, de protestar contra esse modelo Mais Entregas do iFood, eles também estão protestando, pedindo melhores condições de trabalho em Balneário Camboriú, com a criação de pontos de apoio. Inclusive, 2 vereadores já propuseram à Prefeitura a criação destes pontos de apoio. São os vereadores Anderson Santos, do PL, e Samir Daoud, do Cidadania. Além disso, eles também querem a chegada de novas plataformas, né, que ofereçam também o serviço de delivery aqui em Balneário Camboriú. A gente sabe muito bem, né, que o iFood é quem domina esse mercado das entregas aqui no Brasil. Vamos em frente, porque a gente tem também, né, uma informação lá de Itapema. Antes de ir para Itapema, eu vou trazer uma de Balneário Camboriú. Ontem teve um acidente que aconteceu na tarde, na região ali da Avenida Panorâmica. Um Volkswagen Voyage perdeu o controle na descida ali da Panorâmica, próximo da rua Aqueduto, e atingiu um Volkswagen Golf e também um Audi Q5. Segundo o motorista do Voyage, as rodas teriam travado após ele acionar o freio, fazendo o veículo deslizar pela pista. Apesar dos danos materiais, ninguém ficou ferido. Os veículos, né, foram removidos da pista e aí o trânsito normalizado no trecho com o trabalho dos agentes de trânsito. Deixa eu falar um pouquinho também sobre um comunicado que a Prefeitura de Itapema soltou nesta manhã, porque nós vamos ter a detonação de rochas na região do Morro do Encano. Por questões de segurança, o trânsito ficará bloqueado, né? Esta operação vai ser na próxima sexta-feira, a partir das 8 horas da manhã.

0: quilômetro 106 da BR-101, no sentido sul, em Penha, um engavetamento que envolveu 6 veículos, sendo 2 caminhões e 4 carros. Apenas uma vítima com lesões leves. Todos os veículos foram recolhidos por volta de 10h30 da manhã e as faixas foram liberadas. Informação que a Polícia Rodoviária Federal nos encaminha sobre este acidente lá na cidade de Penha. Vamos falar então da movimentação de momento? Até porque eu já tenho aqui em mãos o aplicativo para mostrar um pouquinho como é que está o trânsito na nossa região. Antes disso, eu quero trazer mais uma informação de acidente, hein? Tem acidente em Penha, mais um lá em Penha, uma colisão entre 2 carros com uma vítima, na verdade 2 vítimas, uma delas está presa dentro do veículo e a outra é uma mulher gestante que está fora do carro. Foi na região ali da rodovia Beto Carreiro Horto, no acesso ao município de Penha, na região da Armação. Também aproveito para destacar um outro acidente. Este acidente aqui é na região da Reinaldo Schmidhausen, lá no município de Itajaí, rua Dr. Reinaldo Schmidhausen, no bairro Cordeiros. Colisão entre moto e bicicleta elétrica com uma vítima. Não está informado aqui se a vítima estava na moto ou na bicicleta elétrica. Foi agora há pouco, 12h30, este acidente. E a movimentação em Balneário Camboriú, ela até que está tranquila neste horário de almoço. A gente tem o trânsito um pouquinho mais carregado para quem está circulando pela Avenida Santa Catarina, ali próximo do Balneário Shopping. Em Camboriú, trânsito tranquilo nas principais vias e avenidas da cidade. E eu vou dar uma passada também pela BR-101, porque no trecho aqui de Balneário Camboriú, o trânsito vai fluindo bem em ambos os sentidos da rodovia. Agora, quem está na região de Itajaí tem que ficar um pouquinho atento, porque a movimentação é intensa ali na região da ponte do rio Itajaí-Açu. Então, muito cuidado, né, para quem está passando por ali, porque acaba enfrentando esse trânsito mais complicado. Mas no mais, até que temos uma terça-feira, de certa forma, com o trânsito um pouco tranquilo aqui na região, né? Ontem estava bem mais complicado e hoje vai fluindo um pouquinho mais dentro da normalidade. Estas, então, as informações do trânsito aqui no Jornal da Menina.
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0: E a gente vai seguindo em frente aqui no Jornal da Menina, até porque, olha só, você que é de Itajaí, da região do Santa Regina, Ilhota, São Roque, Salseiros, Espinheiros e toda a região. 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Érica Guckert, agora 12h39. Lembrando que durante esse período eleitoral de propaganda no rádio, a gente começa mais tarde, né? Por volta ali de 12h30. Mas os nossos ouvintes seguem sempre conosco, até porque se a Rádio Menina está o tempo todo com você, os nossos ouvintes também estão o tempo todo com a gente.
2: Isso mesmo, Gerson Felipe, a gente sempre tem a participação dos nossos ouvintes aqui, tanto pelo WhatsApp, mas também pelas nossas lives. Hoje a Heloína já passou desejando uma boa tarde, ela tá animada que hoje, enfim, o sol apareceu, já desejou boa tarde aqui no chat do YouTube. No Facebook também já temos os nossos ouvintes, o Gesiel mandou mensagem, a Pela também, ela disse que ontem não conseguiu acompanhar o programa, mas hoje já tá aqui na ativa escutando a gente. O Sérgio Vargas também passou desejando boa tarde e a Nádia Machado também e desejando um ótimo mês de setembro para todo mundo.
0: Um ótimo mês de setembro para todos que estão na nossa companhia, na sintonia, conectados aqui também com o nosso Jornal da Menina. 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

0: manchetes do portal menina.com.br, Érica.
1: Família procura homem de 42 anos que desapareceu após vir trabalhar em Balneário Camboriú. Balneário Camboriú vai entregar spray de pimenta a mulheres com medida protetiva cadastradas no Alerta Mulher. Obra da EMASA pretende melhorar abastecimento de água em 2 bairros de Balneário Camboriú. E se você quer ficar por dentro dessas e outras notícias aqui da nossa região, dá um clique aí.
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0: Imagens da conexão DCTV que mostram o Rio Itajaí-Açu, o canal da barra do Rio Itajaí-Açu, entre as cidades de Itajaí e Navegantes, inclusive canal que foi fechado por tempo indeterminado. A gente vai falar mais sobre isso ainda hoje. E a gente vai trazer agora o Marinho com as informações do tempo e temperatura. Marinho, o sol apareceu aqui na região. Será que ele vai persistir? A gente vai ter mais um pouquinho desse sol. Muito boa tarde.
4: Muito boa tarde, Gerson Felipe. Um ótimo almoço a você ligado aqui no Jornal da Menina. Já estamos em setembro e o corredor de umidade que trouxe chuvas intensas, transtornos aqui pela nossa região nos últimos dias, vai perder força definitivamente. Essa frente quase estacionária em frente ao nosso litoral começa a se deslocar para o oceano. Teremos muitos ventos intensos de sudoeste e oeste já ingressando hoje. É um vento gelado, vai derrubar as temperaturas, mas é esse vento que vai empurrar as áreas de instabilidade para alto mar, deixando o tempo mais firme, o ingresso de uma massa de ar fria de origem polar e os ventos intensos vão limpar o tempo. A partir da tarde já começa a apresentar melhorias e a tendência indica que o sol deve retornar para quarta, quinta até sexta-feira. Massa de ar seco deve garantir predomínio de sol e tempo bom aqui para a nossa região. É uma boa notícia, ainda teremos rajada de ventos intenso hoje, condição que deixa o estado do mar muito agitado, com risco à navegação, ressaca, erosão e até transtornos aí com prejuízo em algumas praias, já que teremos maré de lua cheia no período da tarde entre 4 e 5 da tarde e também ressaca com o mar muito revolto ainda entre hoje e amanhã. Esses ventos intensos, ciclone entre a costa gaúcha e catarinense em alto mar, também traz ventos intensos aqui para o litoral. Então o tempo começa a apresentar melhorias, é uma boa notícia para aliviar os rios e também a questão da chuva intensa e de toda a instabilidade que passaram nos últimos dias aqui em nossa região. Nós teremos queda brusca nas temperaturas, principalmente final da tarde, a partir da noite de hoje, onde as mínimas podem ficar abaixo de 10 graus e a máxima em torno de 20, 22 graus para os próximos dias aqui no litoral norte catarinense. Desejando a todos uma boa tarde, Gerson, com as atualizações da previsão do tempo, os dados da Univale, Marinho Stringari para o Jornal da Menina.
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0: Valeu, Marinho, muito obrigado pelas informações. 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Liu Brasil, antes do nosso intervalo, eu quero trazer uma informação, inclusive a Erika pode colocar a imagem de novo, né, do canal de acesso ao Porto de Itajaí, que ele está fechado para navegação desde ontem, devido à forte correnteza provocada pelas chuvas intensas na região. Essa medida impede, por tempo indeterminado, a entrada e saída de navios. Segundo a Capitania dos Portos, a navegação só será retomada quando houver condições seguras para as manobras. Mesmo com a interdição, a draga Utrecht segue trabalhando no canal para retirar sedimentos acumulados. No primeiro semestre de 2026, o Porto de Itajaí movimentou mais de 1 milhão de toneladas. Né? 1 milhão e 200 mil toneladas, né, foram movimentadas lá no Porto de Itajaí. E até pela imagem parece que melhorou um pouquinho. Mas realmente a gente vê que está tudo parado, né? Tudo parado, né, no canal ali de acesso ao Porto de Itajaí. Meio-dia e 47, a nossa primeira parada. Já voltamos com mais Jornal da Menina.
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0: De volta com o Jornal da Menina e a gente vai acionar diretamente Daiane Valentim. Agora são 12:50 e a reportagem da Daiane Valentim, ela fala sobre a Semana do Pescado. Vai um peixinho aí? Pra quem tá almoçando, coisa boa, né? Eu adoro um filezinho de merluza, tainha, cação também, eu gosto também, né? Um pouquinho mais simples, mas é bom demais também. Eu tô esquecendo o nome de um peixe, aquele que é muito, né? Não é o robalo, não é o linguado também. Tilápia, exatamente, a tilápia que também é muito gostosa. Érica Guckert me lembra aqui da tilápia. E a Daiane Valentim fala então justamente sobre essa semana do pescado que está começando hoje e busca ampliar o consumo de peixes em Itajaí. Conta tudo pra gente, Dai!
6: Reconhecida como a capital nacional da pesca, Itajaí quer aproveitar a Semana do Pescado para incentivar o consumo e movimentar toda a cadeia ligada à atividade. A edição deste ano reúne 13 restaurantes em um circuito gastronômico. Além disso, peixarias, supermercados e o tradicional mercado do peixe contam com promoções de pescado. A programação começa hoje e segue até o dia 15 de setembro, integrando o movimento nacional. O presidente do Sindipe, Sindicato dos Amadores e das Indústrias da Pesca de Itajaí e região, Joaquim Felipe Anacleto, fala sobre as expectativas para a Semana do Pescado.
13: É convidar toda a população aqui de Itajaí, Balneário, aqui da região da Anfra, né? Que vem aqui consumir um peixinho. E a expectativa sempre é boa, né? Para o consumo, quanto mais se consome, se mais produz.
6: A proposta, segundo a organização, é fazer com que o evento vá além da gastronomia. Neste ano, a Semana do Pescado também leva o tema para as escolas municipais com concursos de poesia e redação. Além da educação, a Secretaria de Saúde também apoia a programação com ações especiais. Segundo o secretário de Desenvolvimento Econômico de Itajaí, Rodrigo Bonfante, as atividades buscam incentivar o consumo de pescado na cidade.
14: E a finalidade justamente é que a gente possa, falando de Itajaí, aumentar durante esse período o consumo baseado em três grandes fatores, que é a gastronomia, a variedade da gastronomia, aquilo que é ofertado, mas também temos a finalidade de um trabalho educacional, também junto com a Secretaria de Saúde, sobre os benefícios do pescado.
6: Apesar de ser um dos principais polos pesqueiros do país, aumentar o consumo ainda é um desafio para Itajaí. Segundo o Sindipe, a média brasileira é de 12,5 kg por pessoa ao ano, índice considerado baixo pelo setor. A meta defendida pelo Sindipe é elevar esse número para cerca de 20 a 25 quilos por pessoa ao ano nos próximos 2 ou 3 anos. A comparação com outros países mostra a distância que ainda precisa ser percorrida.
13: A nível mundial, né? A gente consome muito pouco, porque na Europa, muitas das cidades, como Espanha, no caso, Espanha consome 60 quilos, né, per capita de pessoa. E, então a gente está muito abaixo, né? Um país produtor de pescado, a gente está muito abaixo.
6: Dados do Observatório do Sindipe mostram que Itajaí foi responsável por 42,79% de todo o pescado produzido em 2025 em Santa Catarina, com 86.647 toneladas. O secretário de Desenvolvimento Econômico destaca a importância da economia do mar para a cidade.
14: Por consequência, obviamente, isso traz um impacto para a economia, porque são as peixarias, o mercado do peixe, vendendo mais, assim como os pescadores, as próprias indústrias, colocando mais pescado para que essa semana, pra, durante esse período da semana. Itajaí nasceu, né, obviamente, vinculada à economia do mar, é uma cidade extremamente fortalecida dentro disso, e o papel do município, né, da gestão pública, é pensar justamente algumas políticas públicas que possam amparar, que possam justamente dar a condição de amplitude desse segmento.
6: A gastronomia também é apontada como uma ferramenta para fortalecer o turismo. A expectativa é aproveitar grandes eventos que passam pela cidade para apresentar aos visitantes a culinária baseada em pescado e reforçar a identidade de Itajaí como cidade ligada à economia do mar. Entre as ações previstas pelo município está ainda a revitalização do mercado do peixe e a ampliação das iniciativas em parceria com entidades do setor. A Semana do Pescado é realizada em conjunto pelo Sindipe, Secretaria de Desenvolvimento Econômico, Itajaí Convention, Associação Empresarial e Universidade do Vale do Itajaí. O cardápio do circuito gastronômico pode ser conferido no portal Menina. Daiane Valentim para a Rádio Menina.
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0: Muito obrigado, Daiane Valentim. E deu água na boca, né? Fiquei escutando, já pensando em comer um pescado, coisa boa demais. 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
0: E nós vamos conversar agora com Ricieri Ribas de Moraes, diretor da Defesa Civil de Balneário Camboriú. E a gente vai falar sobre uma reunião que aconteceu com os moradores da Rua México. Inclusive, Ricieri, a gente já chegou a se encontrar lá na Rua México, fizemos uma reportagem lá. Na época ainda havia um impasse, né, de como as obras seriam realizadas ali naquela encosta que fica bem acima do batalhão, do 12º Batalhão de Polícia Militar, mas agora nós temos, de certa forma, uma solução para esse impasse. Muito boa tarde, e como é que ficou, né, a definição de tudo isso? Os moradores entenderam também o que foi passado? O que que a gente vai ter em relação àquela encosta da Rua México?
15: Boa tarde, Gerson, boa tarde a todos os ouvintes, obrigado pelo espaço aqui na rádio. Então, na data de ontem, às 18 horas, a gente teve essa reunião com a comunidade da Rua México. A Defesa Civil de Balneário Camboriú já vem trabalhando há algum tempo como prioridade número um a situação da Rua México. A gente entende o sofrimento daqueles moradores ao longo de mais de 20 anos daquela situação. Num primeiro momento, faz 90 dias que eu assumi a Defesa Civil do município de Balneário a pedido da prefeita Juliana, e ela me determinou como prioridade número um resolver e dar andamento nesse processo da Rua México. Nós tínhamos um projeto no arquivo da prefeitura deixado pela gestão passada, de 2023. Esse projeto precisava de uma avaliação, até porque é um projeto feito com as condições técnicas de 2023 do espaço. Então ele precisa de um laudo, ele precisa de uma reavaliação para ver se as condições da encosta que está lá hoje permanecem as mesmas do período do projeto. Então a Defesa Civil tomou algumas atitudes, dentre elas, em parceria com o consórcio Sinanfre, ao qual a gente é pertencente, utilizando a Câmara Técnica de Engenharia e Geologia deles, encaminhando esse processo para análise e justamente pedindo também um parecer sobre a condição técnica da área atual. Diante do parecer que a gente recebeu, nós consultamos a sociedade civil organizada, profissionais voluntários que nos dão suporte quando necessário sobre aquela situação, e diante de todas essas análises verificou-se que o projeto que tinha sido contratado não seria o mais adequado para aquela situação, tanto para contenção definitiva do problema lá, como o impacto que ele iria gerar naquela encosta. Nós estamos falando de um retaludamento naquele projeto que avançaria 30 metros para dentro da encosta, isso afetaria os moradores de cima da encosta, teria diversos problemas, fora o custo muito alto de um projeto desse, fora a indenização da área que deveria ser feita, e ele não traria tanta segurança na execução quanto uma segurança definitiva. Diante disso, a gente deu encaminhamento a uma nova análise, conseguimos essa análise e conseguimos o projeto também, deveremos recebê-lo agora no final do mês de setembro, onde será aplicado lá um sistema de cortina tirantada, que é o mesmo que tem aqui na Martin Luther ali, na altura do viaduto Zeferino Preto. E ele é uma mitigação mais adequada, mais célere, né? Tem as garantias de segurança necessárias que a gente prevê para aquela região. Toda a mística criada em cima da encosta da Rua México a gente avaliou. A gente buscou dados desde 1985 daquela encosta. A encosta permanece da mesma forma, com pequenos pontos de deslizamento. Temos um ponto maior que é a face traseira da encosta, que dá divisa com o batalhão, 12º batalhão. A face que dá divisa com a rua, a rocha está projetada naquele sentido, então são capas de sedimentos. Essas capas, elas com um volume de chuva, né, o solo muito úmido, encharcado, elas podem acabar cedendo como ocorreu, mas não ao ponto de atingir as casas e ter danos maiores.
0: No máximo na calçada e parte da rua, como foi bloqueado ali.
15: Então, em parceria com a própria BC Trânsito, agradecer o time da BC Trânsito através do Coronel Evaldo Hoffman, a gente definiu um fluxo viário diferente para aquela região, proibindo ali a área de estacionamento ao lado da encosta e circulação, deixando só a pista, trazendo uma dinâmica de uma ampliação do passeio dos pedestres daquela região e também um espaço adequado na outra margem para estacionamento dos moradores. deixando aquele sentido acima do batalhão, sentido único, até o batalhão sentido duplo, porque trata-se de área de segurança, a gente não pode inviabilizar essa questão de mobilidade, de atendimento das viaturas. E mediante o recebimento desse projeto, a gente já está com a documentação sendo encaminhada, a documentação acessória para a abertura do processo de licitação, e será dada a maior celeridade possível. Então, nesse atendimento à comunidade, ontem a prefeita esteve lá, como desde o início ela sempre teve um olhar muito preocupado com aquela situação e deu todas as diretrizes e autonomias para a gente trabalhar. Então, ontem ela foi lá prestar conta aos moradores, explicar que aquilo ali é uma prioridade do governo Juliana Pavan, como está sendo a prioridade a nossa tarefa de casa, através das secretarias envolvidas na manutenção da drenagem, desassoreamento, espaços públicos, as campanhas educativas para a comunidade sobre a questão do descarte de resíduos e lixo. Tudo isso em vislumbrando, né, a melhor qualidade e no enfrentamento da questão do El Niño. E a gente ontem teve diversos resultados. A gente teve vias que antes alagavam e demoravam uma hora e meia, duas horas para a água baixar. Em coisa de 10 minutos essas vias baixaram, vias que nem chegaram a encher. Eu tenho um exemplo da onde eu moro, que era uma ali na Rua Israel, que é uma área que sempre teve muito problema, ela chegou a encher uma ponta, mas a vazão foi muito rápida. Então isso é fruto do resultado de um trabalho que vem sendo desenvolvido, capitaneado pela prefeita Juliana e pela cobrança dela a todos que executam essas ações. E principalmente a nossa divulgação, a nossa campanha à comunidade aí, para que tenham uma consciência adequada, tanto no descarte de resíduos e lixo, nas pessoas que moram em área de risco, né, nas construções que estão sendo realizadas no município, que tudo seja feito de maneira adequada, para que a gente possa garantir, que o município possa garantir esse enfrentamento, como a gente tem percebido aí as evoluções no dia a dia da cidade.
0: E Sieri, quero aproveitar até para trazer essa informação também, porque a gente sabe, a gente conhece a comunidade ali da Rua México e sabe que era algo que eles aguardavam muito, estão ansiosos para a realização dessa obra e, como você disse, agora ela vai acontecer. Mas a gente sabe também que não é como foi, por exemplo, ali na região do Morro do Cristo Luz, porque ali foi realizado pela iniciativa privada, pelos proprietários ali daquela área, né? Eles acabaram fazendo o trabalho e aí é um pouco mais simples a contratação, porque eles vão lá, escolhem a empresa e ela executa o serviço.
15: Perfeito.
0: Agora tem que seguir todo o trâmite do serviço público. Né? E é um pouquinho mais lento esse trâmite, tem essa burocracia. Né? E isso não é uma crítica à prefeitura de Balneário Camboriú. Todas as prefeituras, governos, enfim, têm que trabalhar dessa forma. Qual que é o prazo que a gente deve ter para começar essas obras? E eu te pergunto isso porque a gente sabe que a comunidade, com toda essa informação que vende ao Ninho, fica preocupada. Né? Então, como que vai caminhar agora esse processo e se tem também já alguma previsão até de um valor? Você falou que o projeto ainda está sendo finalizado, então não sei se já tem também alguma previsão do valor que pode ser investido nessa contenção.
15: Então, Gerson, isso é importante esclarecer, como foi esclarecido para a comunidade da Rua México, mas para todos que nos ouvem. A gestão pública, ela é pautada através de obrigações legais, e ela deve ser cumprida na gestão pública, né? Na administração pública, ou seja, todo município, qualquer aquisição, contratação, autorização, permissão, ela exige um rito processual de caráter definido na Constituição e leis acessórias. O município tem a obrigação de cumprir esses trâmites sob pena de ser fiscalizado e autuado e responder por isso, principalmente a prefeita em exercício. Então, há uma burocracia um pouco maior dentro da gestão pública, condicionada às leis que nos regem. O município faz de um todo para ter uma celeridade em cada etapa, cada minuto, cada hora, cada dia ganho, avançando nos projetos, para nós é uma vitória, porque a gente não entra na mesma escala de seguir, né, o prazo normal que geralmente acontece. Né? Uma licitação hoje, ela tem o seu rito inicial de construção técnica dentro da unidade requisitante, isso pode levar um tempo. Tem a parte do processamento da licitação pelo pregoeiro, revisão e publicação do edital, tem o prazo do edital, tem o prazo para prestação de informações e esclarecimento, como também as impugnações que ocorrem. Então, é muito precário a gente pegar e repassar uma data fixa para a comunidade, sendo que a gente sabe que as pessoas não têm a obrigação de ter esse conhecimento e isso gera uma ansiedade. Ah, mas me falaram que ia ser tal dia e não foi. Então, isso é muito precário. Não é de uma responsabilidade você passar uma data sem ter a certeza, muito menos um valor. O valor ele tem que dar definido ao que os estudos apontem, a planilha físico-financeira da obra vai dizer. Ah, vai custar X. Com base nesse X é que nós vamos instaurar a licitação. A questão da Rua México, a dotação orçamentária já está garantida, a gente só está fazendo alguns ajustes para poder fazer o bloqueio, porque exige um bloqueio para impetrar com a licitação. Ontem, na reunião com os moradores, foi entregue um cronograma para eles, que foi pedido. Esse cronograma, ele há uma previsão de datas. Foi muito bem explicado a toda a comunidade que, nesse rito processual, a gente pode ter interferências, como eu citei agora há pouco, a impugnação. Isso atrasa o cronograma de datas previsto e é um direito da empresa que impugnou aquele certame em usar essa medida jurídica e administrativa. Então, a nossa ideia é receber o projeto até o final do mês de setembro, fazer os encaminhamentos que já vem acontecendo, tanto pela Defesa Civil, pela Secretaria de Obras, da documentação pertinente e acessória para a instauração da licitação. E a ideia é que esse edital tenha seu lançamento publicado no máximo até o final de novembro. Então, a gente está trabalhando com prazos razoáveis, dentro do que a gente pode dar de celeridade na gestão pública em uma atividade emanada entre todas as pastas envolvidas e tentar garantir que essa obra tenha, né, a sua efetividade o quanto antes. Mas infelizmente é muito mais fácil o privado contratar do que o público. A gente tem ainda muito a avançar em legislação de contratações públicas, até para garantir a segurança e a transparência, mas pensar também um pouco na celeridade desses processos. A gente já avançou muito desde a Lei 8.666 para 14.133 que hoje regem essas licitações públicas, já foi um avanço significativo falando nessa área, mas a gente ainda tem muito a avançar nessas questões, como a nível Brasil, né? Nossos legisladores federais precisam focar ainda mais o olhar nisso, para garantir que os municípios tenham essa resposta, porque muitas pessoas têm um falso entendimento, se eu posso dizer assim, que porque agora saiu um alerta do governo do estado, de maneira geral da União, né, da Defesa Civil Nacional, e que os estados também proferiram, os municípios acabaram proferindo sobre o El Niño, que todo município pode sair contratando sem processo legal, sem nada. Não, isso não garante essas contratações, pelo contrário, o município, mesmo com uma situação de emergência, né, decretada, que não é o nosso caso, a gente está em alerta, a gente tem a obrigação de seguir esse rito de compras e mesmo nessa característica emergencial também. Para você fazer uma dispensa de compra para qualquer ação, serviço ou material que precisar, a justificativa tem que estar muito bem embasada e de preferência os decretos que regulamentam a nível municipal, estadual e federal, que é uma escala que vem de cima para baixo, garantam essa segurança, porque senão a gente fica passível de fiscalizações tanto do Ministério Público quanto principalmente do Tribunal de Contas. Então a gente precisa sempre estar trabalhando com essas condições e aí que entra a parte que eu te falei de tentar ganhar celeridade em cada etapa, seja por minuto, por hora ou por dia. Isso conta muito no final do processo.
0: Piciere Ribas Moraes, ele que é o diretor da Defesa Civil de Balneário Camboriú, muito obrigado pelas informações, tenho certeza que a comunidade da Rua México deve ter ficado muito feliz e até uma próxima oportunidade.
15: Gerson, eu que agradeço mais uma vez o espaço, a gente fica à disposição da imprensa e da comunidade, é uma prioridade do governo da prefeita Juliana deixar sempre a comunidade ciente de tudo que está acontecendo no município e principalmente na sua área de residência. Obrigado.
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5: De volta com o Jornal da Menina, 1:17. E a gente tem que mandar, né, um abraço aqui para os nossos ouvintes que estão nos acompanhando, participando aqui, mandando mensagem, né? Inclusive o Leuclides Rodrigues, ele é ouvinte há mais de 30 anos e acompanha todos os dias o Jornal da Menina. Ele mora em Itajaí, mas já morou 20 anos em Balneário Camboriú. Tem 3 filhos. Nasceram todos no Hospital Santo Inês. Leuclides, um abração para você. Obrigado por estar o tempo todo com a Rádio Menina e também com o nosso Jornal da Menina. E tem mais gente, né, Érica? A Maria e a...
6: Carmen.
5: A Maria e a Carmen também, que estão acompanhando o Jornal da Menina. 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
5: Copa do Brasil é o nosso assunto e quem chega com as informações do esporte é ela, Camille Guckert. Boa tarde.
6: Olá, Gerson Felipe. Boa tarde para você, para todo mundo que tá acompanhando a gente aqui no Jornal da Menina. Pois é, noite de decisão lá em Minas Gerais e é na Copa do Brasil, viu? Confronto entre o Atlético Mineiro e o Cruzeiro, esse que já é o segundo jogo das quartas de final da competição. O primeiro jogo terminou empatado em 1-1 no Mineirão, na casa do Cruzeiro, e a decisão esta noite será na Arena MRV, na casa do Galo. Então, clássico mineiro nesta noite pela Copa do Brasil. Esse jogo acontece às 9 horas da noite. E o Atlético Mineiro, no momento, vive, né, o melhor momento da temporada. Está invicto a 13 jogos e chega, claro, com confiança para essa decisão da Copa do Brasil, principalmente por jogar em casa. Vale ressaltar que nesse final de semana venceu o Vitória por 2-1 com um time reserva ainda pelo Brasileirão. E na Arena MRV, o retrospecto do Galo é muito positivo, viu? O Atlético se classificou em 10 oportunidades e caiu apenas 2 vezes. Agora, falando do Cruzeiro, ele já chegou, não chega muito bem, pelo menos com o retrospecto do final de semana, porque perdeu para o Vasco da Gama com 3-1, bem verdade que o time era praticamente reserva. O Cruzeiro, então, busca conquistar essa vitória e, claro, eliminar o Galo dentro da sua casa. Esse é o destaque do esporte. Claro, amanhã a gente traz todos os destaques desse resultado e também dos próximos jogos da Copa do Brasil.
5: Valeu, Camille Guckert. Muito obrigado pelas informações do esporte. Vamos ficar na expectativa hoje, né? Quem vai passar no confronto mineiro? E o nosso Jornal da Menina está ficando por aqui. 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Agora, quem tá chegando é ela, Juliana Tormena, e o Show da Tarde. Ju, vem, vem, vem, eu vou. Tchau, tchau.
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0: 991-1385. Vamos começar direto com Batalha Musical, especialíssima como sempre.
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a gente faz as campeãs das campeãs, acho que já tá na hora da gente aumentar, subir o nível do nosso terçol. A partir de hoje, nas terças, as campeãs dos campeões. Começando com Bruno e Marrone. Três do Bruno e Marrone, você vai escolher qual você quer. É, elevando o nível do jogo aqui. Primeira, Choram as Rosas. E fica difícil escolher.

0: Sirmi, Henrique, Carlos César, Gilene Fagundes. Oi, Raulino.
1: Eu choro por ti.
2: Música 2.
0: Mais uma do Bruno e Marrone. Vocês vão escolher entre essas três aqui do Bruno e Marrone. A segunda, Ligação.

0: artista e três clássicos, ou três músicas atuais, três sucessos, três hits, ou misturando tudo. Oi, Valdi!
1: Boa tarde, Juliana. Uma ótima terça-feira para você, para todos os membros do fã-clube e todos os ouvintes. E vamos para a batalha hoje.
0: Então, estreando nossas campeãs dos campeões, Bruno e Marrone com 1, Choram as Rosas, 2, Ligação Urbana, ou 3, Deixa.

0: Agora sim!
1: Boa tarde, Juliana.
0: Oi, Leoni.
1: Tudo bom?
0: Tudo e você?
1: É, vou ficar com o número 3, que é um pouco melhorzinho.
0: A Tati foi na 1. Oi, Sol!
2: Boa tarde, Ju.
0: Oi.
2: E a Solange aqui de Camboriú, Macacos. Passando aqui pra desejar um ótimo mês pra nós, né?
0: Um ótimo mês.
2: Primeiro de setembro, seja bom.

0: Não, a Sol eu já falei, foi na 2. O Ângelo votou na 3, mas ganhou esse aqui, ó.
1: 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E a campeã foi...
0: Choram as Rosas.

0: entendo. Choram as rosas é clássica.
1: Clássica.
0: E agora tem que ganhar o bolo, né? Ganhou os ingressos pro Beto Carreiro, agora tem que ganhar o bolo. Aí vai ficar bom demais.
1: Boa sorte no sorteio, querido Vini.
2: Oi, Ju.
1: Oi, Brás.
2: Hoje tô fazendo as entregas aqui em Camboriú, mas já fui lá perto de Brusque.
1: Bom trabalho.
2: Eu saí da barra de casa, então não pude acompanhar as músicas que você já colocou pra votação.
1: Já
2: mas
1: terminou.
2: Se der, depois eu volto.
1: Tá bom. Mundo,
2: tá bom? Seja uma ótima tarde, um bom programa. Ótima terça a todos. Beijo, Ju.
1: Beijo, Brás. E o Ângelo também gostou muito da Um. Que venceu, Choram as Rosas. E foi só a primeira batalha. E pra continuar fácil, eu volto com uma clássica de novo, mas internacional, pra você escolher já já.
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4: E olha só, gente, ainda não terminou, tá? 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
13: De volta com nossa batalha musical da terça-feira, das campeãs.
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13: Então, mudou um pouquinho o jogo da terça-feira. Hoje a gente traz três opções de um único artista. Ou seja, as campeões

0: opção, Dreamer, na primeira opção. Beijo da David Luca, tá com a gente todo dia. Alô, Ana Laura, beijo pra você, ótima tarde.
1: Música 2.
0: Love Leads to Madness.

Nazaré nessa batalha dos campeões. E aí, qual que você vai querer? Dream On. 2, Love Leads to Madness. Ou 3, Where Are You Now? 1, 2 ou 3?

0: Divas dos Campeões. Hoje eu trouxe Bruno Marrone na primeira e nessa aqui Nazaré. Hoje só clássicos pro pessoal pegar o jeito do nosso terço, que elevou o nível, tá? Semana que vem vou trazer coisas também atuais pra gente escolher. Então nessa batalha do Nazaré, um, Dream On, dois, Lovely to Madness e três, Where Are You Now? Oi, Laura Messa.
1: Oi, Ju, tudo bem?
0: Querida.
1: Hoje vamos de dois, Nazaré número dois. Adoro esta música. Um beijão aí, uma ótima tarde.
0: Beijão, é a Laura, Laura querida. A Marilda diz agora um, pelo amor de Deus, amo. Leandro foi na 3, André Baez 1, Braz Oliveira 2, Jonathan 1, Raul 1, Aline 3, Leandro 3, Lenise 3, Miriam 3, David 2, Luiz André 2, Janice 1, oi Jefferson.
2: Boa tarde, Ju, tudo bem?
0: Tudo.
2: Como você tá?
0: Tô bem, e você?
2: Ju, com certeza, acho que a 3 vai ganhar.
0: Foi na 3, o Jefferson, Maria Cristina 3, Mara...
3: Qualquer uma que eu escolher, já vou sair ganhando, mas eu vou de 3, Ju.
0: Foi na 3... A Rosane foi na 3, Lourdes.
4: Oi, Ju. É a Lourdes aqui. Eu vou na 2.

0: Vini de Tijucas foi na 1, a Fran Oliari na 3 e o Marcos Vipel foi na 2, mas ganhou essa aqui.
1: 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E a campeã foi
0: 3. Where are you now?
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hoje estreando essa modalidade diferente do nosso jogo. Teve Bruno Marrone e teve Nazaré. Semana que vem vai ter muito mais pra gente curtir. Por enquanto a batalha tá assim, resumida, mas a gente curte igual, curte junto. Né, Sol? Beijo pra você, beijo Fran. André Baez, ele disse, ganhou bem o que eu queria ouvir. Ângelo, beijo pra você. Marilda Jet, que é linda, ela de Ju, todas são lindas, verdade. Mara Miguel, beijo pra você, os clássicos do Nazaré. E a Lenise Oliari também tá curtindo muito. Fica aí porque o Show da Tarde segue até as 4.

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1: Rádio Menina, 2 horas.
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3: O vereador Samir Daoud, do Cidadania, apresentou nesta terça-feira uma indicação à Prefeitura de Balneário Camboriú para que sejam realizados estudos sobre a criação de pontos de apoio para motoboys, ciclistas e outros trabalhadores que atuam com entregas na cidade. A proposta prevê a implantação dos espaços principalmente em locais onde há grande concentração de entregadores. A ideia é oferecer uma estrutura para que os profissionais possam aguardar novas chamadas entre uma entrega e outra. Atualmente, muitos trabalhadores permanecem em praças, calçadas e outros espaços públicos enquanto aguardam os pedidos. Segundo a justificativa da indicação, esses locais nem sempre oferecem condições adequadas de descanso ou proteção contra chuva e sol. Acompanhe também no portal menina.com.br. Camboriú é a cidade que mais cresce entre os municípios de Santa Catarina, com mais de 100 mil habitantes. Semana do Pescado começa em Itajaí com 13 restaurantes e promoções para incentivar o consumo. Com as informações do portal Menina News, Camille Guckert.
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19: Copa do Brasil está pegando fogo e hoje começam as partidas de volta da fase de quartas de final. O Atlético Mineiro vai encarar o Cruzeiro 9 horas da noite na Arena MRV. As equipes mineiras empataram no jogo da ida em 1-1, portanto quem vencer fica com a vaga para enfrentar na semifinal o vencedor de Grêmio e Internacional. O Clássico Grenal vai ser disputado na próxima quinta-feira, 8 horas da noite, na Arena do Grêmio, em Porto Alegre. No jogo de ida, 0-0. E, portanto, quem vencer também avança lá no Clássico Gaúcho. Ainda temos na quarta-feira, Vitória e Vasco da Gama, 9:30 da noite no Barradão. A vantagem é do Vasco, que venceu por 1-0 na ida e pode empatar para avançar. E quem passar de Vitória ou Vasco vai enfrentar na próxima fase quem passar no confronto entre Santos e Palmeiras, que jogam também na quarta-feira, 9:30 da noite na Vila Belmiro. O Palmeiras tem ampla vantagem porque venceu por 3-0 na ida e já está com um pezinho na semifinal. Gerson Felipe para Esporte Total. 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
4: Tamo junto, um abração aqui, o Jonathan Ribas mandou abraço pro Reginaldo, agora que eu vi, valeu Reginaldo. Beijão pra você, pro Jonathan, beijão pro Ismael Antônio, que também tá ligadinho. Agora tem Fred Fabrício, Você Não Cuidou.

0: Turmina, tudo bem?
1: Eu tô bem, e você ótimo,
0: ah,
1: né?
0: Eu tô ótimo.
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0: Alô, alô, minha companheira, meu companheiro, tô chegando. Fofocas quentinhas, viu? Mas antes, meu carinho. Hoje é aniversário do Esporte Clube Corinthians. Tá fazendo o que? 112 anos hoje ou 111? E hoje também o Jornal Nacional está completando 51 anos hoje. Parabéns! Vou lá e volto já já para contar as fofocas quentinhas, viu? Joelma e Chimbinha ainda brigam por patrimônio 11 anos depois do divórcio, viu? Alanis Gillen aparece em loira em passeio no Rio e surpreende com o novo visual, viu? Shawn Mendes pode se mudar para o Rio por causa de Bruna Marquezine. Olha! Já já eu conto tudo isso e as novelas. Já já.
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22: De volta. Agora para contar mesmo as fofocas quentinhas. Vamos começar com esse assunto preocupante, né? A filha do Juliano Casarré é internada em UTI após 4 dias doente. Maria Guilhermina, de 4 aninhos, filha do ator Juliano Casarré e da jornalista Letícia Casarré, foi internada em uma UTI de um hospital na zona sudoeste do Rio. A menina nasceu com uma cardiopatia, como vocês lembram, congênita, rara, e enfrenta sequelas da anomalia de Epstein. Segundo Letícia, Guilhermina está estável, mas precisa de suporte médico e foi submetida a exames. A atriz contou que a filha ficou doente por 4 dias. Quando a gente entra na UTI, nunca sabe quando vai sair. Reze com a gente para ser breve, né? Escreveu no Instagram. Maria Guilhermina nasceu em junho de 2022 e ficou internada por 7 meses após o nascimento. Passou por cirurgias e outros procedimentos desde os primeiros meses de vida. Entre as consequências das complicações enfrentadas no primeiro ano estão atraso motor e cognitivo, dificuldade para engolir e dependência de traqueostomia. Letícia e Juliano têm outros 5 filhos, Vicente, de 16 anos já, o Inácio, de 14, o Gaspar, de 7, a Maria Madalena, de 5 e Estevão, de 2. Boa sorte aí pra eles, né? Meu Deus do céu. Camila Pitanga e Sérgio Guizé estrelam nova comédia nacional da Netflix. A Netflix anunciou ontem o elenco de Casamento Aberto e Outras Coisas que Não Existem, sua nova série de comédia nacional. A produção começou a ser gravada em São Paulo e conta com Camila Pitanga e Sérgio Guizé como protagonistas. A série é escrita e criada por Alexandre Machado, conhecido por criar a série de sucesso Os Normais, ao lado de Fernanda Young. A direção ficou por conta de José Alvarenga Júnior, que trabalhou com Machado no sucesso estrelado por Fernanda Torres e Luiz Fernando Guimarães, e em outras obras como Os Aspones, Minha Nada, Mole Vida e O Dentista Mascarado. A nova produção da Netflix acompanha um casal que decide abrir a relação e explora os desejos, acordos e contradições dos relacionamentos amorosos contemporâneos. Em vídeo descontraído nas redes sociais, Camila Pitanga comemorou sua primeira parceria com a gigante do streaming. Sem data de estreia definida, a série conta ainda com Heloísa Périssé, Samantha Schmutz, Xamã e Otávio Miller no elenco. Bom, com esse elenco, deve ser muito engraçado, né? Alanis Gillen aparece loira em passeio no Rio e surpreende com o novo visual. Alanis Gillen decidiu deixar os fios escuros para trás e apareceu com um visual completamente diferente. A atriz foi fotografada durante um almoço em família no Leblon, exibindo os cabelos agora loiros. A mudança chamou atenção justamente por fugir da imagem que o público está acostumado a ver. Alanis foi conhecida por usar os cabelos longos e em tons escuros, e a transformação foi percebida pelos paparazzi que registraram a atriz durante o passeio. Antes de perceber a presença do fotógrafo, Alanis parecia estar aproveitando o momento de maneira descontraída. A atriz foi vista em um restaurante e chegou a brincar com um cachorro que estava no local. O clima mudou quando ela notou que estava sendo fotografada. Discreta em relação à vida pessoal, Alanis colocou um chapéu sobre a cabeça na tentativa de esconder os cabelos loiros e evitar que a nova aparência fosse registrada pelas câmeras. Fora das telas, Alanis mantém uma postura mais reservada e raramente publica momentos de lazer nas redes sociais. Poliana Rocha rebate crítica sobre Fazenda de Leonardo no Tocantins. Poliana Rocha perdeu a paciência depois que uma mulher criticou a Fazenda de Leonardo no Tocantins e diz que por ele ser milionário, o lugar deveria ser mais chique. Ela rebateu dizendo que a propriedade não foi feita para ostentar, mas para dar lucro. A fazenda é usada para a criação de gado e plantações de soja e gergelim. E ela foi direta, não pretende gastar dinheiro só para deixar a fachada mais bonita para os outros. Ó, Poliana compra a briga do marido. Ju, daqui a pouco eu volto com mais fofocas, hein? Até já.
1: Até já, Leão.
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2: Que bom que

0: 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Agora vou chamar nosso querido Fernando Santos, que está a postos para mais um Pit Stop.
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2: Juliana, galera pode acompanhar no nosso Instagram, @meninafm. Fernando Santos, para você que está ouvindo o Show da Tarde da Rádio Menina, a rádio que está o tempo todo com você.
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0: tem as novelas da Globo, agora todas maravilhosas também. A Nobreza do Amor. Mirinho visita as terras de Tonho e Januário desconfia. Marta confronta Diógenes sobre a paternidade de Ritinha. Teresa pensa na proximidade do retorno de José a Batanga. Pascoal pressiona Kênia sobre possíveis notícias de Dume. Viriato descobre que a carta sobre Ritinha desapareceu de seus pertences. Eita! O padre, né? Adonis flagra a Geralda com carrapato. Eita! Mirinho planeja prejudicar Tonho e Manuel o repreende. Marta afirma a Viriato, o padre, que Ritinha precisa saber quem é seu pai. Lúcia, a Lica, contrata Rosa para trabalhar no ateliê. A Lica pensa que Tonho não seja capaz de acompanhá-la a Batanga. Vamos ver como é que vai ser isso, né? Bom, vamos por você. No capítulo de hoje, Juarez sofre um acidente e se culpa ao lembrar de Júlia. Bela pede ajuda a Gabriel para encontrar as crianças. Peixe e seus irmãos descobrem que o imóvel em que moravam com Júlia tem outro morador. Vanessa se revolta ao saber por Leandra que Gabriel está ajudando Bela a encontrar os filhos de Júlia. Yara desconfia da cobrança de Zé a Juarez. Bela e Juarez se dividem para procurar pelas crianças. O capítulo termina aí. E vamos para Quem Ama Cuida, novela do Valcir Carrasco e da Cláudia Souto, criada e escrita por eles e dirigida pela maravilhosa Mora Maltner. No capítulo de hoje, Nancy aceita ajudar Adriana. Carla resolve disponibilizar a mulher do perito, né? Carla resolve disponibilizar para Pedro um arquivo que guardou de Dalto, o marido falecido. Dora comenta com André que receia que o marido, ex-marido, Ademir, né? Ainda é marido, né? Descubra seu relacionamento com ele. Joel comenta emocionado para Nancy que sentiu a presença da mãe. Agora ele vai acreditar no seu Toniel, né? Da Francesca. Pilar aceita a volta da filha Brigitte para casa a pedido de Ingrid e Rafael, sob algumas condições. Nicolau pede desculpas a Liris. Pilar nota que Yuri está diferente, porque está apaixonado pela filha dela, né? Pela Ingrid. Pilar vai até a casa de Fábia pedir para Brigitte voltar para a mansão, mas a filha não aceita. Legal. Adriana e Pedro comemoram quando Liris os avisa que Ulisses decidiu vender sua parte da joalheria. É isso.
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3: E daqui a pouquinho o Leão volta com as fofocas, a segunda parte das fofocas de hoje. Agora tem muito.

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2: O prefeito de Itapema, Alexandre Xepa, reuniu ontem representantes das forças de segurança para discutir novas estratégias de combate à criminalidade no município. Durante o encontro, o delegado da Polícia Civil de Itapema, Aden Klaus, informou que 7 dos 9 homicídios registrados na cidade em 2026 já foram esclarecidos. Os outros 2 aconteceram na última semana e 1 dos inquéritos está em fase final. A reunião também tratou do combate ao tráfico de drogas e das ações integradas entre Polícia Civil, Polícia Militar e Guarda Municipal. As autoridades também discutiram o avanço das ocupações irregulares, principalmente em áreas de preservação ambiental. A fiscalização deve ser intensificada pela Fundação Ambiental Área Costeira de Itapema. 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Família procura homem de 42 anos que desapareceu após vir trabalhar em Balneário Camboriú. Porto de Itajaí é fechado por tempo indeterminado para entrada e saída de navios após fortes chuvas. Com as informações do Portal Menina News, Érica Guckert.
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0: Essa faixa está presente na trilha sonora do documentário de Baz Luhrmann de 2025, Epic Elvis Presley in Concert. É muito legal, essa trilha sonora toda, ela foi constituída a partir de áudio de um arquivo de filmagens de ensaios de Elvis Presley, originalmente obtidas em uma sessão de ensaio em Las Vegas em agosto de 1970. E agora elas foram remixadas por Jamison Shaw para esse projeto Epic Elvis Presley in Concert. Então vamos curtir essa versão maravilhosa de Oh Happy Day.
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0: Wesley Safadão, rei vaqueiro, displicente. Daqui a pouquinho eu volto com muito mais.
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21: Oi, Juliana Tormena.
22: Oi.
21: Tô de volta aqui no Show da Tarde pra contar mais um.
22: Conte, conte várias, Leão.
21: Giovanni aparece com nova namorada na antiga casa do casal. Depois de Ana Carolina Moraes contar que Giovanni pediu um tempo e apareceu com outra mulher, a história ganhou mais um capítulo. O cantor participou de uma folia de reis na antiga casa do casal no interior, ao lado da nova namorada, Flávia. Quem publicou os vídeos foi Marcelo, filho de Giovanni, e nas imagens também aparece Jean, irmão e dupla do sertanejo. Nas redes já tem gente dizendo que todo mundo sabia da nova namorada, menos a esposa. Joelma e Chimbinha ainda brigam por patrimônio 11 anos após divórcio. O casamento de Joelma e Chimbinha acabou há 15 anos, mas a divisão de bens ainda rende dor de cabeça. A partilha do patrimônio continua sem definição na justiça. E agora surgiu mais um problema. Uma casa ligada ao ex-casal em Ananindeua, no Pará, acumula uma dívida de R$ 400.000 em condomínio, já com multas e despesas do processo. A cobrança também está sendo discutida judicialmente. Vixe! Marina Sena chora em show enquanto Juliano Frois curte viagem com a atriz. Marina Sena se emocionou e chorou durante um show em São Paulo, poucos dias após o fim do namoro com Juliano Frois. Enquanto isso, Juliano está curtindo a Chapada dos Veadeiros, acompanhado da atriz Tainá Duarte. Os dois não aparecem juntos nas fotos, mas vêm publicando registros nos mesmos lugares paradisíacos, com poucos minutos de diferença. Eita, eita, eita. Shawn Mendes pode se mudar para o Rio de Janeiro por causa de Bruna Marquezine. O namoro de Shawn Mendes e Bruna Marquezine pode estar ficando ainda mais sério. Um perfil internacional de celebridades levantou o rumor de que o cantor estaria pensando em se mudar de vez para o Rio de Janeiro para ficar mais perto da atriz. Shawn já está no Brasil há cerca de 3 meses e até montou um estúdio por aqui para trabalhar no novo álbum. É, acho que esses rumores estão certos, né?
23: Ju, as fofocas estavam boas hoje, hein?
22: Boas,
23: mas ó, tô indo, amanhã a gente se fala de novo.
22: Tá bom.
23: Tá bom?
22: Uhum.
23: E mais fofocas. Beijos, dignidade, já.
22: Beijo, Leão Lobo.
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22: Amanhã o Leão volta. Mas hoje ainda tem muita música aqui no Show da Tarde. Agora David Guetta, Taylor Swift, Stones and Die. Gone, gone, gone.

0: Negra, Jorge Matheus, a mesma aliança. Antes de Sabão Rosa, Gilberto Gil, vamos fugir. David Guerra, que eu já anunciei, porque você tá aí curtindo. Obrigado, audiência, carinho. Beijo, Roseli. Ótimo final de tarde pra você também. Já já volto com o último bloco e o resultado do sorteio do bolo da Casa de Bolos. Já já. Obrigado,
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1: Um abraço e até sábado.
2: Peterson e Canhoto.
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4: E vamos com o nosso show da tarde da Rádio Menina, o tempo todo com você. Chegando mais música, agora

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Vamos ao resultado do sorteio. Quem faturou o bolo da Casa de Bolos hoje foi você, Maria Solange de Jesus. A Sol.

0: Sexta-feira tá chegando, Nilo Deitos e Pôr do Som Sertanejo. E amanhã, quarta Love, o dia mais romântico da semana. Eu te espero para mais um show da tarde muito especial a partir das 13h25, né? Durante o período eleitoral, a gente começa um pouquinho mais tarde. Beijo, galera, até amanhã. Tchau.
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2: Rochas se desprenderam de um talude na rua Indonésia, no bairro das Nações, em Balneário Camboriú, ontem à noite. Apesar da movimentação do terreno, as estruturas de contenção instaladas no local impediram que o material atingisse a via. Segundo a Defesa Civil, o município registrou aproximadamente 74 milímetros de chuva nas últimas 48 horas, o que contribuiu para a movimentação do solo e o desprendimento das rochas. Hoje foi realizada uma nova limpeza geológica na encosta, além de ajustes nas rochas localizadas no lado direito do morro. Os trabalhos são acompanhados pela Defesa Civil e pela empresa contratada pelo proprietário do terreno. Por medida de segurança, uma residência localizada na área de risco foi interditada temporariamente. O imóvel é alugado e pertence ao proprietário do terreno. Os moradores foram orientados a deixar o local de forma preventiva. A encosta da rua Indonésia é monitorada pela Defesa Civil desde abril deste ano, quando um grande bloco de rocha se desprendeu do talude durante um período de fortes chuvas. Acompanhe também portalmenina.com.br. Creche de Camboriú fica sem luz após curto-circuito. Sem educação nenhuma e totalmente despreparado, o motorista denuncia a abordagem de agente na rua 3700. Com as informações do Portal Menina News, Daiane Valentim.
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0: Como é que você tá? Olha aí, estamos começando mais um Pôr do Sol Sertanejo a partir de agora com Oral Singular Mania. Eu e você, você e eu, na melhor programação aqui da sua rádio menina, no seu fim de tarde. Um fim de tarde gostoso, espetacular, maravilhoso. O sol apareceu, olha que coisa maravilhosa, que coisa linda. Um abraço a todo mundo que se liga comigo nessa manhã, nessa tarde, que manhã, que era? Nessa tarde linda e especial, né? Hoje, terça-feira, dia 1º de setembro, hoje é 1º de setembro, um grande abraço a todos os profissionais de educação física, um grande abraço a todos os profissionais, né? Da educação física, que Deus abençoe a cada um. E estamos começando então mais uma programação super bacana e especial aqui do nosso Pôr do Sol. Você tá bem aí do outro lado? Tá tudo bem? Cadê o seu boa tarde? Cadê o seu oi? Vem comigo! 479-9138-1005. Vamos lá, vou aproveitar esse sol. Vamos falar de coisa boa, de alegria, de descontração. Meu amigo, minha amiga da menina, vem comigo, alô galera do fã-clube, tudo de bom!
1: Isso é César Menotti, Fabiano.
0: É assim, ó. É assim, só pra começar. Boa tarde!

Zeca foi pro brejo, meu amigo. Se não foi... Ai, ai, lembra, né? Setembro tá começando, gente. Vamos passar por cima de tudo isso. Todo mundo junto e misturado.

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1: 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Tudo bem?
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1: Muito bem, é hora de Pit Stop, menina, com Fernando Santos, ele sempre ele, toda vez ele. Fala, queridão, boa tarde, Fernando, tudo bem?
12: Meu amigo Nilo Deito,
1: eu...
12: boa tarde pra você.
1: Tá onde?
12: Pra todo mundo na companhia.
1: Onde você tá hoje?
12: Todo som nesse final de tarde dessa terça-feira. 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
1: Valeu, valeu, Fernandão, aquele abraço!
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1: Muito bom, 4h28. Aqui na Menina. Alô, Rude. Ô, Rude, tudo bem? Tá me levando de carona pra Itajaí, que deu aí? Cirurgia, mano, velho. Ah, louco, rapaz, não conta nada pros amigos. Menina FM. 30 dias de cirurgia, já tá dirigindo, louco, velho. Que isso, rapaz? Abraço, Rude. Beijão pra dona Dai Minoso aí, tudo de bom pra você, Rude, um abraço aí pro Enzo também, obrigado pela audiência, me levando de carona até Itajaí, valeu, abração, meu irmão, tamo junto e misturado, hein? A Solange também tá ligada com a gente, né? Solange, tudo de bom pra você, o Renato Farias, meu querido, como é que você tá, Renatão?
18: Boa tarde, amigo.
1: Boa tarde.
18: Cadê a galera do fã-clube, cadê o boa tarde todos aí nesse pôr do sol?
1: Aí, falou nesse bonito.
18: Dia de sol maravilhoso, boa tarde, Nilo Dentes, boa tarde todos os amigos. Estão na audiência de 100.5. Que seja esta uma tarde alegre e abençoada na vida de todos. Renato Farias batendo marcha, comprovando a audiência em 100.5.
1: Falou, meu queridão, batendo marcha. Quer dizer que o teu é manual ainda? Ah, tá, rapaz. Aí sim. Porque esses carros automáticos são bons, né? Mas a gente que gosta de cambiar de verdade, né? Abraço, Renato! Luiz André! Abraço, meu querido! Tudo de bom, Nilão? Depois do show da tarde, a vez do pôr do som, dar aquele show. Tamo junto, misturado. Grande abraço. Angélica Monteiro, um beijo pra você, meu bem. Tudo de bom? Márcia Brandão tá ligada com a gente. A Márcia Steffens tá curtindo a programação. Super beijo, muito obrigado pelo carinho da audiência. Renatão já respondeu aqui.
18: É nada, amigo. É automático mesmo. Bater marcha é a coisa que fica na memória, que fica pra todo sempre.
1: Verdade,
18: cara. A emoção de trocar marcha não vai sair da memória nunca.
1: É isso aí, Renatão. Um abraço, tudo de bom pra você. Alô, Deja! Alô, Deja! Tudo de bom, Deja, Marlene, Dani. Tudo de bom pra vocês. Um beijo no coração. Essa vai pra quem gosta, ó. Essa é demais, hein? Giovanni com Alexandre.

0: sozinha, não vou mais, tá bom? Alô, Simone do Amaral, boa tarde, querida. Alô, Pri, tudo bem contigo? Ah, pastelzinho, é pastel? Doce?
1: Não.
0: Tudo bem, cafezinho. Oi, Nadia, tudo bem contigo? Heloína, boa tarde, tudo bom, Heloína? Patrícia Moura também, seja bem-vindo, um abraço carinhoso, Joana. Tudo bem, Joana? Um beijo pra... Ah, cueca virada, isso é muito bom com um cafezinho assim, né?
1: Muito obrigado,
0: ah, tá, tá, tá, tá. Da FM, alô, Marli Otília, um abraço, queridona. Dirlene do FEC, boa tarde. Vossice, boa tarde. Ana Lieda, tudo bem contigo, meu bem? Diegão Rori, você tá bem, meu querido? Luana Caroline, boa tarde, um beijo pra você. Tudo de bom.

0: galera que faz parte da programação da menina todos os dias, manhã, tarde, noite, tá sempre com a gente, sejam bem-vindos a mais uma aventura musical do Pôr do Sol Sertanejo. É, rapaz, o tempo voa.
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0: 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Agora 4h44.
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5: Muito bem, agora 4h49, esse tempo passa rápido demais. Quero mandar um beijão especial. Quero mandar um beijão especial pra Dona Marisa, a morena misteriosa. Não é mais tão misteriosa assim. A Dodói melhorou. E também pra Dona Helena. Ô, Dona Helena, um beijo pra Dona Helena, um beijo pra Dona Marisa, um beijo pra Dona Cris também, né? Tô curtindo a programação aí, obrigado pelo carinho. Essa música é linda demais da conta. Passou da conta, agora chega.

0: sempre. Ê, modão, coisa boa demais, né? Não tem, rapaz, essa música aí é um hino, né? Alô, Joel, meu amigo Joel, lá em Navegantes.
1: Oi, Nilo.
0: Opa!
1: Aí na escuta aqui, tá?
0: Tá bom, amigão.
1: Um abraço aí pra minha vizinha aqui, a Shirley.
0: Ô, Shirley, vizinha do Joel, tudo bem contigo? Um grande abraço, Shirley.
1: E tudo de bom, tá?
0: Tudo de bom, Joel?
1: Um ótimo mês de setembro pra nós todos.
0: Pra ti também, amigão. Leonardo.
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0: 5:01.
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2: Prefeito de Itapema, Alexandre Xepa, reuniu representantes das forças de segurança para discutir novas estratégias de combate à criminalidade no município. A reunião ocorre após Itapema registrar 9 homicídios em 2026. Segundo o delegado da Polícia Civil, Adem Klaus, 7 desses casos já foram esclarecidos e um dos 2 mais recentes está em fase final de investigação. O encontro também tratou do combate ao tráfico de drogas, das ocupações irregulares em áreas de preservação e do reforço na fiscalização. A Polícia Civil, Polícia Militar e Guarda Municipal devem ampliar a atuação integrada. A Prefeitura também afirma que continuará investindo em equipamentos, tecnologia e capacitação para a Guarda Municipal. Leia também portalmenina.com.br. Após cobrança de moradores, obra da encosta da Rua México deve ter edital até novembro. Semana do Pescado começa em Itajaí com 13 restaurantes e promoções para incentivar o consumo de peixe. Com as informações do Portal Menina News, Daiane Valentim.
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7: Menina! Muito bem! 5:07. 5:07. Vamos de traia véia. Alô, Nicolau Oliari, aquele abraço, meu amigo.

0: Olá pessoal, aqui é o Victor, aqui é o Léo e a gente está junto com vocês aqui também na Menina FM.
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0: demais, hein? Quem de nós dois? Alô, Roseli Weber, bom final de tarde pra você também.
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0: Agora 5:18.
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5: A Copa do Brasil está pegando fogo e hoje começam as partidas de volta da fase de quartas de final. O Atlético Mineiro vai encarar o Cruzeiro 9 horas da noite na Arena MRV. As equipes mineiras empataram no jogo da ida em 1-1, portanto quem vencer fica com a vaga para enfrentar na semifinal o vencedor de Grêmio e Internacional. O clássico Grenal vai ser disputado na próxima quinta-feira, 8 horas da noite, na Arena do Grêmio, em Porto Alegre. No jogo de ida, 0-0, e portanto quem vencer também avança lá no clássico gaúcho. Ainda temos na quarta-feira Vitória e Vasco da Gama, 9:30 da noite no Barradão. A vantagem é do Vasco, que venceu por 1-0 na ida e pode empatar para avançar. E quem passar de Vitória ou Vasco vai enfrentar na próxima fase quem passar no confronto entre Santos e Palmeiras, que jogam também na quarta-feira, 9:30 da noite na Vila Belmiro. O Palmeiras tem ampla vantagem porque venceu por 3-0 na ida e já está com um pezinho na semifinal. Gerson Felipe para Esporte Total. 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
9: Muito bom! Agora 5 horas 27 minutos aqui, Rádio Menina Balneário Camboriú, a rádio de 1 milhão de amigos. De Balneário, de BC pro mundo. Eu, você e mais 1 milhão, todo mundo junto, reunido, né? Abração pra essa turma toda junto com a gente, a Roseli, o Nicolau, a Heloína, a Pri, a Joana, o Joel, o Alberto, o Diego, o Diegão, a Selma, a Simone, a Nádia, a Patrícia, a Renato, Marli, essa turma toda, a Ivete, a Márcia Brandão, a Angélica, a Dirlene, a Vocice, também a Ana Liedo, Luiz André, meu amigão, Luana Caroline, Assis Cordeiro, Solange, Cláudio César, Ivan, Egito, Maria Aparecida, Luciana, Perla. Ah, meu Deus, quanta gente! Todo mundo ligado na menina, todo mundo ligado na mais gostosa de ouvir. Ô, trem! Roberta Miranda! Essa é boa, hein? Essa é boa, ouve comigo! Uma ótima tarde pra você de terça-feira, tá bom? Mês de setembro começando, gente! Alto astral, animação, alegria!

0: Fim de Tarde, Pôr do Sol.
1: Muito bem, agora são 5:35. Essa música que eu vou rodar agora, eu quero que você ouça aí, porque Christian e Ralph gravaram há muito tempo atrás essa música. Em 1984, para você ter uma ideia. E agora o Pio Unti com o Guilherme Santiago fizeram a regravação dessa canção. Rapaz, que loucura, hein? Você, ô Valdeci, você que gosta da música das antigas, o Ivan Kunz que gosta da música das antigas, a Eloína, o Nicolau, atenção. Essa é pra rebentar com o peito do peão. 5:36 agora da menina de BC Piscina.

0: lindo, lindo! A música é do José Fortuna e do Paraíso. Gravação em 84 do Christian Ralph. Olha que delícia, né?
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0: 5h40. Ótima tarde ou final dela pra você.
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0: sua rádio menina. Alô Maria Aparecida Feltz, tudo bem com você, menina? Ah, meu Deus do céu, essa turma toda chorou ouvindo piscina aí, né? Meu Deus do céu. Fala, Ivan.
1: É, meu amigo, a chuva passou, mas em compensação, o vento sul tá forte e frio, rapaz. Segura coração!
0: Segura coração! Rapaz, mas não pode reclamar, não, né? O tempo tá bom, né? Parou a chuva, quis frio, mas seja um frio seco e não molhadão do jeito que tava, né? É ou não é? É ou não é? Valdeci, um abraço, boa tarde pra você. Mali Otília também curtiu demais a música, né? E já que a gente tá nesse clima.

com o Beto e Ronaldo, Ícaro e Genro Mar, duas vezes você em Nova York. E eu vou encerrar por aqui antes de conversar com o Tigre e com esse cara, cara. Eu não tenho como não rodar pelo menos um pedaço dessa música. Bicho, esse aqui é o rei das multidões. Se tem o rei da música romântica, tem o rei do rock, tem o rei das multidões também. Ouve aí!

0: Muito bem, tá aí o rei das multidões, Amado Batista. Fala, Renato.
1: É, meu caro amigo, essa daí é pro cara arrastar o chifre no asfalto. Vai, Amado, mais amado do Brasil.
0: É esse o cara, o mais amado do Brasil, Amadão Batista, aqui na programação, né? Também com a gente a Vocice, ligadíssima e ouvindo a programação aqui, né, Vocice? Um beijo, tudo de bom. Quem gosta do Amado Batista é Ivonete Oliveira também, porque agora é hora dele. Os destaques de hoje, primeiro, quero dar os parabéns, né, pela homenagem recebida ontem, meu grande amigo Luiz Carlos Tigrão, muito merecida mesmo, porque eu estou há pouco tempo aqui em Balneário Camboriú, mas onde eu vou? E o pessoal vê aqui na minha camisa, escrito Rádio Menina.
2: Legal.
0: E eu falo que trabalho com o Tigrão, o pessoal já, né, já se reverencia a você. Então, parabéns pela homenagem recebida na noite de ontem e muito merecida, com certeza absoluta.
2: Você só errou o seguinte, quando você disse que trabalha comigo, nós trabalhamos juntos.
0: Tá bom, nós trabalhamos juntos.
2: Nós trabalhamos juntos, eu, você, Dai, não esqueça. Eu fico feliz, no final do programa eu quero fazer uma referência especial, né? Foi muito, muito bacana, foi muito legal. Agradecer ao doutor Valdir de Andrade, né? Federação dos Conselhos Comunitários de Segurança Santa Catarina. E ontem a gente recebeu essa comenda da Ordem Pública Tiradentes, Joaquim José da Silva Xavier.
0: Que bacana.
2: Agraciado, tem a medalha. Depois, no final do programa, eu quero fazer um destaque muito especial. Emocionante. Fiquei muito feliz e, acima de tudo, sempre com muita, mas muita humildade, né? Mais uma homenagem aos 44 anos de profissão que eu aprendo todos os dias. Recebo com orgulho, mas aquele orgulho gostoso, né? Não achar que eu sou jamais.
0: Com certeza.
2: Minha simplicidade.
0: Quem te conhece sabe isso.
2: Sabe disso.
0: Sabe
2: então,
0: disso.
2: Fiquei muito feliz, claro, fiquei muito feliz. E a gente faz um registro especial no final do programa. Nilo, hoje, a terça-feira agitada, né? Nós vamos falar já sobre economia, mas tem uns negócios interessantes para a gente comentar. É, Mendonça, Moraes, que eu acho que se eu fosse ele, eu já tinha pedido o boné, mas tudo bem, né? Brasil é Brasil. O dólar caiu, fechou a 5,15 hoje. Agendamento de doação de sangue com transporte gratuito no Balneário Camboriú tem novo número. EMAS inicia amanhã melhorias no abastecimento de água no estaleiro Estaleirinho. A prefeitura promove uma audiência pública para apresentar plano de contingência da Defesa Civil. Proprietários de imóveis novos têm até 30 de novembro para pedir abatimento do IPTU. Forças de segurança se reúnem após Itapema registrar, preste atenção, 9 homicídios neste ano. Impressionante. Prefeitura de Balneário Camboriú contrata 4 novos caminhões para limpeza de galerias e bocas de lobo, uma boa atitude. Detonação de rochas, preste atenção, bloqueia o Morro do Encano na próxima sexta-feira. O Hospital Santo Antônio de Itapema passa a contar com 10 leitos de UTI custeados pelo estado. Arteres estima mais de 800 mil veículos durante o feriadão de independência aqui na BR-101. Eu acho que vai dar mais, até porque Curitiba, Dai, que é, né, da região, nasceu lá, Jaboticabal, depois veio para o estado do Paraná, Paranazão. Terça-feira é feriado, né? Curitiba, né? Tem tudo isso, então acho que vai dar mais. No esporte, hoje o destaque para Atlético Mineiro e Cruzeiro. Primeiro jogo deu 1-1. Vamos ver como é que é hoje.
0: Hoje define o primeiro semifinalista, né?
2: Primeiro semifinalista, bem lembrado. Nilo, a Polícia Federal prende investigado por crimes de abuso sexual infanto-juvenil aqui no estado, infelizmente, né? Como tem isso ainda, né, gente? Tem que botar atrás das grades.
0: E nunca mais sair.
2: E nunca mais sair. A Polícia Federal captura um foragido internacional em Florianópolis. Mas, sem dúvida, o grande destaque hoje que você está acompanhando aí nos noticiários, o grande destaque, a questão do envolvimento de Moraes com o Vorcaro. Por exemplo, inclusive houve um bate-boca, eu estava olhando, entre o Moraes e o Mendonça. Quase chegaram, tipo assim, me segura senão eu vou. Quase chegaram a vias de fato no Supremo Tribunal Federal. Você vê a gravidade das denúncias que a gente vai falar daqui um pouquinho.
0: Brasília tá pegando fogo.
2: Pegando então. Fogo. Vorcaro fez pediu assim, ó, pro Moraes, acha que segunda tenho que estar fora do país? antes de... Lembra disso, não? Quando foi preso? Acha que segunda tem que estar fora do país? Pedido de Mendonça, PGR, irrita a cúpula da Polícia Federal? Azeda a tentativa de trégua? Vorcaro a Moraes 3 dias antes de prisão. Gratidão da minha vida a você. Viviane Barci de Moraes em mensagem, abre aspas, estamos gostando muito, fecha aspas, do jatinho, né? O jatinho do Vorcaro. Paga agora. Você sabe o que que foi isso? O Vorcaro cobrou o pagamento ao escritório de esposa de Moraes. Cobrou, paga agora. Tem nota ou não tem nota? Tem que pagar. O ministro Mendonça exige uma sessão do STF após mensagens de Vorcaro a Moraes. Só para você ter uma ideia. Outra coisa, o Vorcaro, um presente para o filho e a filha do Moraes. Um cartãozinho com um limitezinho chulo, só de R$300 mil. Coisa mais querida. São alguns detalhes que a gente vai falar, mas você já está acompanhando, tenho certeza, na imprensa a nível de Brasil. Está repercutindo mundialmente essa questão toda. Está repercutindo, tá? E o Toffoli revogou aquela decisão que o... Como é o nome daquele...
0: Ah, do candidato?
2: Do Renan lá. Pode voltar a fazer as suas... A sua campanha nas redes sociais. Meu amigo, quem tem... Tem medo. Só alguns destaques
0: para você
2: conferir a edição de hoje do Canal 100 Nilo Deitos.
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13: Olá, muito boa noite. Estamos iniciando a partir de agora mais uma edição do Canal 100. Sem dúvida, você já sabe, o verdadeiro canal da informação, transmitido para você através da nossa Rádio Menina 100.5, a rádio de mais de 1 milhão de amigos, e a nossa TV Mocinha para você que tem TV a cabo. CCS 18.1, muita informação. A sua participação conosco era primordial. Anote o WhatsApp do jornalismo para você interagir com a edição do Canal 100. Anote aí 991741005. 991741005. Meu WhatsApp, você já sabe, só textos 992258543 ou ainda Nilo Deitos. Boa noite, Nilo.
14: Boa noite, Grão. Boa noite, Daiane Valentim. Boa noite a você que acompanha a programação aqui da Rádio Menina. Através, né, do rádio, através do YouTube, enfim, pelas redes sociais também. Você pode participar pelo 479-9138-1005 e também pelas redes sociais da Rádio Menino, Facebook e o Instagram. Participe conosco.
13: Estaremos aqui aguardando a sua manifestação na crítica, no elogio, na reivindicação. Você agora, neste exato momento, se você tiver qualquer informação, já sabe, seja o nosso repórter, sempre com muita responsabilidade. Vamos juntos? Terça-feira, 1º de setembro. De 2026, estamos vivendo o nosso inverno brasileiro.
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13: E tem as informações do tempo, da temperatura aqui na edição do Canal 100, você já sabe. O nosso especialista é você, Marinho Estrigari. Um abraço, boa noite, Marinho, tudo bem?
15: Tudo bem, Tigrão. Uma ótima noite aos amigos aqui do Canal 100. Já estamos em setembro e o corredor de umidade que trouxe chuvas intensas, transtornos aqui pela nossa região nos últimos dias, vai perder força definitivamente. Essa frente quase estacionária em frente ao nosso litoral começa a se deslocar para o oceano. Teremos muitos ventos intensos de sudoeste e oeste já ingressando hoje. É um vento gelado, vai derrubar as temperaturas, mas é esse vento que vai empurrar as áreas de instabilidade para alto mar, deixando o tempo mais firme, o ingresso de uma massa de ar fria de origem polar e os ventos intensos intensos vão limpar o tempo e a tendência indica que o sol deve retornar para quarta, quinta até sexta-feira. Massa de ar seco deve garantir predomínio de sol e tempo bom aqui para a nossa região. É uma boa notícia, ainda teremos rajada de ventos intenso hoje, condição que deixa o estado do mar muito agitado, com risco à navegação, ressaca, erosão e até transtornos aí com prejuízo em algumas praias, já que teremos maré de lua cheia e também ressaca com o mar muito revolto ainda entre hoje e amanhã. Esses ventos intensos, ciclone entre a costa gaúcha e catarinense em alto mar, também traz ventos intensos aqui para o litoral. Então o tempo começa a apresentar melhorias, é uma boa notícia para aliviar os rios e também a questão da chuva intensa e de toda a instabilidade que passaram nos últimos dias aqui em nossa região. Nós teremos queda brusca nas temperaturas a partir da noite de hoje, onde as mínimas podem ficar abaixo de 10 graus e a máxima em torno de 20, 22 graus para os próximos dias aqui no litoral norte catarinense. Desejando a todos uma boa noite, Tigrão. Com as atualizações da previsão do tempo, os dados da Univale, Marinho Stringari para o canal 100.
13: Obrigado, Marinho. Canal 100, que tem textos e interpretação de Luiz Carlos Tigrão. 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A Bianca, a previsão do tempo é sua, Marinho Stringari, produção do canal 100. A eficiência sua, Diana Ross Valentim. A propósito, seus destaques para o canal 100 desta terça-feira. Boa noite, Day.
11: Boa noite, Tigrão. Boa noite, Nilo Deitos. Boa noite aos nossos ouvintes. Olha só, Tigrão, quem tá vendo na live, tá vendo que a gente tá com um lacinho amarelo hoje, né? Todos nós aqui da rádio estamos usando, porque hoje começa, Tigrão, a campanha Setembro Amarelo. E nós vamos trazer duas convidadas, Tigrão, para falar sobre o programa Abraço à Vida, aqui de Balneário Camboriú. A Rosemary Albanais Mebes, que é diretora do Departamento de Políticas Públicas e Especiais, e a Gabriele Dias de Oliveira, coordenadora do programa Abraço, da Secretaria de Assistência Social, Mulher e Família. Nós vamos conversar também com a vereadora Jade Martins, ela que é vice-presidente da Câmara de Balneário Camboriú, Tigrão, porque hoje teve a primeira discussão na Câmara sobre o projeto de regularização da Vila Fortaleza. Samir Daoud conversa conosco também, porque ele está propondo, Tigrão, pontos de apoio para motoboys e entregadores aqui em Balneário Camboriú. Nós vamos falar também com a prefeita Juliana Pavan, porque a prefeitura foi à justiça para manter a gratificação de 30% incorporada aos professores aqui de Balneário, Tigre. Hoje tem duas reportagens especiais. Eu trago, Tigre, uma sobre a Semana do Pescado, que começa em Itajaí hoje com 13 restaurantes e promoções para incentivar o consumo de peixe. E a repórter Camille Gucker te traz uma reportagem especial na área do esporte, que tem um catarinense na briga pelo título da Porsche Cup, com uma corrida importante neste final de semana em Interlagos, Tigre.
13: Para resumir, tem muita informação para você conferir na edição do Canal 100 a partir de agora. Agora são 18 horas mais 12 minutos.
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13: A economia, o dólar cai, fecha R$5,15.
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13: O dólar fechou em queda de 0,47% nesta terça-feira, foi cotado a R$5,15. O IBGE divulgou o resultado do PIB do segundo trimestre, que cresceu 0,5% entre abril e junho, após alta de 1,1% nos três primeiros meses do ano. A atividade econômica perdeu ritmo, enquanto a economia movimentou 3,4 trilhões de reais no período. A agropecuária avançou 2,8%, mas o consumo das famílias recuou 0,4%. Os investidores repercutem a proposta de orçamento de 2027 enviada pelo governo ao Congresso. O texto prevê um superávit de 18,6 bilhões de reais, o primeiro saldo positivo das contas públicas após 4 anos de déficit, embora as regras do arcabouço fiscal ainda permitam resultado negativo sem descumprimento da meta. O euro 5,97, a libra 6,96. O Ibovespa, que é o principal índice da Bolsa Brasileira, fechou com alta de 1,30%, 179.772 pontos. O PIB está lá embaixo, hein? PIBzinho, hein? Mas segundo a tia Miriam, é só uma sensação, segundo ela, tá? 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Agendamento de doação de sangue com transporte gratuito aqui no Balneário Camboriú tem um novo número.
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13: A Secretaria de Saúde tem um novo telefone agora, né? O agendamento de doação de sangue com transporte gratuito está sendo realizado por meio de um novo número da Agência Transfuncional do Hospital Regional Ruth Cardoso. Para fazer o agendamento, basta entrar em contato nesse telefone, 479-9982-2185. Lembrando que o transporte é ofertado pela Secretaria 2 vezes por mês e atende também moradores de outros municípios da região. A Agência Transfuncional é abastecida pelo Centro de Hematologia e Hemoterapia de Santa Catarina, o famoso EMOSC, lá em Blumenau. E por isso, a captação de doadores do município se faz necessária para garantir o abastecimento. Próximas datas disponíveis de transporte até o EMOSC, lá em Blumenau. Agora em setembro, as vagas já foram completadas. Outubro, dias 7 e 21. Novembro, nos dias 4 e 18. Dezembro, dias 2 e 16. Se você quer fazer a sua doação de sangue, anote esse telefone da Secretaria para você agendar. 999-82-2185. Anotou? 999-82-2185. A prefeitura vai à justiça para manter a gratificação de 30% que é incorporada ao salário dos professores.
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13: Nós estamos na linha nesse instante com a prefeita Juliana Pavan para a gente falar sobre esse assunto. Primeiro, antes da gente começar a nossa entrevista, é um prazer ouvi-la, tê-la aqui na edição do Canal 100 da Rádio Menina, TV Mocinha. Boa noite, prefeita, tudo bem?
19: Grande prazer enorme conversar com você, com todos os ouvintes aqui da Rádio Menina. Estou à disposição.
13: Prefeita, qual é a principal tese do município para defender que a gratificação de 30% é permanente e pode continuar sendo incorporada após 10 anos?
19: Bom, o que que acontece, Tigrão? Bom, trata de uma ação, né, do Ministério Público que questiona a incorporação da gratificação de 30% ao salário dos professores após 10 anos, que já é prevista, né, em lei municipal. O que que acontece? O município, ele já vem defendendo a legalidade dessa incorporação antes mesmo da ação. Por entender, claro, que a gratificação ela está ligada às atribuições permanentes do magistério. Hoje não existe decisão suspendendo a lei, nem qualquer alteração automática na folha dos servidores, né? E a prefeitura, ela vai inclusive apresentar a sua defesa agora no Tribunal de Justiça, buscando preservar essa gratificação e trazendo aí segurança jurídica e os direitos já consolidados. que acontece? Nós chamamos no gabinete, eu chamei no gabinete tanto o sindicato dos servidores quanto a ProBC, para que nós pudéssemos em conjunto também, né, debater o assunto. Nós já temos uma decisão tomada, né? Essa ação ela não partiu do município e a nossa posição é de defesa da legalidade da incorporação e dos direitos dos professores. Por isso, inclusive, que eu chamei ontem eles para que nós pudéssemos agir ainda mais em conjunto, né? E essa tratativa de poder chamar o Sissenbeck e a ProBC faz parte da minha forma de agir, com transparência, antecipando a situação e dizendo de fato que o município está fazendo aí juridicamente. Então, nós apresentamos ali, né, toda a situação. Eu deixei muito claro, eu não posso prometer qual será a decisão da justiça, mas o que eu posso garantir, Tigrão, e foi o que eu passei ontem para eles, é a posição do nosso governo. Nós entendemos que esse direito, ele deve ser defendido e é o que nós estamos fazendo, e eu vou fazer juridicamente o que estiver ao nosso alcance para defender essa garantia, né? Então, por isso que eu chamei, para que a gente pudesse tratar aí com transparência esse assunto tão importante. Então, nós agora estamos adequando internamente com a Procuradoria do município, né? E eles aí vão acabar entrando como assistentes do município no processo, tanto o sindicato quanto a ProBC.
13: Prefeito, vamos supor, caso o Tribunal de Justiça do Estado considere a gratificação inconstitucional, o que muda na prática para os professores especialistas que já têm esse benefício incorporado aos salários? O que muda?
19: Na realidade, o que acontece? Quando veio a notícia de fato, Tigrão, no ano passado, nós imediatamente respondemos. Tanto que aqui em Balneário, no Ministério Público, passou. Eles compreenderam, né, e entenderam de forma positiva a nossa defesa. Então, foi a partir daí que surgiu essa ação. Então, agora, eles estão apenas... como é que eu posso dizer? É apenas a questão da aposentadoria, né? Uhum. Então, agora a gente está estudando uma forma para que eles não sejam penalizados. Então, assim, quando eu digo que nós vamos buscar preservar a segurança jurídica, né? Que, de fato, a gente entende, a gente sustenta a constitucionalidade da norma, buscando aí preservar essas situações que já são consolidadas e não a devolução dos valores recebidos. Daí a gente vai lutar até o fim. Até porque a gratificação, ela continua sendo paga durante o exercício da função.
13: Perfeito. Existe hoje, prefeito, um levantamento, por exemplo, de quantos profissionais da área da educação são beneficiados por essa incorporação e qual seria o impacto financeiro para o município caso ela seja mantida?
19: Então, ontem nessa reunião, já solicitei ao secretário de gestão de pessoas, secretário Ari, eles vão me passar atualizado todo esse levantamento do número de profissionais e o impacto disso. Mas a minha direção, ela é muito clara, Tigrão. Nós vamos defender até o fim para garantir a permanência dos 30%. Eu não vou recuar e nós vamos defender até o fim. Isso eu já determinei para a Procuradoria do município. Nós não vamos retirar esse direito dos professores. Eu vou lutar até o fim enquanto eu estiver aqui.
13: Prefeita, a prefeitura, ela pretende atuar até a última instância para garantir essa incorporação dos 30%, ou existe algum plano alternativo caso a decisão judicial seja desfavorável?
19: Deixa eu te passar aqui, ó. O que se discute, Tigrão, sim, é a incorporação ao vencimento, não o pagamento, não pagamento durante o exercício da função, entendeu?
13: Uhum. Perfeito. Prefeita,
19: não sei se eu consegui ser claro.
13: Tá certo, não? Compreendi. Precisa tirar um tempinho para estar ao vivo aqui para a gente falar bastante, tá? Preciso tirar um tempinho da tua agenda.
19: Quero conversar contigo. A gente está com grandes ações, né? E como sempre, né? A gente está aí com a nossa equipe. Nesse exato momento, eu estou aqui com o secretário Bola e o secretário Evaldo. Nós estamos aqui em reunião de algumas ações em conjunto.
13: Legal.
19: Estávamos aqui debatendo o resultado, a resposta rápida que a cidade deu aí nesses dias agora com muita chuva, né? O quanto é importante reconhecer essas obras de infraestrutura que nós estamos fazendo desde quando assumimos o governo. São obras que trazem um impacto aí no trânsito, mas foram extremamente necessárias, o que trouxe aí uma resposta rápida. Então, nós estamos aqui juntos fazendo uma avaliação inclusive das próximas ações que nós vamos realizar na cidade.
13: Tira um tempinho dessa tua agenda aí. Um assunto puxa o outro. Eu quero saber o seguinte: tem um projeto, me parece que tem um projeto seguinte para regulamentar o seguinte: que, a questão da limpeza do Banana Boat, jet ski, enfim, vai sair para essa temporada, prefeita?
19: Já solicitei articulação.
13: A lei que regulamenta, né? Regulamenta a questão do Banana Boat e do jet ski?
19: Já solicitei articulação para agilizar essa tramitação dentro da Câmara de Vereadores, porque é dois toques para a gente chegar na temporada. Então, nós temos que estar com tudo organizado. E uma das questões faz parte da regulamentação do uso desses equipamentos, que fazem parte aí da parte do turismo, da nossa praia, enfim, mas tem que estar tudo regulamentado e organizado.
13: Perfeito. Só mais para fechar a entrevista, que eu sei que a senhora está em reunião. Amanhã, Aldemar Bola Pereira vai estar conosco aqui para a gente falar a questão de obras também. Prefeita Juliana Pavan, foi um prazer ouvi-la, tê-la aqui na edição do Canal 100 da Rádio Menina, TV Mocinha. Obrigado pelas informações. Uma boa semana.
19: Tigrão, muito obrigada pela oportunidade. Sigo sempre à disposição e vamos organizar aí um horário. Vou estar aí contigo para a gente poder falar sobre vários assuntos. Tá bom?
13: Tá certo. Um combinado.
19: Um abraço.
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13: Olha, a EMASA está realizando serviços de substituição de rede, né? O famoso PAD, ali na rua Daniel Anastácio Fraga, no bairro São Judas Tadeu. Esses trabalhos eles seguem, está acontecendo agora. Lembrando que essa intervenção começou por volta das 10 da manhã. E a previsão é que seja concluída essa ação até às 9 da noite desta terça-feira, quando o abastecimento será retomado no bairro São Judas Tadeu. O abastecimento deve ser completo, a partir das 9 da noite. 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A EMASA, anote aí, a EMASA vai realizar na quarta e na quinta, tá? Agora, uma intervenção para reforçar o abastecimento de água no estaleiro e estaleirinho. O trabalho será feito no booster responsável por bombear água tratada para o reservatório R5 que abastece as duas regiões. A estrutura vai receber duas novas bombas, além da substituição de componentes danificados e adequações para aumentar a segurança do sistema. Tubulações também serão elevadas para evitar o contato com infiltrações e o local receberá um abrigo metálico para proteger os equipamentos. A melhoria é realizada após problemas identificados durante manutenções e também diante de episódios de falta de água registrados no estaleiro e estaleirinho neste ano. Com a modernização, a expectativa é aumentar a segurança, a eficiência do sistema, além de reduzir em até 40% o consumo de energia. Durante os trabalhos, o abastecimento deverá ocorrer normalmente. Mesmo assim, a EMASA pede que moradores façam uso consciente da água, evitem atividades que demandem grande consumo durante o período da intervenção. Vamos fazer o nosso primeiro rápido intervalo comercial, a gente volta na sequência para conferir, ainda tem muita informação para a gente conferir na edição desta terça-feira do Canal 100. Um instante só.
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9: Voltamos na edição do Canal 100 desta terça-feira. Aliás, estava agora que caiu a ficha, hoje já é 1º de setembro, é o primeiro programa deste mês. Aliás, é um dos meses. Eu adoro setembro e adoro maio. E a gente, já, setembro, já a temporada tá aí. Bom, Nilo, ações do programa Abraço à Vida e Setembro Amarelo.
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9: O programa Abraço à Vida foi lançado em 2018 aqui em Balneário Camboriú. Faz parte de uma rede que também inclui o Abraço à Mulher, Abraço ao Servidor e Abraço ao Idoso. E hoje nós iremos concentrar no Abraço à Vida, até porque neste dia 1º de setembro começou a campanha Setembro Amarelo, que neste ano traz o tema Escutar é Estar Presente. Eu recebo hoje com muita satisfação Rosimere Albanaz, mestre, que é diretora do Departamento de Políticas Públicas e Especiais, e Gabriele Dias de Oliveira, coordenadora do programa Abraço, da Secretaria de Assistência Social, Mulher e Família. Rosimere, se eu errei o segundo nome aqui, você me perdoa, tá? Primeiro, um prazer recebê-la aqui na edição do Canal 100 da Rádio Menina, TV Mocinha. Boa noite, tudo bem?
11: Boa noite, Tigrão. Eu que te agradeço, né, de te conhecer pessoalmente. Eu acompanho você ali na rádio, mas eu não te conhecia pessoalmente.
9: Obrigado, querido.
11: É um prazer estar aqui.
9: Prazer é meu, pode ter certeza. Gabriele Dias de Oliveira, prazer tê-la conosco aqui no Canal 100 da Rádio Menina, TV Mocinha. Pode chegar um pouquinho mais próximo, Gabriele. Tudo bem? Boa noite.
12: Boa noite, muito obrigada, né, por fazer esse convite, por estarmos aqui, poder falar, né, da importância do programa Abraço e o quanto ele tem ajudado a vida de tanta gente.
9: É verdade, são uns programas fantásticos. Vamos adoçar a nossa entrevista, Daiane, pode ser? Tem um mimo especial, obrigada. Setembro Amarelo, tá?
11: Obrigada.
9: Tá bom. O que é que mudou no programa Abraço ao longo desses anos?
11: Olha, foram muitas mudanças, muitas inovações. Eu diria que foram inovações importantes. Uma delas, por exemplo, logo quando eu assumi, né, porque eu passei pela coordenação do Abraço, a primeira coisa que eu fiz foi deixar de ser manual os nossos dados e colocar dentro de uma plataforma que é o Indicador de Desenvolvimento Social, o IDS. Então, hoje, o IDS, ele nos fornece números fidedignos. Uhum. Então, não tem mais aquela possibilidade da gente falar que foi atendido 100 pessoas, sendo que foi atendido 50.
9: Perfeito.
11: Porque hoje a gente tem. Além disso, esse também é um fator importante, porque existe ali uma legislação de proteção de dados, onde aquelas pessoas que foram atendidas pelo Abraço estão ali sob sigilo. Então, isso também é um dado bastante importante. Além disso, a gente lançou também um manual, porque, acredite, Tigrão, o Abraço, ele não tinha um material técnico produzido. Então, nós fizemos ali um material onde tem todas as diretrizes, né? É, que conta, além disso, a história do Abraço e traz números, números reais, números que acontecem hoje dentro de Balneário Camboriú. Então, a gente tem dados de suicídio, a gente tem dados do Abraço à Mulher, a gente tem dados do Abraço Servidor, que são números reais, né? Uma outra questão que a gente também fez, que também, ao meu ver, foi maravilhoso, que foi a descentralização do Abraço. Hoje a gente tem o centro, que atende ali Vila Real, Iate Clube, municípios, e a gente tem também agora lá na UDESC, que atende Nova Esperança, Fortaleza, Barra e Praias Agreste. E temos ali na rua Uganda, na Casa de Apoio à Família, aonde atende pioneiros, estados, né, nações e Ariribá. Então, isso, ao meu ver, é um ganho fantástico do ponto de vista da mobilidade urbana e também dá a possibilidade de todos terem acesso hoje ao programa Abraço.
9: E um detalhe, acho que foi no mês passado, agora, mês passado foi ontem, né? O mês passado. A região sul ganhou um polo, né?
11: Uhum.
9: Por que foi importante, por exemplo, levar o atendimento para essa região?
11: Uhum.
9: Quem pode me responder?
11: É importante porque...
9: Vocês duas.
11: É importante porque... E a gente tem números, né? Hoje a gente tem 26% hoje dos atendimentos que são feitos dentro do Abraço, são feitos nesses polos.
9: Nesses polos.
11: Essas pessoas são os maiores pacientes dessas regiões. Então, a gente descentralizou, tentando aí, de alguma forma,

0: chegam com sofrimento, um quadro depressivo, ansioso, e aí é fator, muitas vezes, né, de causas de suicídio.
1: Sim.
0: E por isso hoje nós estamos fazendo esse levantamento, né, levantando o Setembro Amarelo, não apenas como prevenção, mas também como uma forma de a gente gerar um espaço seguro para que essas pessoas sejam ouvidas,
1: uhum,
0: para que essas pessoas tenham a oportunidade, né, através do processo da psicoterapia, de também iniciar uma reconstrução da sua história.
1: Sim.
0: Então eu digo assim, a gente não atende apenas, né, o diagnóstico, nós atendemos o ser humano.
1: Perfeito. O que tipo de atendimento o morador encontra no Abraço?
0: Então, primeiramente é feito um processo de triagem, né, que é o acolhimento, onde ali a gente já começa a identificar qual é a causa do sofrimento do paciente. Aí nós encaminhamos a psicoterapia. Esse se chama psicoterapia breve, onde o paciente tem ali de 16 a 20 sessões, para que então ele possa, né, poder olhar para o seu sofrimento,
1: sim,
0: olhar para a sua história, olhar para os seus vínculos. E a partir disso, ter a oportunidade de refazer, se reconstruir como ser humano.
1: Agora, precisa o encaminhamento médico para procurar o programa? Ah, é essa necessidade de encaminhamento médico? Não. Não há necessidade?
2: Não.
1: Como funciona, então?
2: O que acontece, né, Tigrão? O Abraço, ele hoje é uma porta de entrada ali para pessoas que estão, como a Gabi falou, em sofrimento.
1: Uhum.
2: Então, nós temos um número de telefone, os três Abraços têm um número de telefone, cada um tem o seu número, e a pessoa, ela pode ligar naquele número de telefone e falar, e pedir pra gente e dizer, olha, eu tô em sofrimento, eu tô com pensamento recorrente de suicídio, e a gente imediatamente, a gente pode até inclusive ir ao local, dar esse atendimento ali naquele momento para aquela pessoa,
1: uhum,
2: como também somos acionados via rede de segurança, via rede de saúde, para aqueles casos que já saem da ideação suicida para o planejamento, aquelas,
1: sim,
2: pessoas que tentam, né,
1: sim,
2: já fazer ali o seu ato. E a maior parte dessas pessoas são acolhidas ali pelo SAMU,
1: uhum,
2: vão para unidades, né, de pronto atendimento, e ali nós somos acionados a fazer esse acolhimento. E a gente tem um contrato, que é um termo de adesão ao programa Abraço. E lá a gente então traz esse paciente para esse processo terapêutico. Aqui também é importante falar, a Gabi bem falou, nós também mudamos o sistema. Anteriormente eram 8 sessões. É pontual? Era bom? Sim, era bem eficiente. Só que hoje a gente trabalha com 16 a 20. Então, nós dobramos o número de sessões. Por quê? Se era pontual, por que que vocês trocaram, Rose? Porque a gente percebeu que havia uma recorrência na tentativa de suicídio. Aquela pessoa passava pelo Abraço, fazia as 8 sessões e passado ali 2, 3, 4 meses, ele tentava novamente. Isso foi feito uma análise dentro do nosso registro e aí falou, opa, precisamos aprofundar melhor esse trauma dessa pessoa nesse, e aí o que que a gente pode fazer? Vamos aumentar as sessões. Ainda é cedo para afirmar, porque nós começamos esse ano, mas eu quero voltar aqui em outro momento e poder afirmar com toda certeza absoluta que hoje nós zeramos o processo de recorrência de suicídio. Esse ano nós não tivemos nenhuma pessoa recorrente de suicídio. Porém, entretanto, o que que a gente observou esse mês de agosto, né, Gabi? Uhum. Infelizmente, nós tivemos um aumento de 40% no suicídio em Balneário Camboriú. Só em agosto morreram 2 pessoas.
1: Nossa,
2: então,
1: mãe,
2: é muito triste, porque a gente vinha numa decrescente, se você olhar o meu manual ali que eu te entreguei, Tigrão.
1: Sim.
2: A gente vinha numa decrescente. A gente fechou 2025 com 11 suicídios. E isso nos deixou bastante contentes, no sentido que havia diminuído esses números.
1: Né?
2: Só que, provavelmente, nesse ano, a gente deva subir esse número aí. Por quê? Porque já chegamos em agosto com 10 suicídios em Balneário Camboriú. Então, isso nos preocupa.
1: Sim.
2: Eu e Gabi estamos muito preocupados nesse sentido, e a gente está fazendo todo o movimento agora, em setembro amarelo. A gente não trabalha só em setembro, é bom dizer isso,
1: sim,
2: né? Mas como é o mês...
1: O ano todo, né, Gabi?
2: Como é o mês da conscientização,
1: sim,
2: então, ok, vamos, né, falar mais sobre isso. Porque as pessoas se recusam a falar sobre...

0: sobre depressão, sobre dor, sobre sofrimento. Então vamos falar. Então a gente fez um cronograma bastante forte, né, Gabi? A gente vai trabalhar aí um mês inteiro em escola, em faculdade, dentro da casa da família. Vamos fazer um evento também lindo e maravilhoso, porque uma coisa é importante. Nós, do programa Abraço, nós, enquanto técnico, eu sou psicóloga, né? Então eu defendo isso muito. Mas eu sinto uma falta em algo, em a gente monitorar esse paciente depois que ele sai do Abraço. O que aconteceu com o José, né? O João, o Antônio, que passou lá pro Abraço? Eu sinto falta disso. Aí, nesse sentido, a gente resolveu fazer um evento, né?
1: Vai ser Quando vai ser?
0: Dia 29 de setembro, no final de setembro, a gente vai fechar com chave de ouro, trazendo para dentro do Hotel Cibar um evento com 1000 pacientes do Abraço, que vão ali nos contar a sua história. A gente vai falar de dor, vamos, mas a gente vai falar de superação. Por quê? Porque morreram, sim, 11 pessoas o ano passado. E isso é muito triste. Mas nós salvamos 150 pessoas só na rua.
1: Nossa, que número!
0: Né? Então, é sobre
1: vida. É expressivo, né, Edgar?
0: É sobre vida que a gente quer falar. A gente quer falar de superação.
1: De repente alguém que está acompanhando a gente pode estar passando por um momento difícil, um momento de crise, enfim, que ainda não procurou ajuda, né? Como é que ele pode pedir um socorro, buscar? Como que ele pode buscar o Abraço à Vida, Gabi?
2: Poderia começar pelo nosso contato, né? Via o WhatsApp, que eu tenho aqui, eu posso...
1: Por favor, claro.
2: Eu acho que ela pegou ali também.
1: Tá na tela, Dai?
2: Tá na tela?
1: Tá lá, 99982, vou repetir, 99982. 2323, eu tenho esse número gravado, olha lá, sabe por quê? E quando tem algum feriado e a prefeitura não trabalha, a gente fala a relação de todos os programas Abraço, 999822322. Aí ele mantém contato, é assim que funciona?
2: Entrando, esse é o assim, é o meio de contato mais rápido, né?
1: Sim.
2: É o WhatsApp, porque assim, 24 horas ali a gente tá à disposição.
1: Uhum.
2: Como também ir presencialmente na assistência.
1: Sim.
2: Né? Ali a gente também faz um atendimento imediato, já fazendo ali, né, o primeiro atendimento e já encaminhando para a triagem.
1: Sim.
2: Marcando para a triagem, né, para que essa pessoa seja atendida da melhor forma.
0: E também você pode ligar, não é só pelo WhatsApp, você pode ligar. Se você ligar agora, Tigrão, sim, uma chamada, os nossos técnicos vão atender e vão já de imediato se colocar à sua disposição.
1: É outro número. Ou
2: não, é nesse mesmo.
1: Além do WhatsApp, você pode ligar.
2: Pode ligar.
1: Gente.
0: E eles vão correndo ao teu encontro.
1: Como é que funciona o atendimento, curiosidade? O atendimento, de repente, alguém que está numa crise, está ligando, está em crise, ou pessoalmente, enfim. Como é que funciona isso? Deve ser, eu imagino que deve ser um negócio emocionante, não é não?
0: É atravessador. Eu já estive, né, em situações com suicidas, fazendo, né, atendimento, sim, de ocorrência, assim como eu também tive de mulheres, e é atravessador. Mesmo para mim, que sou uma psicóloga, não tem nada mais impactante do que tu ver ali, uhum, a vulnerabilidade, a fragilidade daquela pessoa diante daquela dor tão gigantesca, a ponto dela achar que a morte é a única solução.
1: E não é, né?
0: Não.
1: E não é.
0: Não é.
1: Verdade. O aumenta o número ou não? Está aumentando o número de casos ou não? Aumenta ou não?
0: Esse mês a gente percebeu um aumento, né, Gabi? A gente já atendeu, é bom também falar, o ano passado, 2005, nós atendemos 1.070 pessoas.
1: Meu Deus.
0: Isso tirando as ocorrências, mas atendendo 1.070 na psicoterapia.
1: Perfeito.
0: Esse ano, nós estamos em agosto, a gente já atendeu até agora 900 pessoas, então provavelmente a gente deva chegar a 1.200, 1.300 pessoas, que era mais ou menos a minha previsão. Por que que nós fizemos isso? Porque nós estamos com dificuldade lá no Abraço com relação à estrutura humana, onde, uhum, a gente em uma quantidade menor, porque saíram alguns psicólogos, passaram outros concursos, e a gente está esperando aí um novo concurso para chamar os psicólogos. A prefeita chamou vários psicólogos agora que estavam na lista, né, do antigo concurso, mas a demanda é muito grande, porque o SUAS também estava sem psicólogo e o Abraço ainda não foi atendido nesse quesito. E aí nós temos o que hoje? 46 estagiários do último período do curso de psicologia cedendo ali, que é o estágio obrigatório do curso de psicologia, 8 horas dedicado, 8 horas com supervisão dos nossos psicólogos fazendo esse trabalho.
1: Sigilo absoluto?
2: Sigilo absoluto.
1: Eu quase esqueci de perguntar. Sigilo absoluto.
2: Sigilo absoluto.
0: Absoluto. Não é só no Abraço, né? Dentro do Conselho Regional e o Federal de Psicologia, nós temos um código de ética, né?
1: Uhum.
0: E nós somos obrigados, é uma obrigatoriedade de todo psicólogo o sigilo.
1: Dai, dá mais um take que eu achei. Vou devorar isso aqui quando terminar o programa. É um manual de referência técnica, Abraço. Esse aqui. Alguém que, de repente, como é que consegue um manual desse?
0: Então, a gente tem lá o link, né?
1: Tem o link, é isso?
0: Tanto em e-book quanto também em PDF.
1: Muito legal, vou ler isso.
0: Pra gente disponibilizar, porque esse material já é um material obrigatório, né? Para os nossos estagiários quando eles entram lá conosco.
1: Deu o nosso tempo, Dai? Sou regido pelo tempo, né? É que também tem. Aumentou agora, né? Ele tem a propaganda política, então sempre tira um espacinho da gente. Mas é de 2 em 2 anos. E eu gostaria já, a Dai vai entrar em contato com vocês, para mais próximo do evento, é dia 29 agora de setembro. Para a gente voltar, para reforçar, fazer um convite.
2: Estaremos,
1: enfim,
2: aqui.
1: Rosemary, não sei se acertei o teu segundo nome, Albanais Mebs.
0: Acertou.
1: É, Rosemary. Diretora do Departamento de Políticas Públicas Especiais. Obrigado por estar conosco aqui na edição do Canal 100. Ah, ela é Rosemary. E eu botei uma flechinha aqui para não enganar. Aqui, ó, não minto não. Aqui, ó, sou sincero, botei uma flechinha aqui para não enganar. Ó. Então, assim, a Rosemary está aqui. Ó.
0: Sou eu.
1: Obrigado, Rosemary. Foi um prazer também te conhecer. Parabéns pelo trabalho. Eu não digo que é trabalho. O que vocês fazem, para mim, é uma missão.
2: É verdade.
0: É, eu concordo com você. Eu e a Gabi, a gente fala muito sobre isso, né? Logicamente que a gente tem, né, um recurso, a gente ganha um pagamento, mas nada se compara ao que a gente realiza, né?
1: Flechinha está aqui agora, Gabi. Ó. Gabriele Dias de Oliveira, coordenadora do programa Abraço da Secretaria de Assistência Social Mulher e Família. Mais uma vez, te agradecer também a você. Parabéns por essa missão, Gabi. E conte conosco aqui, sabe?
2: Conte conosco também. Eu digo, né, para os nossos telespectadores, você não está sozinho. Você não está sozinho. Conte conosco do programa Abraço.
1: Perfeito. Obrigado. E antes do dia 29, a gente vai falar aqui do evento que vai acontecer. Mandasse para mim fazer um intervalo, é isso? Então vamos fazer um rápido intervalo comercial. Daqui um pouquinho a gente vai falar também sobre o projeto de regulamentação da Vila Fortaleza. Acho que vai estar na Câmara hoje, né? Nesse sentido. Esqueci. Agora por causa da política. Aí eu pergunto. Quem é que vai 10 horas da manhã numa reunião da Câmara? Me perdoe, é verdade. Quem é que vai? Não vai. Já não vai quando era às 18, imagina agora. E a gente vai falar também com o vereador Samir Dawood. Foi papai, né? Recém, né? Nasceu a Mayla. Ele está propondo pontos de apoio para motoboys e entregadores aqui no Balneário Camboriú. Tá? São os nossos próximos assuntos aqui na edição do Canal 100. Desta terça-feira. Rápido intervalo, a gente volta já já.
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23: Fazer uma saudação muito especial aqui. Obrigado, meu querido Paulo Miguel. Pensei que ele tinha me abandonado, né? Ele sempre acompanha a edição do Canal 100, tá me mandando um abraço aqui. E essa comenda, agora eu sou como é que é, Dai? Comendador, né? Nosso. Eu vou falar sobre, sobre a homenagem. Essa homenagem é para cada um de vocês que me acompanha há 44 anos. E você é uma dessas pessoas que me acompanha sempre, sabe, Paulo Miguel? Então, divido a minha alegria, o meu prêmio a cada um de vocês. Tem uma informação, um médico agredido, esfaqueado no estacionamento do Rude Cardoso? Conta pra gente aí, Dai. E que houve?
1: Isso mesmo, Tigrão. A gente acabou de receber essa informação aqui, né? Inclusive, tem uma nota oficial do Hospital Regional Rude Cardoso que esse médico da unidade foi vítima, então, de uma agressão com arma branca no estacionamento do hospital hoje, Tigrão. Trabalhadores que atuavam ali na obra de revitalização do hospital perceberam a movimentação e socorreram a vítima, que foi encaminhada imediatamente para o atendimento na unidade, recebeu os cuidados necessários e passa bem, Tigre. E a polícia militar foi acionada. Né? A gente tem então essa informação, ele está fora de perigo e o agressor, Tigre, teria fugido em uma motocicleta, né? Então ainda não tem ali a identidade, né? O porquê que aconteceu. Né? Mas a vítima foi então esfaqueada no peito, Tigre.
23: Que coisa, hein? Polícia no encalço, sem dúvida. 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Tem uma matéria especial agora, é sua, Dai, é isso? Começou a Semana do Pescado, lá em Itajaí, são 13 restaurantes, tem promoções para incentivar o consumo. É, peixe faz bem pra vida. A reportagem é da nossa especialista na área, Diana Ross Valentim.
1: Reconhecida como a capital nacional da pesca, Itajaí quer aproveitar a Semana do Pescado para incentivar o consumo e movimentar toda a cadeia ligada à atividade. A edição deste ano reúne 13 restaurantes em um circuito gastronômico. Além disso, peixarias, supermercados e o tradicional mercado do peixe contam com promoções de pescado. A programação começa hoje e segue até o dia 15 de setembro, integrando o movimento nacional. O presidente do Sindipe, Sindicato dos Amadores e das Indústrias da Pesca de Itajaí e região, Joaquim Felipe Anacleto, fala sobre as expectativas para a Semana do Pescado.
6: É convidar toda a população aqui de Itajaí, Balneário, aqui da região da Anfra, né? Que vem aqui consumir um peixinho. E a expectativa sempre é boa, né? Para o consumo, quanto mais se consome, se mais produz.
1: A proposta, segundo a organização, é fazer com que o evento vá além da gastronomia. Neste ano, a Semana do Pescado também leva o tema para as escolas municipais com concursos de poesia e redação. Além da educação, a Secretaria de Saúde também apoia a programação com ações especiais. Segundo o secretário de Desenvolvimento Econômico de Itajaí, Rodrigo Bonfante, as atividades buscam incentivar o consumo de pescado na cidade.
11: E a finalidade justamente é que a gente possa, falando de Itajaí, aumentar durante esse período o consumo, baseado em três grandes fatores, que é a gastronomia, a variedade da gastronomia, aquilo que é ofertado. Nós também temos a finalidade de um trabalho educacional, também junto com a Secretaria de Saúde, sobre os benefícios do pescado.
1: Apesar de ser um dos principais polos pesqueiros do país, aumentar o consumo ainda é um desafio para Itajaí. Segundo o Sindipe, a média brasileira é de 12,5 kg por pessoa ao ano, índice considerado baixo pelo setor. A meta defendida pelo Sindipe é elevar esse número para cerca de 20 a 25 quilos por pessoa ao ano nos próximos 2 ou 3 anos. A comparação com outros países mostra a distância que ainda precisa ser percorrida.
6: A nível mundial, né? A gente consome muito pouco, porque na Europa, muitas das cidades, como Espanha, no caso, a Espanha consome 60 quilos, né, per capita de pessoa. E, então a gente está muito abaixo, né? Um país produtor de pescado, a gente está muito abaixo.
1: Dados do Observatório do Sindipe mostram que Itajaí foi responsável por 42,79% de todo o pescado produzido em 2025 em Santa Catarina, com 86.647 toneladas. O secretário de Desenvolvimento Econômico destaca a importância da economia do mar para a cidade.
11: Por consequência, obviamente, isso traz um impacto para a economia, porque são as peixarias, o mercado do peixe, né, mais, assim como os pescadores, as próprias indústrias, colocando mais pescado para que essa semana, pra, durante esse período da semana. Itajaí nasceu, né, obviamente, vinculada à economia do mar, é uma cidade extremamente fortalecida dentro disso, e o papel do município, né, da gestão pública, é pensar justamente algumas políticas públicas que possam amparar, que possam justamente dar a condição de amplitude desse segmento.
1: A gastronomia também é apontada como uma ferramenta para fortalecer o turismo. A expectativa é aproveitar grandes eventos que passam pela cidade para apresentar aos visitantes a culinária baseada em pescado e reforçar a identidade de Itajaí como cidade ligada à economia do mar. Entre as ações previstas pelo município está ainda a revitalização do mercado do peixe e a ampliação das iniciativas em parceria com entidades do setor. A Semana do Pescado é realizada em conjunto pelo Sindip, Secretaria de Desenvolvimento Econômico, Itajaí Convention, Associação Empresarial e Universidade do Vale do Itajaí. O cardápio do circuito gastronômico pode ser conferido no portal Menina. Daiane Valentim para a Rádio Menina.
23: A propósito, eu fiquei sabendo, minhas fontes aqui, os meus perdigueiros, que saboreastes um camarãozinho, um salmão, sardinha não, salmão, camarãozinho.
1: Camarão, atum, bolinho de peixe, que ontem foi o lançamento, né, Tigre, desse, né, circuito gastronômico, foi lá na sede do Sindip em Itajaí, né, estive lá, né, gravei a reportagem e tudo mais. E fazer um agradecimento, Tigre, aqui à Adelaine, que é a assessora do Sindip, né? Que querida, nos recebeu ali, querida, com muito carinho, né? Ali a gente ganhou um mimo depois também, Tigrão, pra levar pra casa, né? Então agradecê-lo, agradecer ao presidente, o seu Joaquim, que também foi muito solícito, né?
23: Bacana.
1: E o pessoal ali, foi bem legal essa pauta, Tigre.
23: E aproveitar, né? A semana do pescado, lá na cidade de Itajaí. 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Prefeitura do Balneário contratou 4 novos caminhões para limpeza de galerias e bocas de lobos, 3 veículos, o hidrojato e um ultravácuo. Chegaram hoje de manhã, para alegria do Bola, né? Para reforçar o trabalho da Secretaria de Obras na desobstrução e manutenção da rede pluvial. Aliás, amanhã é um assunto que a gente conversa com o secretário de Obras, o Bola, Aldemar Bola Pereira. Agora, Balneário Camboriú conta com 7 caminhões ao todo. 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Emasa inicia nesta quarta a modernização do booster do bairro Estaleiro, que é responsável por bombear água tratada para o reservatório R5, que abastece o Estaleiro e o Estaleirinho. Trabalhos seguem até quinta, fazem parte das ações para reforçar o sistema de abastecimento naquela região. Com a modernização, a expectativa é aumentar a segurança e eficiência operacional do sistema, mantendo e melhorando a capacidade de abastecimento do Estaleiro e Estaleirinho. Os novos equipamentos também devem proporcionar uma redução de até 40% do consumo de energia. Previsão é de que o abastecimento de água ocorra normalmente durante os 2 dias de intervenção. Antes do início dos trabalhos, o reservatório R5 será abastecido para garantir uma reserva de água para atender as duas regiões durante o período previsto para o serviço. Mas, mesmo assim, Emasa pede a colaboração dos moradores do Estaleiro e Estaleirinho para que façam uso consciente da água na quarta e quinta. A medida é preventiva, busca preservar o nível do reservatório caso ocorra algum imprevisto ou seja necessário prolongar os trabalhos. Orientação é priorizar o consumo para atividades essenciais, evitar durante o período usos que demandam grande quantidade de água, como lavagem de carros, calçadas e telhados e limpezas mais pesadas. Qualquer dúvida, qualquer informação, 4732610000. Mais um rápido intervalo e a gente volta na sequência. Ainda tem muita informação pra gente conferir na edição de hoje do Canal 100. Instante só.
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23: Ô Dai, nós tivemos uma manifestação dos motoboys, né? De entregadores. Essa manifestação aconteceu ontem, segunda-feira. Aliás, aconteceu hoje essa manifestação, porque eu chamo atenção, porque daqui um pouquinho a gente vai conversar com o vereador Samir Dawood, do Cidadania. Mas teve essa manifestação, teve, né?
1: Isso, Tigrão. Sim. Reuniu motoboys, ciclistas e entregadores de Balneário Camboriú e também da região, né? Reivindicando melhores condições de trabalho e mudanças no modelo de remuneração adotado pelas plataformas de entrega, principalmente, Tigrão, em relação às novas regras do iFood, né? Então foi hoje à tarde, né? Uma mobilização que faz parte do movimento Vidas Importam.
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23: E o vereador Samir Dawood, do Cidadania, está propondo pontos de apoio para motoboys e entregadores aqui na cidade. Vereador Samir, qual é o principal objetivo desses pontos de apoio para os entregadores que fizeram uma manifestação hoje? Primeiro, prazer ouvi-lo tê-lo no Canal 100 da Rádio Menina, TV Mocinha. Boa noite, tudo bem, vereador?
13: Todos os ouvintes da Rádio Menina, toda a equipe, sempre um prazer estar aqui com vocês e trazendo algumas informações. Então, a respeito ali da manifestação que houve, eu tenho um negócio de comida árabe, uma esfirraria, e eu tenho os motoboys fixos que trabalham lá e tem aqueles que passam pelo iFood. E eu já conheço muitos deles, já venho conversando há tempos, até inclusive um tempo atrás a gente conseguiu articular uma questão deles poder parar na Avenida Atlântica, no cantinho da calçada, com alerta para poder entregar, porque eles não tinham como parar ali, tinham problemas. E agora, vendo essa questão, a reivindicação deles é contra as empresas, né, de aplicativos, porque em algumas grandes capitais eles fazem esses pontos de apoio, onde eles possam, no meio do dia ali, eles vão coletando, eles possam usar um banheiro, tomar uma água, descansar um pouquinho, carregar o celular. E a reivindicação é para as empresas. Porém, nós, como poder público, sabendo da importância, né, que eles fazem a economia girar também, porque movimentam muito a cidade hoje. E também, como disse a frase ali da manifestação, vidas importam, né? A gente sabe o risco que eles correm todo dia. Então, eu fiz a indicação, levei até a prefeita, né, a ideia, para que se a prefeitura possa estar criando talvez alguns pontos de apoio em algumas regiões, e Balneário, por ser uma cidade que não é tão grande territorialmente, dá para fazer de repente 2-3 pontos de apoio, tu já ia suprir. Então, sim, levamos essa ideia, estamos conversando para ver se, já que a empresa não ainda não fez nada, para pelo menos suprir essa questão, né? Do município poder estar fornecendo esses pontos de apoio. Poderia até ser em prédios públicos já existentes, pegar alguma sala, assim, algum espaço, né? E fornecer um exemplo, Bairro das Nações, nós temos ali na Rua Itália o da assistência social, né? Esqueci, sim, agora.
23: O CRAS.
13: no CRAS. Ali poderíamos pegar uma sala ali, de repente, né? Temos várias salas, colocar ali, um espaço para eles, né? E numa região sul e um mais central. Eu acho que já ia suprir. Então, vendo que isso é muito importante, fizemos a indicação, né? O vereador, no seu papel, ele faz a indicação, leva a ideia até a prefeita e tenta articular, né, com o governo. Tenho certeza que a prefeita Juliana vai olhar com carinho também, que ela tem feito uma gestão muito humana. A gente vê que é bem humana, bem corpo a corpo, pensando nas pessoas, pensando no morador daqui. Então, acredito que talvez isso, com uma articulação, uma conversa e construir, dá para se construir, né, Tigrão?
23: Sabe qual é o próximo passo para que essa indicação ela possa sair do papel?
13: Então, agora temos que ver a questão, a ideia da prefeita, vai receber uma indicação. Na verdade, nós fizemos hoje, então ela amanhã passa pela sessão da Câmara e aí ela é encaminhada oficialmente à prefeita. E aí, assim, acredito que vamos chamar algumas lideranças dos motoboys, fazer uma reunião com a prefeita, chamar os vereadores também para participar e trazer o debate o município ver que tem a viabilidade, poder estar buscando uma forma de implementar.
23: Perfeito. Você sabe que eu fiz o registro, né? Eu fiz o registro de uma dádiva, mais uma dádiva que Deus colocou na tua vida, né? Nasceu a Mayla, né? Parabéns, viu, Samir?
13: Obrigado. 5 dias hoje. Uma bênção mesmo. Coisa mais linda. Obrigado, Tigrão. Obrigado mesmo.
23: Um abraço. Obrigado pelas informações prestadas aqui, edição do canal 100 da Rádio Menina, TV Mocinha.
13: Obrigado, sempre um prazer estar com vocês.
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23: Canal bateu 100. 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Rápido intervalo, a gente volta na sequência. Ainda tem informação para conferir na edição de hoje no canal 100. Um instante só.
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17: Voltamos na edição do canal 100, só para fechar aqui e fazer um registro muito especial. Eu não posso esquecer da homenagem de ontem, né? E em nome do Dr. Valdir de Andrade, em nome do Dr. Valdir de Andrade, né? Diretoria Executiva FECONSEC, Federação dos Conselhos Comunitários de Segurança do Estado de Santa Catarina, Confecons, Confederação Nacional das FECONSEGs e CONSEGs do Brasil, agradecer pela medalha, pela comenda, tá? Tá aí a imagem, né? Eu com o Dr. Valdir de Andrade. Então, em nome do Dr. Valdir de Andrade, agradecer a todos, né? Por essa homenagem que recebi com muito carinho, muita emoção e, acima de tudo, com muita simplicidade, né? Fico feliz por esse reconhecimento e quero transmitir tudo isso a você que é o nosso teleouvinte, a você que nos acompanha há 44 anos na profissão. Então, fiquei muito feliz, muito honrado e com muita humildade recebi a comenda da Ordem Pública Tiradentes Joaquim José da Silva Xavier. E espero jamais decepcioná-los. E divido essa comenda a você, Nilo, a você, Dai, a cada integrante do Sistema Menina de Comunicação e a você que é a razão do nosso trabalho e é o nosso teleouvinte. Você que nos acompanha, repito, há 44 anos. E eu aprendo todos os dias quando acordo. Obrigado, Dr. Valdir de Andrade, né? Por essa homenagem a todos. Foi fantástico. Ó, aqui, essa comenda, fazer esse registro, né? Obrigado mesmo. E em nome do Dr. Valdir de Andrade, agradecer as pessoas que tiraram esse tempinho para prestar essa homenagem. Obrigado mesmo de coração, a João Rodrigues também, né? O presidente da Ordem dos Advogados do Brasil, a sessão de Balneário Camboriú, Dr. Rafael Pierosa. Obrigado mesmo pelo carinho e a medalha vou colocá-la junto com o título também de cidadão honorário de Balneário Camboriú. Muito me orgulho. E essa cidade eu sempre defini e defino como a maravilha do Atlântico Sul. Esse é o nosso Balneário Camboriú. Obrigado, gente, pela homenagem, obrigado por esse carinho e vou guardar com muito amor, pode ter certeza, tá? E interessante, né? A vida nos prepara algumas surpresas, né? Porque eu não conhecia só de nome, Dr. Daniel Moreno, foi inclusive da área de segurança do governo Fabrício Oliveira. E ele também conduziu juntamente com o Magali a sessão. É advogado, jovem, causídico, né? E ele falou assim: eu te acompanho, ele e a esposa, sempre no Canal 100. Eu pensei assim. E aí, a hora que ele fez o meu currículo, né? Fez a divulgação do meu currículo, ele terminou proferindo a minha frase que eu termino sempre o Canal 100. Ele proferiu a frase: quem sabe onde quer chegar escolhe o caminho certo e o jeito de caminhar. Aliás, hoje é a minha homenagem ao Dr. Daniel Moreno, para fechar a edição do Canal 100. Quero mandar um abraço muito especial, um beijo para Franciele Feller, a Fran, que é uma das dádivas que Deus colocou na vida da Claudete, da Clau e do Lúcio. Hoje está adiante de aniversário. Beijo, Fran. Mandar um abraço, conheci ontem, já conhecia de nome, né? Ele que é o diretor executivo do Diário DC, Henrique Teres. Obrigado também pelo carinho. E repito mais uma vez, divido toda essa comenda. Agora sou, como é que é, né? Comendador. A cada um de vocês, dos nossos teleouvintes, a você, Dai, a você, Nilo, em especial, que a gente está no nosso dia a dia juntos aqui, tá bom?
18: Parabéns, Tigre.
17: Grazie mille. Obrigado, Nilo.
19: Valeu, Tigrão, parabéns e Deus te abençoe. Como eu te falei lá no bate-papo antes, né? Muito verdade. Merecido e com certeza a gente fica feliz de saber que o reconhecimento que não só o pessoal da FEConsegue, mas de toda a cidade de Balneário Camboriú, todo o município tem contigo aí, cara. É muito legal.
17: Doutor Daniel Moreno, quem sabe onde quer chegar, escolhe o caminho certo, o jeito de caminhar. Na sequência você fica com ele, Nilo Deitos. E o Som na Caixa. A gente fecha o Canal 100 hoje com um clássico, né, Nilo?
19: É isso aí, me diz. Você lembrou que o Barry Gibb está completando 80 anos hoje.
17: Tintinha. Bacana. Então vamos conferir.

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especial, a música que você quer ouvir, a música que você gosta de ouvir, rola por aqui hoje, tá bom? Até as 9 horas da noite, eu sou Nilo Deitos e tô contigo, em nome de Pizzaria Big Itália, Casa de Café Monte Beller, tá começando, Diegão Rori, no trecho, me levando de carona, Simone Bazu, que também tá por aí, fazia dias que não conversávamos no Som na Caixa, dona Simone, tá tudo bem? Alô, Nádia, alô, Selma, alô, turma, que se liga comigo, alô, Heloína, boa noite, alô, Ivan, tudo de bom? Simple Minds com

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1: 8:06, boa noite.
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5: Muito bem, aqui Rádio Menina Balneário Camboriú, alô Paulo, tá ligado com a gente em Navegantes, Paulo Ferreira, dona Carol e também o Rafael. Galera curtindo a menina, um super abraço, boa noite, tudo de bom. Vamos juntos aqui na melhor do rádio.

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0: Muito bem, bora que tem muita música pra rolar. Diegão, você tá ligado com a gente?
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0: 8h30, Danilo e Davi.

Forte. Valeu, Simone, Diegão. Um abraço pra Gonçalves, ligada com a gente. Também aí pra Heloína. Abração, turma. Ivan, Nádia. Ô, galera bacana ligada na menina. Dirlene do FEC. Cadê tudo?

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1: 8h43.
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0: 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Nilô, vamos lá que eu já confundi, eu tô com fome, galera!
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0: Bora!
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1: Brasil, é hora de noticiar os fatos que ajudam a construir um novo país. Direto dos estúdios da Empresa Brasil de Comunicação, em Brasília, vem aí a Voz do Brasil.
2: Em Brasília, 19 horas.
1: Está no ar a Voz do Brasil. As notícias do governo federal que movimentaram o país no dia de hoje.
3: Olá, boa noite.
2: Boa noite para você que nos acompanha em todo o país.
3: Terça-feira, 1º de setembro de 2026.
2: E vamos aos destaques do dia.
3: Economia brasileira.
2: PIB cresce.